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1: 94
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1: 10 e 2.
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1: 10h42.
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1: 11.2
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1: 12:01.
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1: 1 e 1.
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0: está você?
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1: 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Quem falou isso pra você mentiu. 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
1: Olha, não se preocupe. 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
1: 2 e 1.
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1: 3 e 2.
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2: 6h42.
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0: Deus, nosso Pai, que sois todo poder e bondade, dai força àqueles que passam pelas provações. Dai a luz àqueles que procuram a verdade e ponde no coração do homem a compaixão e caridade. Deus, dá ao viajor a estrela guia, ao doente o repouso, à criança o guia, o órfão o pai. Senhor, que a vossa bondade se estenda sobre tudo o que criaste. Piedade, Senhor, para aqueles que não vos conhecem. Esperança para aqueles que sofrem. Que a vossa bondade permita aos Espíritos Consoladores derramarem por toda a parte a paz, a esperança e caridade. Deus, um raio, uma faísca do vosso amor pode abrasar a terra. Deixai-nos beber nesta fonte de bondade fecunda e infinita, e todas as lágrimas secarão, e todas as dores acalmar-se-ão. Um só coração, um só pensamento subirá até vós, como um grito de reconhecimento e amor. Como Moisés sobre a montanha, nós vos esperamos com os braços abertos. Ó bondade, ó beleza, ó perfeição, e queremos de alguma sorte merecer a vossa misericórdia. Deus, dai-nos a força de ajudar o progresso espiritual, a fim de subirmos até vós. Dai-nos a caridade pura, dai-nos a fé e razão, e dai-nos a simplicidade que fará de nossas almas um espelho, onde refletirá a vossa divina imagem. Você, amigo e ouvinte da Liberal FM, acredite na força, no poder e no amor de Deus, para que possa se levantar todas as vezes que cair. Diga sempre a você mesmo: vou conseguir superar todas as dificuldades. Serei um vencedor, pois sou filho do Deus vivo, o rei do universo.
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1: 5h24.
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1: 5h41.
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1: 6 horas.
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1: 6h40.
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1: 73
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1: Agora 7:01.
2: 7:31.
1: 31 minutos, né? 31 minutos, que coisa, né? Bom dia, segunda-feira, 22 de junho de 2026. Começa agora pela Rádio Liberal FM, a primeira edição do Jornal da Liberal, da apresentação de Chico César e Ana Paula Freitas. Bom dia, Ana Paula.
2: Bom dia, Chico. Bom dia a todos os nossos ouvintes. E vamos juntos aos principais destaques da edição de hoje.
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1: O Lula abre 10 pontos para Flávio no primeiro turno e mantém distância no segundo, aponta Datafolha.
2: Um decreto garante confisco de dinheiro de bets ilegais.
1: O governo do Brasil cria política integrada para a formação médica.
2: Ministro celebra queda no analfabetismo no país e fala em erradicação.
1: E no giro policial desse fim de semana,
2: a gente traz informações da PM que apreendeu mais de 10 quilos de maconha e prendeu suspeitos no sertão do Araripe.
1: Família pede protetiva após desordem a atos de violência de filho.
2: Mulher é agredida com socos durante jogo do Brasil.
1: E homem foi preso com submetralhadora e drogas.
2: Essas e outras a gente vai contar pra você a partir de agora no Jornal da Liberal, que já começou, já está no ar.
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1: Já estamos chegando nessa manhã de segunda-feira, hoje, né? Dia de Feira Livre nas cidades de Borocó e também Ipubi. A gente abraça todos os feirantes, aquele que está ali com seu rádio ligado em cima da sua banquinha nesse momento, ouvindo a partir de agora o nosso jornal em sua primeira edição. Muito obrigado, viu? Bom dia e bom trabalho para vocês. E você sabe que aqui você tem vez, você tem voz. 996-005000 é o nosso telefone para você interagir aqui com a nossa bancada.
2: Um bom dia, né? Sejam então bem-vindos, né? Que seja uma semana abençoada, produtiva. Essa semana que será bem movimentada, Chico César. Afinal de contas, amanhã já é dia 23.
1: É o dia da queima da fogueira,
2: a
1: né?
2: gente mal veio, na verdade, de um fim de semana. Aí passa hoje, amanhã já é véspera, né, da queima da fogueira. Lembrando que o dia de São João é no dia 24, mas como de costume no Nordeste, a fogueira é amanhã, né? Acende amanhã, dia 23, no dia 24. A família se reúne amanhã, porque dia 24 é o feriado, né? Aí todo mundo meio que aproveita.
1: 23 para o 24. Dia do jogo da seleção brasileira.
2: Não, dia 24, a então, seleção. 24. Ah, tá. E aí no dia 24, tem jogo da seleção João, né? brasileira. Aí praticamente já foi até a quarta-feira. Aí quinta e sexta, tem muita gente que vai acabar fazendo aí um emenda. Ou seja, emenda é praticamente tudo, né? Uma semana livre para muita gente e para outros, pelo contrário. Vai ser semana dobrada, porque em muitos municípios de Pernambuco, Chico, vale lembrar, né, que o governo do estado não deu Corpus Christi, né, transferiu o ponto facultativo para essa semana e aí, né, muitos municípios resolveram dar o Corpus Christi.
1: Hoje também?
2: Não, deram Corpus Christi, né? A gente não sabe como é que vai ficar essa semana, então, para municípios, como é o caso, por exemplo, de Ouricuri, né, que deu Corpus Christi.
1: É só na
2: e
1: quarta
2: aí,
1: mesmo, né?
2: A gente vai ver as notas, acompanhar tudo bonitinho e trazer no nosso Jornal da Liberal, seja na primeira ou na segunda edição, mas para deixar a população muito bem informada.
1: Verdade, a gente vai vendo as notas e ficando bem informado e também repassando para que você possa ficar. Bom dia,
2: hora do intervalo, a gente volta já.
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2: Liberal FM, agora 7:38.
1: 7:38, horário oficial de Brasília.
2: Bom dia, bem-vindos. Está começando o nosso Jornal da Liberal em sua primeira edição.
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1: Horário certo, canal certo é esse para você a partir de agora ficar muito bem informado. O Lula abre 10 pontos para Flávio no primeiro turno e mantém distância no segundo. É o que aponta a Datafolha.
2: É, Chico. O presidente Lula manteve vantagem sobre o senador Flávio Bolsonaro, do PL, na disputa presidencial de 2026, segundo pesquisa Datafolha, divulgada no último sábado, dia 20. No cenário mais provável de primeiro turno, Lula aparece com 41% das intenções de voto contra 31% de Flávio. A margem de erro é de 2 pontos percentuais para mais ou para menos. O resultado mostra estabilidade em relação à rodada anterior, feita após a revelação de que Flávio havia pedido dinheiro ao ex-banqueiro Daniel Vorcaro no Banco Master para financiar o filme, né, sobre Jair Bolsonaro. Naquele levantamento, Lula tinha 40% e o senador marcava os mesmos 31%.
1: A estabilidade também aparece na simulação de segundo turno entre os dois. E Lula registra aí 47% e Flávio Bolsonaro tem 43%, repetindo o placar da pesquisa anterior. Brancos e nulos somam 8% e 1% não sabe. O novo levantamento, porém, capta, né, apenas parte dos efeitos mais recentes aí do caso Banco Master. A pesquisa foi realizada na quarta-feira 17 e também na quinta 18, dia em que a Polícia Federal deflagrou a operação contra o senador Jax Wagner, do PT da Bahia, líder do governo no Senado e aliado de Lula, suspeito de ter recebido pagamentos de Vorcaro.
2: Olha, Chico, é importante lembrar que no primeiro turno, né, Lula e Flávio lideram isolados e depois deles aparecem Ronaldo Caiado, do PSD, Renan Santos, do Missão, ambos com 3%, Romeu Zema, do Novo, Aécio Neves, PSDB, Samara Martins, do UP, né, e também Augusto Cury, do Avante, tem 2% cada, Joaquim Barbosa, do DC, Cabo Daciolo, do Mobiliza, e Rui Costa Pimenta, do PCO, marcam 1%, Rett Dias, PSTU e Edmilson Costa, PCB, não pontuaram. Brancos e nulos somam 7% e 4% não sabem. O Datafolha também testou outros cenários de segundo turno. Contra Caiado, Lula aparece com 47% ante 41% do ex-governador de Goiás. Brancos e nulos são 10% e 2% não sabem. Contra Zema, o presidente marca 48%, contra 39% do ex-governador de Minas Gerais. E claro, essa pesquisa segue também nesse cenário. 11% votariam em branco ou nulo e 2% não sabem.
1: Na pesquisa espontânea, quando os nomes dos candidatos não são apresentados aos eleitores, Lula lidera com 30%, seguido por Flávio Bolsonaro com 17%. Caiado, Zema e Renan Santos aparecem com 1% cada. O levantamento também mediu a rejeição aí dos pré-candidatos. Flávio Bolsonaro aparece numericamente à frente, com 48% dos entrevistados dizendo que não votariam nele de jeito nenhum. Lula tem 46% em empate técnico dentro da margem de erro. Aécio Neves registra 23%, Zema tem 17% e Caiado aparece com 14%.
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2: 7h42.
1: O decreto garante confisco de dinheiro de bets ilegais.
2: É, Chico, dinheiro confiscado de bets ilegais poderá ser utilizado no combate ao crime organizado. A medida está em um decreto assinado pelo presidente Lula nessa sexta-feira, como mais uma ação para reforçar a asfixia financeira desse mercado irregular. O combate já acontece desde 2024. E de acordo com o ministro da Fazenda, Dário Durigan, até ontem, cerca de 50 mil sites e aplicativos de bets ilegais já foram derrubados pelo governo. Eles eram administrados por apenas 350 operadores. Segundo o ministro, que destacou o uso de movimentações, né, para movimentar esse dinheiro,
1: As fintechs.
2: Esses 350 operadores utilizaram 37 instituições financeiras e, em geral, as fintechs, instituições de pagamento com baixa também supervisão.
1: É, Ana, de acordo aí com o novo decreto, a Secretaria de Prêmios e Apostas identifica a bet ilegal e notifica a instituição financeira, que tem 48 horas para bloquear todas as contas relacionadas à bet. A Anatel é a responsável por derrubar os sites. Após isso, o Ministério da Justiça abre uma fase de contestação aí do bloqueio para a Casa de Apostas se defender, explicou o ministro. Com a confirmação aí do bloqueio, a AGU pode pedir à Justiça que os recursos sejam incorporados ao Fundo Nacional de Segurança Pública. Outra medida obriga as instituições financeiras que movimentam o dinheiro de bets ilegais a pagarem os impostos que seriam devidos pelas casas de apostas, disse assim o secretário da Receita Federal, Robson Barreirinhas.
2: Se essa fintech movimentar recursos da Bet, nós vamos cobrar aquele imposto que não é pago pela Bet, né, da fintech. Vamos cobrar o imposto de renda, vamos cobrar PIS Confins, vamos cobrar aquela contribuição que é destinada ao Ministério da Saúde. Não foi apresentada uma estimativa do valor que pode ser bloqueado com a medida, mas o secretário lembrou de uma operação nessa quinta que mirou ali 37 bets ilegais. Só elas teriam movimentado cerca de 50 bilhões de reais. Chique, uma coisa que me faz pensar direitinho falando sobre de um modo geral sobre as bets, é que boa parte da população brasileira, né, como traz próprio estudo, pesquisas, né, inclusive a gente já divulgou aqui no Jornal da Liberal, mais de 90% das famílias brasileiras vivem endividadas, né? Desses 90% da população, né, se a gente pegar um percentual geral, 70%, né, desses 90 endividados, né, são por dívidas de jogos, né? E entre eles entram a maioria das vezes essas bets, né? Não importa que é o tipo do joguinho, se é online, se é presencial, não deixa de ser um joguinho, né? Na maioria das vezes, dessas casas de apostas. E aí vem a pergunta, por que que a população muitas vezes clama tanto por benefícios, seja no INSS, seja muitas vezes dependente, clama não, porque muita gente precisa mesmo e tem o direito, né? Mas eu digo assim, no sentido de que muitas pessoas acabam dependendo somente disso, né? Seja de um BPC, de um LOAS, de uma aposentadoria mesmo, ou muitas vezes de benefícios sociais, como é o caso do programa, né, do Bolsa Família, Mães de Pernambuco, né, e tantos outros, dependem desses programas para ter o que colocar na mesa. Muitas vezes ali até um arroz com feijão, não estou falando nada extraordinário, um arroz com feijão, o básico mesmo. E às vezes não dá muitas vezes para comprar o lanchinho, por exemplo, da criança colocar, né, para levar para a escola. De repente, sei lá, vai, é que acontece naquele dia não tem um lanche, a gente sabe que graças a Deus não vem faltando merenda escolar em muitas escolas, mas a gente sabe que isso não é a realidade padrão de todos os estados no Brasil. E, Chico, para gastar com jogo, o pessoal dá um jeito. É R$5, é R$2, é 10, né? Que seja 2 por dia. No final de uma semana foi R$14, se contando 7 dias. No final de 30 dias, a R$2 todo dia, dá R$60. R$60 que poderia ser transformado ali, né, em alguns quilos de arroz e feijão para a sobrevivência da família. Ou comprar uma fruta, por exemplo, para nutrir a criançada, uma banana, uma maçã, né, um manga, que são, digamos assim, mais populares, né, e que o preço sai mais em conta. Mas eu não entendo como é que a população se endivida tanto com jogos, né, e de fato é uma visão, né, acompanhando todo esse endividamento da população brasileira, que vem, na maioria deles, fruto de apostas, né, porque tira do que comer muitas vezes para gastar com jogo. Acho que essas pessoas deveriam sim, Chico César, procurar, né, tratamento psicológico, né? Eu não tô falando aqui, não é de graça não, tô falando de verdade, né, que as pessoas precisam, não tô fazendo brincadeira com isso. As pessoas precisam, porque tem gente que é de fato, né, doente pelos jogos, né? Acha que ali, digamos assim, se não fizer isso, são vícios, né? Viciado. Então assim, precisa fazer um tratamento, um acompanhamento para tentar, Chico, largar essa questão de investimento tanto nos jogos e muitas vezes não tem nem para a própria sobrevivência.
1: A gente tira, né, por esses influenciadores, vamos dizer assim, também, né, lógico, a gente não pode generalizar, né, também artistas que fazem uma propaganda de uma determinada bet, né, quanto não ganha, né, quanto realmente ele não lucra ali naquela chamada que ele faz. E para a gente ver aqui na matéria, 37 bets ilegais, só elas teriam movimentado cerca de R$50 bilhões. O que o governo ganhou com isso? Né? Se estão ilegais, não estão pagando receita de jeito nenhum, né?
2: É, nenhum, mas o cidadão brasileiro como um todo paga o imposto, né? Não importa de quê, né? O arroz que você come em casa, o açúcar, o sal, o pãozinho da padaria, tudo que a gente for consumir...
1: Um bombom que a gente compra, né?
2: Tem imposto. E se a gente tirar o imposto, Chico, é tão, o valor é tão irrisório, né? O que faz encarecer os produtos é o imposto.
1: O que é que encarece o combustível na bomba, no final, aí para o consumidor?
2: Aí você doeu no bolso de todo mundo, falou logo da gasolina.
1: Pois é, a gasolina... Porque é o que a gente está vendo aí, a febre, que um dia é um preço, outro dia já é outro. Eu não sei, eu queria entender esse preço, que a gente está aqui sempre divulgando como é que está a situação. E hoje o preço da gasolina está um valor, né, num posto. Amanhã já é outro. Queria entender essas coisas.
2: É, como a gente sempre brinca, né? Porque no dia que é para subir, não tem estoque. Quando é para baixar, menino, o que não tem é fazer como é história. Não falta armazenamento.
1: Ah, não, tem
2: pra
1: que,
2: tantos,
1: tem que,
2: né,
1: primeiro vender as que tem lá, que já foi comprada no tempo antigo, né?
2: É, mas aí se for o inverso, né? Tava tudo seco os estoques.
1: É verdade.
2: Então, é importante que você que está em casa também, né, participe sempre, interaja com a gente, deixa sua opinião,
1: é
2: críticas,
1: né,
2: Ana? Né, elogios, sugestões. O ouvinte é quem faz o jornal ter esse dinamismo.
1: Também,
2: né?
1: Verdade. A gente faz uma dinâmica junto com você aqui no nosso jornal, para que você possa sempre estar participando com a gente, deixando a sua opinião, porque você que tem vez, você tem voz.
2: E o telefone, Chico César?
1: 996-005000, telefone aí que já é mais paquerado faz tempo aqui em toda a região do Araripe.
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1: O Anaí, o ministro celebra queda no analfabetismo no país e fala em erradicação, viu?
2: Vou ver se dessa vez eu consigo falar a palavra, viu, Chico?
1: É porque você fica apressado.
2: A taxa de analfabetismo analfabetismo, oba, no Brasil, beleza, caiu para 4,9% em 2025 entre pessoas com 15 anos ou mais. Esta é a primeira vez que o número, né, fica abaixo de 5% desde o início da série histórica, iniciada em 2016. No ano passado, o Brasil tinha 8,4 milhões de pessoas analfabetas nessa faixa etária. Os dados são da PNAD Contínua, Pesquisa Nacional por Amostra de Domicílio do IBGE, divulgada na última sexta-feira. Em relação a 2024, houve redução de 0,4 ponto percentual na taxa nacional, representando uma diminuição de cerca de 592 mil pessoas analfabetas no país. Apesar do avanço, o Plano Nacional de Educação previa a erradicação do analfabetismo, ou seja, com menos de 5% da população analfabeta até 2024.
1: E durante o evento aí de inauguração do Hospital da Universidade Federal de São João del Rei, em Divinópolis, Minas Gerais, na sexta-feira passada, o ministro da Educação, Leonardo Barchini, comentou aí o resultado da PNAD. Hoje, pela PNAD do IBGE, pela primeira vez na história, nós atingimos na população de mais de 15 anos, menos de 5% de analfabetos no Brasil. Nós temos hoje 4,9% de analfabetos. E sabe que a Unesco fala disso? Sabe o que os organismos internacionais falam disso? Falam que um país, quando atinge menos de 5% de adultos analfabetos, elimina o problema estrutural do analfabetismo. Ele está encaminhando aí, né, para a erradicação do analfabetismo.
2: Olha, Chico, né, sobre o hospital universitário, né, esse novo hospital, ele foi construído e equipado pelo governo do estado de Minas Gerais e doado à Universidade Federal de São João del Rei. Parte dos recursos para a obra veio do acordo de reparação da tragédia de Brumadinho. A rede HU Brasil assume a gestão do hospital por 20 anos, ao custo anual de 341 milhões de reais, com recursos dos Ministérios da Saúde e da Educação. O presidente da rede HU Brasil, Arthur, né, ele apresentou o cronograma de funcionamento dos quase 200 leitos que serão instalados no Hospital da Universidade Federal de São João del Rei.
1: Nós iniciamos com 31 leitos clínicos, já começando aí a funcionar o ambulatório. Em 90 dias, aumentamos aí mais 57 leitos, 10 de UTI. Ativação dos leitos cirúrgicos, mais de 90 dias, nós implantamos mais 54 leitos com os pediátricos, UTI pediátrica e também na última etapa, que está prevista aí antes de março, abril do ano que vem, nós teremos aí 100% de implantação, viu, Ana? Portanto, está aí a gente trazendo em destaque que o país, né, no caso, o ministro celebrou queda do analfabetismo no país e fala em erradicação.
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1: Outro ponto que a gente destaca aqui no jornal é que o Brasil reduz número de jovens fora do trabalho e dos estudos.
2: O Brasil registrou avanço na inclusão de jovens no mercado de trabalho e na educação. Em 2025, 17,5% das pessoas de 15 a 29 anos estavam sem trabalhar, estudar ou frequentar cursos de qualificação, o menor percentual desde 2019. O número caiu de 11 milhões para 8,2 milhões de jovens no período, uma redução de 25,9%. Os dados do IBGE também mostram crescimento na busca por qualificação profissional. Cerca de 24,8 milhões de brasileiros com 14 anos ou mais frequentaram algum curso de capacitação em 2025, o equivalente a 14,2% da população nessa faixa etária.
1: O ensino técnico também avançou, com aumento aí no número de estudantes do ensino médio que optaram aí por essa formação. Apesar dos avanços, a pesquisa aponta desafios para reduzir desigualdades. A proporção de jovens mulheres, né, fora do trabalho e de estudos ainda é muito maior que a dos homens. E jovens pretos ou pardos continuam aí com índices superiores aos de jovens brancos nessa condição. Os resultados reforçam, assim, a importância de ampliar oportunidades de educação, qualificação e também de emprego.
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1: E o governo do Brasil cria política integrada para a formação médica.
2: O governo do Brasil cria política integrada para a formação em medicina no país. A medida provisória, Chico, foi assinada na sexta-feira, estabelece o Exame Nacional de Avaliação da Formação Médica, o ENAMED, como avaliação obrigatória da graduação em medicina, um exame de acesso à residência médica e requisito para o exercício profissional. O documento foi assinado pelo presidente Lula durante a inauguração do Hospital Universitário, lá da Universidade Federal de São João del Rei, em Divinópolis, Minas Gerais.
1: É, Ana, com a MP, né, a medida provisória, a avaliação acontecerá obrigatoriamente em dois momentos. Ao final do quarto ano, etapa predominantemente diagnóstica e formativa, e também na conclusão do último ano do curso. A aprovação nesta segunda, né, nessa segunda etapa passa a ser requisito para que o graduado realize sua inscrição no Conselho Regional de Medicina, necessária para o exercício legal da profissão. A edição de 2026 já está, né, com inscrições abertas, que seguem até 29 de junho. As provas serão aplicadas em 13 de setembro e seus resultados serão válidos nessa edição apenas para avaliação de cursos de graduação e também para acompanhamento da formação aí dos estudantes.
2: Olha, Chico, é importante lembrar que essa medida provisória, ela propõe um alinhamento entre o Enamed e o Revalida, que é o exame destinado a avaliar as competências e os conhecimentos de graduados no exterior para validação de diplomas e exercício da medicina no Brasil. A etapa do exame destinada aos concluintes substituirá a etapa teórica do Revalida, assegurando maior isonomia de tratamento entre formados no Brasil e no exterior, ao exigir que ambos se submetam ao mesmo exame. A prova prática do Revalida continuará sendo realizada pelo INEP. Ficam dispensados da realização do Enamed os médicos com diploma revalidado em data anterior à de entrada em vigor da normativa. Para saber mais sobre as mudanças a partir da medida provisória publicada pelo governo do Brasil, é só acessar gov.br/planalto.
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2: Na Liberal FM, agora 7:57.
1: 7:57.
2: Não sai então daí que a gente vai para o intervalo comercial e volta já já com muito mais informações.
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2: Liberal FM, agora 8:05.
3: 8:05.
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3: Aqui volta, com mais informações para vocês ouvindo o nosso jornal. Vamos falar agora sobre o INSS, que vai antecipar mais de 1.900 perícias médicas no sertão pernambucano.
2: É, Chico, entre os dias 22 de junho e 31 de julho, o Instituto Nacional do Seguro Social e a Perícia Médica Federal já começaram a antecipar, né, e vão continuar. Mais de 1.900 agendamentos de perícias médicas para pessoas que solicitaram benefício por incapacidade temporária, que é aquele antigo auxílio-doença, e também o benefício de prestação continuada BPC. As perícias vão ser feitas na Agência da Previdência Social de Ouricuri, no sertão de Pernambuco. Os cidadãos que já possuem perícia agendada nessa unidade devem consultar o Meu INSS ou entrar em contato com a Central de Atendimento 135 para verificar a nova data do atendimento. É importante comparecer à agência apenas lembrando na data remarcada.
3: Pois é, já começando hoje, dia 22, e vai até o dia 31 de julho. O INSS reforça que não solicita por telefone, mensagens ou redes sociais o envio aí de documentos, fotografias, dados biométricos, senhas bancárias ou qualquer outra informação pessoal dos segurados. A antecipação aí dos agendamentos integra as ações adotadas aí pelo INSS para reduzir o tempo de espera por perícias, agilizar a análise de requerimentos de benefícios e também ampliar o acesso da população aos serviços previdenciários.
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3: Olha, o STF nega recurso e relator manda encerrar a revisão da vida toda do INSS.
2: É, o Supremo Tribunal Federal encerrou o julgamento da revisão da vida toda e negou por 7-3 recurso que poderia garantir a correção a aposentados do Instituto Nacional do Seguro Social, INSS. A ministra Carmen Lúcia e os ministros Cristiano Zanin, Alexandre de Moraes, Gilmar Mendes, Flávio Dino e Luiz Fux seguiram o relator do caso. Cássio Nunes, Marx, e foram contrários aí aos pedidos, né? Contrários a esses pedidos feitos pela Confederação Nacional dos Trabalhadores Metalúrgicos em favor dos segurados.
3: É, a Confederação queria reverter decisão contra a correção ou garantir o pagamento para parte aí dos aposentados. Para Nunes Marques, o caso foi exclusivamente e exaustivamente debatido pela corte. Ele citou aí o julgamento do tema 1120 em 15 de maio, que também negou recurso e mandou encerrar de vez o processo. Em voto vista, o ministro Dias Toffoli defendeu para pagar aí a correção e ao menos a um grupo de aposentados que já foram à justiça e ganharam ação, mas também foi derrotado pela maioria. Seu voto foi seguido pelo presidente da corte, Edson Fachin, e também pelo ministro André Mendonça.
2: Lembrando que, para Toffoli, a revisão deveria ser garantia, ao menos, a quem tinha ação entre 16 de dezembro de 2019 e 5 de abril de 2024. As datas correspondem ao período em que a tese foi aprovada no Superior Tribunal de Justiça e depois derrubada no Supremo. Em seus argumentos, o INSS alegava que a revisão da vida toda pode causar um rombo de 480 bilhões de reais aos cofres públicos. A correção é um processo judicial no qual aposentados do INSS pedem para incluir no cálculo da aposentadoria contribuições feitas antes de julho de 1994, quando o Plano Real passou a valer para aumentar a renda previdenciária.
3: Os ministros analisavam recurso aí na ação direta de inconstitucionalidade, né, 2111, que, ao ser julgada em março de 2024, derrubou a revisão, aprovada em dezembro de 2022. Esse recurso, né, chegou a ser debatido no plenário virtual do STF no início de maio, mas houve pedido de destaque para levar o caso ao plenário físico, que em seguida, né, foi retirado. O recurso foi negado na ocasião. A correção em si era discutida no tema 1102, encerrado formalmente em 15 de maio, com decisão aí contrária aos aposentados.
2: Olha, lembrando, Chico, que segundo a advogada especializada em previdência, Marcela Moreira Barbosa, do escritório aí de advocacia, a principal discussão no Supremo deixou de ser revisão em si e passou a ser o direito de aposentados que tinham aí entrado com a ação. Após a mudança de entendimento proferida pelo STF na DIS, né, que é 2.110 e 2.111, a principal discussão passou a tratar, sobretudo, Chico, da questão da segurança jurídica e manutenção do direito para os segurados que ingressaram com a ação antes da mudança de entendimento pelo STF.
3: Bom, e você pode até estar se perguntando, né, o que acontece agora na revisão da vida toda? Bom, segundo a advogada, milhares de aposentados foram à justiça com base nos procedentes, né, aliás, nos precedentes favoráveis conhecidos no Tribunal Regional Federal da 4ª Região, no Superior Tribunal de Justiça e também no próprio Supremo em 2022. A discussão passou então a ser quais os limites da retroação aí dessa mudança jurisprudencial. Diz ela, o STF decidiu, no entanto, que não há esse direito, mesmo quem entrou com a ação na Justiça e teve ganho de causa com base nos precedentes favoráveis anteriormente, não deve receber. Nestes casos, haverá reversão aí dos valores que ganham a mais, Joana.
2: É, Chico, é importante que houve, no entanto, uma decisão favorável aos aposentados em uma das fases chamada de modulação dos efeitos. Nela ficou garantido que quem entrou na justiça e conseguiu a revisão não precisa devolver os valores já pagos. A regra vale para ações até o dia 5 de abril de 2024, quando foi publicado o acordão, né, a respeito das duas ações de inconstitucionalidade que derrubaram a revisão. Além disso, os segurados que tinham processos em andamento até essa data não precisam pagar custas, honorários de sucumbência ou despesas com perícias.
3: O ministro Cássio Nunes Marques, relator aí do caso, mandou encerrar de vez a ADI, né, que é a 2111. Com isso, os processos que estavam aí parados voltam a andar e juízes de outras instâncias devem negar o benefício. No caso de quem já tinha renda maior, esse valor será reduzido.

0: julho de 1994. Mas quem passou a contribuir com o INSS a partir de 27 de novembro de 1999 e atingiu aí as condições de se aposentar até 12 de novembro de 2019, tem a média calculada sobre os 80% maiores salários de toda a sua, né, vida laboral, Ana.
1: E essa reforma da Previdência de 2019, ela mudou isso, né? Quem atinge aí as condições de se aposentar a partir do dia 13 de novembro de 2019, teve a média salarial calculada com todas as contribuições feitas a partir de julho de 1994. A correção, no entanto, seria limitada, em geral, compensando para quem tinha altos salários antes do início aí do Plano Real.
0: Ô Ana, agora qual foi, né, o fundamento da decisão do STF contra a revisão da vida toda?
1: Bom, os ministros decidiram que a regra de transição criada pela reforma da Previdência de 1999, ela é constitucional e cogente, ou seja, obrigatória, né? Deve ser aplicada a todos os segurados que se enquadram nela. Essa regra determina que o cálculo do benefício considere apenas as contribuições feitas a partir de julho de 1994, depois do Plano Real. Lembrando que o Supremo concluiu que não existe direito de escolha entre regras de cálculo, o que inviabiliza esse tipo aí de recálculo. E tem também os golpes, né, relacionados à revisão da vida toda.
0: Tem, Ana, o advogado João Badari, do escritório Haiti Badari Luquim, afirma que não há mais nenhuma possibilidade de conseguir a correção. Segundo ele, se houver algum tipo de oferta do tipo aos segurados, trata-se de golpe, viu? Trata-se de golpe. Ele e outros especialistas alertam para falsos profissionais que têm se aproveitando, né? Vem se aproveitando aí do tema, dizendo que a decisão saiu favorável ao aposentado quando isso não ocorreu, viu, Ana? É isso que a gente vem alertando aqui já há bastante tempo, né?
1: Verdade, Chico César, né? E é importante por isso, né, da gente sempre trazer e atualizar o nosso ouvinte, mas lembrando, na dúvida, você que tem algum processo, algum procedimento, é importante buscar aí, né, o seu advogado para saber mais informações.
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0: O estudo aponta que 85% dos brasileiros, viu, Ana, vão participar de festas juninas.
1: A gente traz então essas informações também aqui no nosso Jornal da Liberal, em sua primeira edição, para falar de uma pesquisa do Instituto Locomotiva sobre os festejos juninos, que apontou que 85% dos brasileiros maiores de 18 anos pretendem participar das comemorações de São João neste ano. O número é superior aos 81%, né? Lembrando, 81% de adultos interessados em ir a uma festa junina em 2025, mais próximo da margem de erro do levantamento, que é de 3%. O estudo seguiu os parâmetros da Pesquisa Nacional por Amostra de Domicílios, PNAD do IBGE. Essa pesquisa também investigou qual é o tipo de festa preferida do público. As festas juninas de rua e gratuitas lideram e foram mencionadas por 44% também dos brasileiros.
0: É, Ana, e sempre tem aqueles arraiais aí na casa de amigos ou familiares que serão aí o destino de 39% dos entrevistados, enquanto as festas em igrejas ou quermesses são destino aí para 37%. Os entrevistados poderiam mencionar mais de um tipo de evento que pretende participar. Festa junina é uma das expressões mais bonitas de como o Brasil transforma a cultura em encontro. A pesquisa mostra que essa celebração atravessa o país de jeitos diferentes, muda conforme a região, o território e também a forma de viver de cada comunidade, mas preserva uma força comum, reunir pessoas em torno da tradição, da comida, da música e do pertencimento. Comentou aí Renato Meirelles, presidente do Instituto Locomotiva.
1: E entre as regiões, a população do Nordeste aparece com a mais apaixonada pelo São João, que acontece em eventos públicos. Cerca de 51% dos entrevistados pretendem ir a festas juninas de rua e gratuitas, o maior índice entre as regiões. No Sudeste, esse percentual chega a 44%, enquanto o Norte é de 43%. Já no Sul, a principal intenção é participar de festas na casa de amigos ou familiares, mencionada por 43%. No Centro-Oeste, as festas em igrejas ou quermesses aparecem como principal atividade, com 42%. Você já foi a alguma festa junina esse ano?
0: Ainda não, vou amanhã, né?
1: Ainda não, né?
0: Ainda não, vou amanhã aqui no Tamboril, né?
1: Já tá certo.
0: Vai ter um evento lá, sim, e também da igreja, né? Falou na igreja aqui, dia 27, na igreja aqui.

0: Matriz de São Sebastião, isso, né? No Salão Paroquial. Inclusive, isso. Convidam, né? Toda a população, todo mundo que quiser participar, é só você chegar, faz o pratinho. É assim.
1: Eu já guardei minha camisa, né, xadrez.
0: Guardou não, tudo... separou.
1: Tá lá, aquela diária, né?
0: Aquela de
1: só
0: sempre,
1: tem,
0: né?
1: Só tem uma, né? Então eu deixei ela já preparada.
0: Vou fazer igual a Copa do Mundo, né? Aquela de 4 anos atrás, né?
1: Agora tá feito.
0: Então é antes de mais de 4 anos, né? Então tá feito. Né? E aí, todo mundo, né? Tem sempre, Chico, essas comemorações no Nordeste. A gente sabe que isso é muito mais forte também, não é em todas as regiões. Por exemplo, na capital... A gente sabe que é a nossa capital, mas o forte é o carnaval, não é o São João. E muita gente faz o inverso. Quando é carnaval, o sertão sobe para a capital. Quando é São João, desce para o sertão.
1: Né?
0: Faz o inverso. Isso é importante também para vivenciar várias culturas,
1: né?
0: em uma mesma localidade, digamos assim, uma mesma região. E a gente aproveita também aqui, né, para brincar com o nosso ouvinte nesse período tão festivo, que é o período do carnaval. Já 8h18, lembrando que a gente vai trazer você, ouvinte, ao meio-dia na nossa segunda edição do Jornal da Liberal. Não dá tempo para mais nada, intervalo e a gente volta já.
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0: Libera FM, agora 8h20, 8h20, agradecendo a você pelo carinho e pela audiência aqui no nosso Jornal da Liberal. 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
2: 8h25.
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2: Agora chega o noticiário policial desse fim de semana. PM apreende 10 quilos de maconha e prende suspeitos no sertão do Araripe.
1: A operação do 7º Batalhão da Polícia Militar resultou na apreensão de 10 quilos de maconha na prisão em flagrante de suspeitos de tráfico no sertão de Pernambuco. A abordagem ocorreu na Avenida Fernando Bezerra, na altura do bairro Santa Maria, em Ouricuri. A ação foi desencadeada após o setor de inteligência receber informações sobre o transporte de material ilícito em um veículo de transporte intermunicipal. Durante o patrulhamento na via, os policiais interceptaram o veículo e iniciaram a fiscalização dos passageiros. Na vistoria, o efetivo encontrou os 10 quilos de entorpecentes e 2 aparelhos celulares. Ao serem questionados, os envolvidos confessaram o crime. Eles admitiram que receberam um pagamento em dinheiro para realizar o transporte da droga até outro município da região.
2: E os suspeitos receberam voz de prisão e foram conduzidos à delegacia de polícia civil local. Além da droga, foram apresentados à autoridade policial 2 aparelhos da marca Samsung, modelos Galaxy, e também, o caso foi registrado sob o boletim de ocorrência da Polícia Militar e os detidos permanecem à disposição da Justiça.
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2: Homem foi preso com submetralhador e drogas.
1: Chico, um homem suspeito de integrar e exercer liderança em um grupo criminoso com atuação na Bahia, foi preso no sábado no sítio Capim Grosso, zona rural de Ouricuri, aqui no sertão do Araripe, pernambucano. A ação foi realizada por policiais militares do 7º Batalhão da Polícia Militar, que localizaram o suspeito em posse de uma submetralhadora calibre 9mm, acompanhada de um carregador e 37 munições intactas.
2: Além do armamento, os policiais apreenderam aproximadamente 598 gramas de cocaína e 89 gramas de crack, além de 2 aparelhos celulares que podem auxiliar nas investigações. Após a abordagem, o suspeito foi conduzido à delegacia de polícia civil juntamente com todo o material apreendido para adoção aí das medidas legais cabíveis. Segundo a Polícia Militar, a ocorrência representa mais uma ação de combate ao tráfico de drogas e atuação de organizações criminosas na região.
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2: E mulher foi agredida com socos durante o jogo do Brasil.
1: Chico, uma mulher foi agredida com socos no distrito de Jatobá, zona rural de São José do Belmonte, no sertão central, enquanto assistia ao jogo do Brasil contra o Haiti pela Copa do Mundo. O registro da queixa de lesão corporal foi feito nesta madrugada.
2: Em depoimento à Polícia Militar, a vítima relatou que, enquanto assistia a partida, foi surpreendida aí pelo seu ex-cunhado com repetidos golpes de socos, até ser contido aí por terceiros. Ela sofreu lesões na face e escoriações aí em um dos braços após cair ao solo. Durante as diligências, a PM localizou o agressor e deu voz de prisão, sendo necessário o uso de algemas.
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2: Família pede protetiva após desordem e atos de violência de filho.
1: Foi em Serra Talhada que registrou mais um caso de violência doméstica na madrugada da sexta, do bairro do Mutirão. Por volta de 1 da madrugada, uma mulher acionou a polícia militar após o irmão fazer uma quebra-quebra dentro de casa. Ele destruiu diversos utensílios domésticos e, em depoimento à polícia, ela detalhou que o irmão faz uso frequente de entorpecentes e bebidas alcoólicas. E os comportamentos agressivos são constantes, gerando desconforto na família e também entre os vizinhos.
2: De acordo com o boletim de ocorrência, a mãe dos envolvidos, que tem Alzheimer e outras comorbidades, presenciou os fatos e ficou bastante abalada, sem condições aí de comparecer à delegacia de polícia. Por conta disso, a medida protetiva foi solicitada e, durante a abordagem, os policiais constataram que o acusado tem escoriações pelo corpo, sendo necessário o uso de algemas para resguardar a integridade física dele e da PM.
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1: E mais informações policiais ao meio-dia na nossa segunda edição do Jornal da Liberal.
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2: E assim chegamos ao final da primeira edição do Jornal da Liberal dessa segunda-feira, 22 de junho, pela 99,5 Rádio Liberal FM.
1: Sede Pubirro, da Matriz, número 50, primeiro andar no centro.
2: Sucursal em Ouricuri, Avenida Fernando Bezerra, 419, primeiro andar centro.
1: Uma produção do Departamento de Jornalismo da Liberal FM.
2: Com direção-geral de Neto Rodrigues.
1: Direção de programação, doutora Lorena Kelly.
2: Amanhã, às 7h30 da manhã, você acompanha o Jornal da Liberal em sua primeira edição.
1: Ao meio-dia, estaremos de volta, Jornal da Liberal, segunda edição.
2: Apresentação de Ana Paula Freitas.
1: E também do Chico César.
2: Na sequência. audiência. Vem ele aí, o Bergedial, no Manhã Liberal.
1: Obrigada a todos pela sintonia.
2: Excelente dia, um forte abraço e até o meio-dia, se Deus quiser.
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0: E aí, meu povo, bom dia, bom dia, bom dia! 8 da manhã, mais 38 minutos. E aí, tudo bem? Tudo legal, bacana, maravilha? É segunda-feira, hoje, dia 22 de junho de 2026. Estamos de fato e de direito no mês de junho. E tem uma mudança significativa no tempo, né? Estamos nesse momento, tempo nublado em Ouricuri. E pra quem de fato estranha muito esse tempo, basta o tempo mudar e já adoece, né? Estamos com 20 graus nesse momento em Ouricuri. Pra nós que somos acostumados aí com 28, com 30, 32, 34 graus, 20 graus até que é friozinho, né? Estamos aí naquele climazinho europeu. Olha, mas não. Aliás, há algumas pancadas de chuva para hoje, viu? A mínima para hoje é de 20 graus, a máxima de 32. Muito bom dia para você. Hoje, na Copa do Mundo, é dia de seleção argentina. Hoje é dia de seleção da França. Então, para quem tá tendo a oportunidade de acompanhar os jogos da Copa do Mundo, ontem o Uruguai empatou e praticamente vai pro tudo ou nada agora contra a Espanha, viu? Dois jogos do Uruguai, dois empates, e agora precisa mais do que nunca vencer a Espanha, ou então tá fora da Copa do Mundo, viu? Olha só, o Uruguai que no início aí despontava como uma das grandes favoritas. Essas e outras notícias do esporte. 1 da tarde no Debate Bola com Antônio Carlos e Chico César. Muito bom dia, estamos chegando, hein? Horas da manhã, mais 40 minutos. Muito bom dia e muito prazer. A partir de agora sou eu, hein? Berg Dial contigo, aqui nos comandos da sua melhor. Amanhã tem queima

0: Coração, hein, Silvana Akinberg Rabelo. Amor eu não consigo, é a música de trabalho da Silvana e do Berg nessa trajetória aí da dupla. De fato, vem levando muito forró nesse São João. Depois da Silvana aqui no Sair da Calcinha Preta, né? Lá em cima tivemos Rei Vaqueiro e a música Nome Proibido, Priscila Senna e Pablo, Não Me Faça Chorar. Pois é, passou, passando o São João de Araripina. Terminou, né, no último sábado, com a apresentação do Grelo, de Henrique Juliano, de Patrick Costa, Moleca Sem Vergonha, fechando o São João de Araripina em grande estilo, né? Então, mais um São João aqui da nossa região que finaliza a sua programação. E aí, amanhã, dia 23, é tradicionalmente conhecido como dia da Queima da Fogueira. Dia 24 é ponto facultativo. Muitos lugares dão aí, de fato, o dia 24, outros não. Então, mas amanhã, dia 23, o estado de Pernambuco havia transferido, né, o ponto facultativo do dia de Corpus Christi para o dia 23, que é a véspera de São João, né? Que é uma data mega importante para nós aqui do sertão, né? E temos essa tradição da queima da fogueira. E por mais que a tradição tenha se perdido aí um pouco nos últimos anos, ela permanece viva aí em nossos corações, né? Como é bom ser sertanejo, como é bom ser pernambucano e como é bom poder vivenciar essa data tão importante que é o São João e que tá passando muito rápido, né? Liberal 9 horas, amanhã pontualmente vamos à nossa central em Ipuvi para bater um papo com o Antônio Carlos, trazendo informações e curiosidades da Copa do Mundo. Ô Antônio Carlos, bom dia, meu irmão!
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0: amigo Bergdial, muito bom dia aos ouvintes do Manhã Liberal. Estamos chegando com as curiosidades da Copa do Mundo, mas estamos falando hoje, claro, uma segunda-feira, onde vai desfilar grandes craques em busca de um único grande bem, que é a artilharia da Copa e de todas as Copas, porque hoje joga a Argentina, também França e também a seleção norueguesa. Entre eles está Lionel Messi, que é o atual maior goleador das Copas, e quem está o perseguindo? Kylian Mbappé. Falando dessa curiosidade, Kylian Mbappé, conseguindo fazer isso, será o goleador das Copas mais jovem da história. E Messi, caso consiga, também vai desbancar Klose como goleador, o grande maior goleador das Copas, o mais velho. Detalhe é que nós estamos aqui só para curtir o momento, viu, Berg? Porque você ver uma Copa do Mundo, a última Copa do Messi, onde ele consegue quebrar recordes e ser o maior goleador das Copas, deixando para trás Klose e também Ronaldo Fenômeno, é um grande brilho para os nossos olhos acompanharmos nesta Copa do Mundo tão especial, que marca aí a saída, né? A despedida das Copas de Lionel Messi, assim como outros grandes ídolos, como Emanuel Neuer, da Alemanha, goleiro da Alemanha, e também Cristiano Ronaldo, deixando aí as Copas. Provavelmente, última Copa também de Neymar Júnior pela seleção brasileira. Vamos acompanhar, porque tem grandes jogos hoje brigando pela artilharia da Copa. Argentina e Áustria entram em campo às 14 horas. Logo mais às 18, França e Iraque. E a Noruega recebe Senegal às 9 da noite. É só jogão de bola, viu, meu amigo Bergdial? Logo mais às 10 horas, vamos estar voltando com as curiosidades da Copa, falando dos jogões que aconteceram ontem e uma curiosidade sobre o Uruguai, que ontem, meu amigo Bergdial, não conseguiu vencer aí a sensação da Copa Cabo Verde. Daqui a pouco a gente volta com muito mais e as nossas curiosidades. A gente agradece aos nossos patrocinadores.
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0: 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Perde aula logo mais às 10 horas, eu tô de volta. Só lembrando que eu não recebi ainda os parabéns do bolão, viu, Berg? Não recebi. Eu gosto de ser o rei dos bolões.
2: Você não tava me ouvindo no sábado?
0: Pois é, eu escutei alguma coisa.
2: Todo mundo.
0: Pois é, rapaz. Eu lhe ouvi, mas nessa parte do bolão. Só lembrando, viu?
2: Quarta-feira tem mais. Eu gosto de ouvir de novo, né?
0: É. Quarta-feira tem mais, viu? Quarta-feira tem mais.
2: Tem, e dessa vez eu vou acertar, você vai ver, viu?
0: Eu vou dar meu palpite.
2: Eu e Chico César, viu?
0: Pois é. Chico César me ligou, mas rapaz, eu tava rezando por um gol só, rapaz.
2: Culpa de Rafinha.
0: Não, aí também você tá pedindo demais já, viu?
2: Tu é doido.
0: Às 10 horas eu volto com muito mais. Valeu, Bergdial.
1: Daqui a pouquinho, Antônio Carlos está de volta, trazendo mais informações e curiosidades da Copa aqui na nossa programação.
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0: Obrigado, gente!
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2: 9:23.
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0: 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Thiago Freitas.
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0: 9h38, bom dia!
1: É, tem coisas que a gente promete, mas não cumpre, né, gente?

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1: 9h41.
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1: Vamos lá, estamos de volta. 9:47, 9:47. Bora dar uma passagem no tempo, para voltar um pouco, pra gente trazer uma música que marcou, mais uma, né, que marcou época e que permanece viva aí em nossos corações. E hoje, segunda-feira, nós estamos aí já próximo do São João, mês dos namorados, que é de fato um mês, que é um mês romântico, né? A música escolhida do Baú da Liberal de hoje, ela foi lançada por Zé Ramalho em seu icônico álbum de estreia lá em 1978 e aborda o estigma de trabalho sexual masculino. A letra, ela tem um forte tom confessional e nasceu a partir das dificuldades extremas que o músico enfrentou ao tentar a vida no Rio de Janeiro. Em 76, ele deixou sua terra natal, Brejo de Santa Cruz, aqui na Paraíba, rumo à capital fluminense, cheio de sonhos na música. Sem dinheiro, sem contatos e passando fome, chegou a dormir nas ruas e nas portas do teatro. E não viu outra opção a não ser comercializar o próprio corpo. Zé Ramalho, Garoto de Aluguel.

Estamos de volta, 9 horas da manhã, 59 minutos, 9:59. Estamos de volta para comandar essa máquina de sucessos até o meio-dia. Pois aí, ontem em Petrolina, a Marisa Monte se apresentou, teve João Gomes, teve Dorgival Dantas. E a Marisa Monte não autorizou a transmissão da imprensa. As imagens foram divulgadas apenas pela própria artista em seu perfil e mostram um pouco da apresentação. Respeitamos a decisão da produção de não autorizar as filmagens da imprensa durante o espetáculo. No entanto, entendemos que a importância de divulgar um evento que é realizado com recursos públicos e que movimenta a cultura, o turismo e a economia da nossa cidade é muito importante. Nosso objetivo é simples, mostrar ao público um pouco do que aconteceu em um dos maiores São João do Brasil. Afinal, esse é o papel da imprensa local, registrar, informar e valorizar uma das maiores festas do Nordeste. Lamentou assim Vanderlei Alves, que é o dono da página Petrolina em Destaque. Como havia acontecido com Roberto Carlos em Caruaru, ontem, show da Marisa Monte em Petrolina e ela não autorizou fazer imagens. Não autorizou porque esse São João está sendo transmitido aí pro perfil das prefeituras, né, no YouTube, para quem não tem a oportunidade de ir, possa acompanhar de fato através do YouTube, mas ontem a Marisa Monte disse não

0: 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Tamo de volta, Antônio.
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2: É, Chico César, quem tá dizendo é o Berg de Alba, tá? Quem tá dizendo é o Berg de Alba. Olha, Berg, nós já voltamos aqui com as curiosidades da Copa do Mundo e vamos falar sobre o Uruguai. Uruguai que ontem teve uma grande surpresa. O Uruguai, em seu jogo, no seu segundo jogo na Copa do Mundo, precisando vencer para já encaminhar a classificação para a próxima fase, recebeu o Cabo Verde, que teve a grande missão de parar a Espanha no seu primeiro jogo. Ontem, todo mundo esperava o Uruguai para frente, quem sabe deste momento o Cabo Verde ia conhecer sua primeira derrota, e estava conhecendo até terminar o primeiro tempo. Depois, Cabo Verde empatou o jogo e meu amigo Bergdial deu trabalho para o Uruguai. Uruguai, que é aí guiada pelo Loco Bielsa e também dentro de campo com o Valverde, não conseguiu quebrar a tranca de Cabo Verde e empatou, deixando a decisão da próxima fase para o jogo bem facinho, viu, Berg? Bem facinho. É só a Espanha no próximo jogo. Nisso, nas curiosidades da Copa do Mundo, onde fala do Uruguai, é uma coisa que chama a atenção. Você sabia por que na camisa do Uruguai tem 4 estrelas, sendo que o Uruguai só ganhou 2 Copas do Mundo? O time do Uruguai chegou nesta quarta-feira, da semana passada, ao México, onde se preparou aí para a Copa do Mundo. Os uruguaios, olha só, você sabe por que tem 4 estrelas no escudo do Uruguai, sendo que só conquistou 2 Copas? A explicação é que os uruguaios conquistaram apenas 2 vezes a Copa do Mundo, em 1930 e em 1950, que é aquela data que é para se esquecer. Mas as outras 2 estrelas na camisa têm explicação. Potência dos anos 20 e 30, a Celeste foi bicampeã olímpica em 1924 e 1928, até a organização da primeira Copa do Mundo pela FIFA. O principal momento do futebol mundial era as Olimpíadas. Por conta disso, os uruguaios colocam 2 estrelas a mais na camisa com autorização da FIFA. Olha só, então, só explicando, 2 estrelas são das Copas do Mundo de 1930 e 1950, e as outras são das Olimpíadas de 1928 e 1924. Explicação rara para o futebol da equipe do Uruguai, meu amigo Bergdial. 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
2: 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Meu amigo Bergdial, eu volto logo mais às 11 horas com mais curiosidades da Copa do Mundo.
0: Daqui a pouquinho o Guru dos Resultados está de volta, trazendo mais informações sobre a Copa do Mundo, que também, assim como o São João, está passando muito rápido, viu? Já estamos no 11º dia de Copa do Mundo. A gente volta já.
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é você. Vou dar um abraço bem especial, nosso muito bom dia para Ana Cássia, lá no setor de identidade, aqui no município de Oricuri. Tá curtindo a nossa sintonia, né, Aninha? Beijão para você, para Vitória, para Lucas, para Larissa. Há um contraste muito grande, né? Vitória quase ganhando e Larissa quase

0: menino todo, né, seu Doni? Beijão pra dona Cacilda, meu amigo Airon, Simone, Aniele, pra toda a família, obrigado, que Deus abençoe muito, viu? Daqui a pouquinho tem Wesley Safadão, tem Garota Safada. A minha amiga Ana Cássia, curtindo a nossa sintonia, né, Aninha? Bom dia pra vocês, bom trabalho e uma ótima semana, hein? Liberal 10h24, eu volto já.
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0: Liberal agora 10 da manhã, 10 da manhã, mais 27 minutos. 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Você ir aquecendo aí, ó. Nosso WhatsApp, nosso LibZap tá de volta, hein? 96005000. Manda mensagem lá agora pra participar com a gente, hein?
6: Da minha cabeça.
0: Aí, Aninha, ó.

0: Tem mais alguém aí? Naquela ansiedade para o São João, hein? 10 da manhã, 37 minutos, 10h37. Bora lá dar uma passada aqui nas participações. Nosso Libizap tá de volta. 9600-5000. Alô, bom dia.
1: Tá, Bergo de Alma, meu patrão. Bom dia, Bergo. Bom dia, Liberal FMs. Quem fala sou eu, Bergo Heraldo, Serra da Matinha, Bodocó, Pernambuco. Gostaria hoje de mandar um alô para minha comadre La Rúbia, da Serra da Matinha. Mandar um alôzão para nosso amigo Adão e Mozar, na Serra da Matinha. E também mandar um alô para a Ciana Franca, do Sítio Bom Princípio. Segura Ciana, minha patroa. E também um alôzão para Antônio Bruno, né, Cacimba Nova. Segura Antônio Bruno, meu patrão.
0: Valeu, garoto. Mais uma.
2: Olá, bom dia, Bergo. Eu sou a Clonista, da Serra dos Bahia, mas se Bodocó, gostaria que você passe para mim a música de Trio Parada Duras, Vivendo Longe do Meu Bem. Para mim, eu vou oferecer meus 11 netos, meus 5 filhos, para meu grande amor, Rio Grande do Norte, que eu amo muito, do fundo do meu coração, para minhas comadres, meu sítio Cedro Macedo de Bodocó, comadre Francine, comadre Marlene, minha prima Tizinha, com esposa Mauro, os filhos, Las Matias Mirier, na Serra do Molungu, Macedo Bodocó, minha grande amiga Josélia, dona Francisca, e para você. É um ótimo locutor. Tchau, um bom dia, abençoado por Deus.
0: Bom dia, bom dia, bom dia, bom dia, bom dia, bom dia.
3: Bom dia, Berg. Sou Josélia da Serra do Molungu. Passar uma música de Eduardo Costa, Olha Eu Aí. Para ouvir e oferecer a todos os ouvintes. Eduardo Costa, Olha Eu Aí. Para ouvir a música de Eduardo Costa, Olha Eu Aí. Para ouvir a música de Eduardo Costa, Olha Eu Aí. Para ouvir e oferecer a todos os ouvintes da Liberal. Tenham um bom dia.
0: Bom dia, bom dia, bom dia. Mais uma!
4: Bom dia, sua amiga Ciana mandou um alô para meu pai, Chico Franga, minha filha Graziele, para todos meus amigos e amigas, para Hélio, em Pubi, Amara, em Bodocó, Juvanilso, Sítio Turno, Heraldo, na Serra da Matinha, Pinto, na Pitambeira, para você, que é um outro locutor, prefeito, doutor Otávio, e sua secretária, doutor Junho, sua secretária, e a música de Ana Castelo, a nova.
0: 9600-5000, manda mensagem, viu? A gente tava com o WhatsApp temporariamente fora, mas já está de volta. Então, se você mandou mensagem antes, não chegou. Manda agora, tá bom?

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1: Liberal 10:43, eu volto já.
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0: Deixa eu mandar um beijão pra Edileuza. Tá aí na sintonia junto com a gente, né, Edileuza? Obrigado pelo carinho, que Deus abençoe, viu? 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
0: E com a credibilidade que você já conhece e confia.
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0: Cadê a Dilane, hein? Vai,

0: verdadeiro amor. Coração. Tá daquele jeito, hein? Em uma segunda-feira, meu amigo. 10 da manhã, mais 58 minutos. Para lá que estamos de volta, olha. Com Alzheimer extremamente avançado, Fernando Henrique Cardoso não se lembra mais que foi presidente do Brasil. O ex-presidente Fernando Henrique Cardoso, atualmente com 95 anos, não se recorda mais de ter governado o Brasil devido ao avanço do diagnóstico de Alzheimer. Diante do quadro clínico severo, a Justiça de São Paulo decretou a sua interdição civil. A decisão judicial atendeu a um pedido da própria família do ex-chefe de Estado, com a medida o controle geral do patrimônio financeiro de Fernando Henrique Cardoso passa de ser de responsabilidade do seu filho Paulo Henrique Cardoso, nomeado como curador definitivo. Portanto, com Alzheimer avançado, Fernando Henrique Cardoso não se lembra mais que foi presidente do Brasil. Agora, 11 da manhã pontualmente, vamos trazer mais informações da Copa do Mundo com o nosso guru dos resultados. Bora, nossa central, Antônio Carlos, estamos de volta, meu irmão. Cadê o homem?
1: Apareci, homem.
0: É porque essa escada, sabe. Eu entendo.
1: Tu sabe, é uma correria, meu Deus. Meu amigo Bergdial, hoje tem Argentina e também Áustria. E, segundo informações, é o jogo mais difícil para a Argentina. Agora, você sabia que a Argentina foi campeã o ano, na Copa passada, sem ser a grande favorita, meu amigo Bergdial?
0: Pode ser, viu, Antônio?
1: Perdeu o primeiro jogo, né, para o país africano. Nos resultados, não conseguiu. Conseguiu duas vitórias, avançou para a fase de grupo, mas não conseguiu bater em tempo normal nenhum europeu, viu, meu amigo Bergdial? E aí, conseguiu nos pênaltis e trouxe aí o título mundial de 2022. Tendo aí o tricampeonato, um pouco longe ainda da seleção brasileira, mas dizem que Lionel Messi fará de tudo para ter esse título de 2026 como prêmio para o final de sua carreira. Será que o baixinho, o ET, consegue, meu amigo Bergdial?
0: Rapaz, pode acontecer, viu, Antônio? Seria um feito inédito, né?
1: É, mas eu tô achando, viu, Berg? Tô torcendo, claro, pela nossa seleção brasileira, é claro. Mas se não for a seleção brasileira, eu tô achando que dessa vez o título fica com um europeu, viu? A gente vê seleções muito, mas muito bem organizadas. Gostei demais da Inglaterra, viu? Gostei demais da Inglaterra e ela vem com tudo, viu?
0: E com uma nova safra de jogadores, né?
1: Uma nova safra de jogadores e desses confrontos foi a única seleção que teve um confronto bem difícil contra a Croácia e venceu bem, viu? Mostrou variação, mostrou domínio de jogo. É uma Inglaterra diferente dos outros anos. Vamos ver o que vai acontecer, porque é apenas a segunda rodada. E isso nos leva a refletir sobre a Copa do Mundo. Vamos ver o que vai acontecer. Estaremos aqui só para curtir cada vez mais. 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
1: 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Meu amigo Bergdial, eu volto amanhã com mais curiosidades da Copa do Mundo. E às 13 horas a gente está chegando com o Debate Bola para falar da vitória da seleção brasileira, de tudo o que aconteceu nesse final de semana de Copa do Mundo e dos grandes jogos que vão acontecer hoje, brigando pela artilharia, Lionel Messi versus Kylian Mbappé. Valeu, Berg, até amanhã com mais curiosidades.
0: Valeu, meu guru dos resultados. Está aí Antônio Carlos, meu amigo. Já sabemos a direção. E no caminho que Antônio Carlos aponta e não no que Chico César aponta, viu? Eu acho que eu só não acertei o último resultado porque Chico achou de colocar o mesmo resultado que eu coloquei. Essa é a minha reclamação, viu? Valeu, 11 horas da manhã, 5 minutos, a gente volta já já.
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1: E agora, gente, vamos ouvir mais um depoimento de quem toma Samba Caetana Carmel, João Sebastião Rodrigues. 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

Liberal, 11 da manhã, 20 minutos, é uma segunda-feira e o sol resolveu dar as caras, pelo menos aqui em Ouricuri, viu? 11:19, segura aí, ó.

0: sucesso com Léo Magalhães. Imagine aí, João Gomes e Yara tinha esperando você. Lá em cima tivemos Matheus e Cauã. Vou ter que superar Matheus e Cauã, que confirmou que em 2027 fará uma agenda especial com apenas 15 shows em comemoração aos 15 anos de carreira. A decisão marca o momento comemorativo, mas também exclusivo, com apresentações limitadas ao longo do ano. Com isso, está confirmado que Matheus e Cauã não estará no São João de Caruaru em 2027. A mudança faz parte de uma nova fase da carreira da dupla, voltada apenas para uma agenda reduzida e ações especiais ao longo do período. Liberal 11:23. Eu volto já.
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0: a nossa luz, ela não pare nunca de brilhar. Porque mesmo em meio a tantas dificuldades que a vida acaba nos colocando todos os dias, a gente possa florescer, a gente possa se reinventar. Porque viver ansioso é acreditar que Deus vai falhar. E ele,
1: por favor,
0: ele nunca falha. Liberal, 11 da manhã, 40 minutos, eu volto já já com as últimas.

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Lembrando que o governo de Pernambuco decretou ponto facultativo hoje, dia 22, e amanhã, dia 23. Dia 24, no caso, é ponto facultativo já de São João, né? Então, para o estado, foi decretado ponto facultativo hoje, dia 22, e amanhã, dia 23. Mais informações no Jornal da Liberal em sua segunda edição, na apresentação de Ana Paula Freitas e Chico César. Valeu, gente! Que a gente possa ter uma ótima semana, abençoada e protegida por Deus. Amanhã, com a permissão de Deus, estaremos de volta. Beijos e abraços para todo mundo e para a mulher de seu Raimundo. E yeah!

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1: Muito obrigado.

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0: Meio-dia.
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3: Agora, meio-dia, mais um minuto.
4: Meio-dia, um minuto, 12 horas, um minuto.
3: Boa tarde, hoje já segunda-feira, dia 22 de junho de 2026, começa agora pela Rádio Liberal FM, a segunda edição do Jornal da Liberal, numa apresentação de Chico César e Ana Paula Freitas. Boa tarde, Chico.
4: Boa tarde, Ana, e boa tarde a todos os ouvintes do Jornal da Liberal de toda a região do Araripe.
3: Vamos então conferir os principais destaques da tarde de hoje.
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4: Comissão aprova política educacional para a proteção dos animais.
3: Abertas as inscrições para o Prêmio Brasil que Alimenta.
4: Prazo para denúncia de violência doméstica agora é de 12 meses.
3: Programa desenrola 2, registra 17 mil operações em pouco mais de um mês.
4: Ronda 99 de hoje.
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3: Um homem é morto a tiros a caminho do trabalho em Pernambuco.
4: Em Pernambuco ainda, né? Motorista de caminhão é localizado morto às margens da BR-316.
3: Um homem foi detido com faca na BR também 316 após uma suspeita de tentativa de furto.
4: E homem com mandado de prisão em aberto é preso após suspeita de furto de fio.
3: Essas e outras a gente vai contar para você em destaque a partir de agora no Jornal da Liberal, que começou, está no ar.
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3: Uma excelente tarde, sejam bem-vindas e bem-vindos ao nosso Jornal da Liberal com mudança climática da nossa primeira para a segunda edição.
4: Verdade, viu?
3: Parecia que ia cair até uma neblina, né?
4: Pareceu,
3: não vou dizer uma
4: pareceu.
3: Chuva, mas pelo menos uma garoa. O céu estava bem bonito no início da manhã de hoje e agora já é o contrário. A gente vê um sol, né, que saiu, né, um céu azul, mas com muitas nuvens, mas porém eu acho que vai ser uma tarde bem ensolarada, viu, Chico César?
4: É verdade, Ana. E a gente falou de manhã sobre o ponto facultativo amanhã, né? Mas hoje também a governadora deu, viu, Ana?
3: Ponto facultativo,
4: hoje,
3: né? Nesse dia 22, ou seja, tem muito servidor público.
4: Três dias aí e ninguém
3: sabe recesso,
4: né? Durante essa semana, né?
3: É verdade, né? Mas a gente tá aqui para trazer notícia,
4: verdade,
3: informação, né? Já que a gente ainda não tá concursado, viu, Chico César? A gente tem que continuar trazendo, então, notícia e informação aos nossos ouvintes ligados aqui no Jornal da Liberal. E para participar, Chico?
4: 996005000, já estamos aí, né, com o nosso WhatsApp liberado para você interagir com a nossa bancada, expondo suas ideias, críticas, elogios, reivindicações, tudo isso e muito mais, com total responsabilidade no assunto abordado.
3: Hora então de conferir o nosso intervalo comercial. Não sai daí, que a gente volta já com as primeiras informações de hoje.
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5: Liberal FM, agora 12:08.
6: 12:08.
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6: Estamos chegando com o nosso jornal em sua segunda edição nesse início de tarde. É já quente, né, Ana?
5: Quente, viu, Chico César? Inclusive, né, a gente começa essa nossa segunda edição do Jornal da Liberal, né? Olhando aqui da nossa janela principal. Né, a gente mal vê a planta, nem...
6: A gente tem uma vista boa, né?
5: É, tem uma vista abençoada.
6: Privilegiada, né?
5: Privilegiada, obrigada, né? Mas a gente mal vê, né, o vento bater ali na árvore. Não é nem na árvore, nem no coqueiro, a gente mal vê.
6: Eu acho bonita essa árvore, eu acho bonita. Já postei uma foto dela, o vídeo, umas 3 vezes ou 4.
5: É,
6: acho muito bonita.
5: Eu também, né? Pena que algumas vistas vão se perdendo com a subida de vários prédios, né? Não é tão alto não, mas a gente vai perdendo um pouquinho dessa vista, né? E a gente agradece aos nossos ouvintes, né? Que estão sempre aqui ligados no Jornal da Liberal também em sua segunda edição. Manda um abraço, Chico César, para
6: quem?
5: Para Lidiane Samara.
6: Ela tá onde? Que hoje não veio trabalhar.
5: É, hoje é ponto facultativo, né?
6: É mesmo, para ela também?
5: Ela é funcionária pública da Liberal, né? Hoje ela tá de folga aí, né? Mas tá vindo aí na van, segundo ela, mandou mensagem aqui pro Jornal da Liberal, disse que tá em toda altura, viu?
6: Lagoa
5: um abraço.
6: Grande, né?
5: Lagoa Grande. Passando em Lagoa Grande, né? Passando um abraço pra todos aí, os passageiros, né? Para o motorista, o pessoal que tá aí ouvindo o Jornal da Liberal. Obrigado pela audiência
6: e
5: pela carona.
6: E dentro dos passageiros tá ela, né?
5: Tá ela, né? Lá, ó, só turista. Né? Um abraço. Obrigado, então, pelo carinho, pela audiência. Estamos chegando, já que a gente não tá de folga do servidor
6: público. Corri,
5: viu, Chico?
6: É Cori, viu?
5: Ah, um abraço, Cori, meu amigo. Obrigado pelo carinho, pela audiência aí, também acompanhando o nosso Jornal da Liberal. E a gente chega então para trazer as primeiras informações de hoje aqui na nossa segunda edição.
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6: A nossa primeira, ó, Comissão aprova política educacional para a proteção dos animais.
5: A Comissão de Educação da Câmara dos Deputados aprovou um projeto de lei que institui a Política Nacional de Educação para Proteção e Empatia com os Animais na Educação Básica. A proposta, ela autoriza o Ministério da Educação, que é o MEC, a incluir conteúdos relacionados ao tema nos currículos escolares. De acordo com o texto aprovado, a política terá como objetivo conscientizar os estudantes sobre o respeito à vida animal, prevenir casos de maus tratos, promover a formação ética voltada à empatia e à responsabilidade social, além de contribuir para o combate à violência social.
6: O substitutivo aprovado foi apresentado pela relatora da matéria, deputada Silvia Cristina, do PP de Roraima, aliás, de Rondônia, né? Ao projeto de lei 2746 de 2024, de autoria aí do deputado Marcos Tavares, do PDT do Rio de Janeiro, e aos projetos apensados. O texto original tornava obrigatória a criação de uma disciplina específica sobre o tema. O substitutivo, né, no caso da relatora, alterou aí a proposta para permitir que conteúdos sobre direitos e bem-estar animal sejam aí trabalhados de forma transversal aí nas redes públicas e também privadas de ensino.
5: Segundo a relatora, a organização curricular da educação básica deve seguir, Chico, diretrizes técnicas e pedagógicas e não uma imposição legislativa pontual que gere sobrecarga administrativa. O texto também prevê que o Poder Executivo promova ações de formação inicial e continuada para os profissionais da educação com o objetivo de viabilizar a implementação desses conteúdos em sala de aula. Lembrando que a proposta, ela tramita já em caráter conclusivo e seguirá para análise das comissões de finanças, tributação e de Constituição e Justiça e de Cidadania lá na CCJC.
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6: O programa Desenrola 2 registra 17 mil operações em pouco mais de um mês.
5: A gente começou hoje o nosso jornal, primeira edição, falando de endividamento e mais de 17 mil operações com recursos do Fundo de Garantia do Tempo de Serviço, usando o FGTS, já foram utilizadas para pagamento de dívidas por meio do programa Desenrola 2.0. De acordo com o Ministério do Trabalho, o valor médio sacado para quitação de débitos com instituições financeiras é de R$ 604,73. Esta é a segunda fase do programa federal para ajudar na regularização de dívidas dos trabalhadores, viabilizando negociações com descontos e juros mais baixos. No caso, Chico, do saque aniversário para o Desenrola, a liberação de valores bloqueados beneficiou 14,6 milhões de trabalhadores com contratos encerrados ou suspensos entre 2020 e 2025.
6: E segundo o Ministério, 16,7 bilhões de reais foram liberados, né, para este fim. Do total, 14,9 bilhões foram efetivamente pagos. De acordo com o balanço, o valor total utilizado em saques extraordinários desde 2023 é de 34,7 bilhões de reais. Esse tipo de saque é liberado aí de forma excepcional. São autorizados pelo governo federal em momentos específicos, como crises econômicas, pandemias, emergências ou mesmo para estimular o consumo, injetando assim dinheiro na economia do país.
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0: Isso na legislação era de até 6 meses. A norma altera também dispositivos do Código Penal da Lei Maria da Penha e do Código de Processo Penal para ampliar o prazo para a vítima apresentar queixa ou representação nos casos de violência doméstica e familiar contra a mulher. O período de 12 meses, ele será contado a partir do momento em que a vítima souber quem é o autor do crime. A lei entrou em vigor na data da publicação.
1: E sobre a tramitação, a mudança teve origem no projeto de lei 421 de 2023, da deputada federal Laura Carneiro, do PSD do Rio de Janeiro. A proposta foi aprovada pelo Senado em maio deste ano e seguiu para a sanção presidencial. No Senado, o texto recebeu parecer favorável na Comissão de Segurança Pública, na Comissão de Direitos Humanos e também na Comissão de Constituição e Justiça. A relatora na CCJ, senadora professora Dorinha Seabra, destacou que muitas vítimas vivem com o agressor, mantém vínculos afetivos ou dependência econômica, o que pode dificultar a decisão de procurar as autoridades. Ao analisar a proposta, a relatora argumentou que a ampliação aí do prazo permite à vítima mais tempo para superar barreiras como medo, vergonha e trauma antes de exercer o direito de queixa ou representação.
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1: Abertas inscrições para o Prêmio Brasil que Alimenta.
0: O Ministério do Desenvolvimento e Assistência Social, Família e Combate à Fome, MDS, já realizou um webinário para orientar interessados em participar do Prêmio Brasil que Alimenta. A premiação busca reconhecer iniciativas da sociedade civil voltadas ao combate à fome, à promoção da segurança alimentar e ao fortalecimento de redes de solidariedade. As inscrições seguem abertas até 31 de julho. Podem participar organizações da sociedade civil, grupos de atuação territorial e instituições ligadas à educação, ciência e produção de conhecimento.
1: Ao todo serão premiadas 40 iniciativas em 4 categorias: redes comunitárias e proteção social, produção e abastecimento de alimentos, promoção do direito à alimentação adequada e justiça social e equidade. A premiação terá modalidades financeiras e honorífica. Os 5 primeiros colocados de cada categoria recebem recursos financeiros, enquanto as iniciativas classificadas entre o 6º e o 10º lugar ganham certificados de reconhecimento. O prêmio é resultado de uma parceria entre o MDS e a Organização das Nações Unidas para Alimentação e Agricultura.
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1: Candidatos ao Enem têm até a noite desta segunda-feira para pagar a inscrição.
0: Lembrando, não é para fazer a inscrição, é para pagar a inscrição para quem já fez, viu, Chico? É. Os candidatos ao Enem,
1: devendo já, né?
0: Né, que já estão em débito aí, né? Com o Ministério da Educação, tem até as 23 horas e 59 minutos dessa segunda-feira para pagar os R$ 85 da taxa de inscrição. A guia de recolhimento da União, que é a GRU, a cobrança, né, pode ser obtida na página do participante no portal do próprio INEP. Lembrando que os participantes devem usar a senha cadastrada no portal de serviços digitais do governo federal, que é o gov.br. O pagamento ele pode ser feito em qualquer banco, casa lotérica ou pelo aplicativo, né, bancário, por meio de Pix, cartão de crédito, débito em conta corrente ou até mesmo poupança.
1: É verdade, Ana. Agora não serão, preste atenção, viu? Não serão aceitos pagamentos e inscrições aí por depósito em caixa eletrônico, via postal, transferência ou depósito em conta corrente, nem ordem de pagamento. O INEP avisa que o valor referente aí ao pagamento da taxa de inscrição não será devolvido, se realizado em duplicidade ou se for diferente de R$ 85,00. Assim como não será devolvido o pagamento da taxa de inscrição, exceto em caso de cancelamento desta edição do Enem. O edital do exame esclarece que é proibido transferir o valor referente ao pagamento da taxa de inscrição aí do Enem para outro participante.
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1: Vamos falar sobre concursos e seleções em Pernambuco que reúnem empregos, aliás, empregos com salários de até R$ 35 mil. R$ 35.800, né, Ana?
0: Os concursos públicos e seleções simplificadas com inscrições abertas em Pernambuco já somam ao menos 86 vagas de emprego. As oportunidades, lembrando, são para cargos de níveis médio, técnico, superior, salários que podem chegar a quase R$ 36 mil. As vagas estão distribuídas entre municípios, né, que a gente vai trazer para você nessa sequência de oportunidades com as principais informações sobre cada processo seletivo.
1: É, o Conselho Tutelar lá de Venturosa. Tem inscrições até esta segunda-feira.

0: Até hoje, dia 22, 6 vagas de nível médio, salário não informado.
1: Tribunal de Justiça de Pernambuco, com inscrições até 10 de julho, 30 vagas de nível superior, salários de R$35.800.
0: Câmara de Pombos, tem inscrições até 15 de julho, 8 vagas de nível médio, salário de R$1.600.
1: Tem também Prefeitura de Salgueiro, com inscrições até 21 de julho, são 42 vagas de nível médio, técnico e superior, salários de até R$3.200.
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0: E por falar em emprego, a Agência do Trabalho de Araripina oferece 22 vagas de emprego nesta segunda-feira.
1: É, Chico, a Agência do Trabalho de Araripina já iniciou a semana com excelentes oportunidades de inserção no mercado de trabalho. Nessa segunda-feira, 22 de junho, já estão disponíveis 22 vagas de emprego distribuídas em 16 funções diferentes, abrangendo diversos níveis de escolaridade. O setor da construção civil e infraestrutura se destaca no painel, com a oferta de 5 vagas para encanador, além de oportunidades para servente de obras, pedreiro e encarregado de obras. Também há chances para quem busca colocação nas áreas administrativa, de serviços gerais e também de transporte.
0: A maioria das funções exige experiência mínima de 6 meses na carteira de trabalho. No entanto, quem procura aí o primeiro emprego ou não possui experiência na área, pode concorrer à vaga de auxiliar de escritório, que exige apenas o ensino médio completo. Os salários para as oportunidades anunciadas não foram informados pelas empresas contratantes. Os interessados em se candidatar a uma das vagas devem procurar o atendimento da Agência do Trabalho. Para mais informações sobre o processo de seleção e documentos necessários, a unidade disponibiliza o telefone de contato, que é o 87-3873-8381.
1: E olha, a gente vai trazer a lista com o detalhamento das vagas disponíveis hoje. Começando por almoxarife, uma vaga, ensino médio completo, 6 meses de experiência.
0: Assistente de laboratório industrial, uma vaga, ensino médio completo, 6 meses de experiência.
1: Auxiliar administrativo, uma vaga, ensino médio completo, 6 meses de experiência.
0: Auxiliar de escritório, uma vaga, ensino médio completo, sem experiência exigida.
1: Encanador, 5 oportunidades. Ensino médio completo, 6 meses de experiência.
0: Encarregado de obras, uma vaga. Ensino médio completo, 6 meses de experiência.
1: Para faxineiro, tem também uma vaga. Ensino fundamental completo, 6 meses de experiência.
0: Motorista de caminhão, 2 vagas. Ensino médio completo, 6 meses de experiência.
1: Operador de retroescavadeira, 2 vagas. Ensino fundamental completo, 6 meses de experiência.
0: Pedreiro, tem 1 vaga. Escolaridade não exigida, 6 meses de experiência.
1: Porteiro, também 1 vaga. Pede o ensino médio completo, 6 meses de experiência.
0: Recepcionista em geral, 1 vaga. Ensino médio completo, 6 meses de experiência.
1: Servente de obras, 2 vagas. Ensino fundamental completo, 6 meses de experiência.
0: Supervisor administrativo, tem 1 vaga. Ensino médio completo, 6 meses de experiência.
1: Técnico de laboratorista de água e esgotos, 1 vaga. Ensino médio completo, 6 meses de experiência.
0: E vigia, 2 vagas. Ensino médio completo, 6 meses de experiência.
1: Se você se interessou, vou repetir o telefone para você entrar em contato com a agência
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0: Resultado preliminar da prova objetivo do concurso da Prefeitura de Ipubi é divulgado.
1: É, Chico, a banca organizadora do concurso público da Prefeitura de Ipubi já divulgou no final de semana o resultado preliminar da prova objetiva do certame. Os candidatos podem interpor recurso entre hoje, dia 22, e a próxima quinta, dia 25, pelo site do IDETEC, responsável pela organização do concurso. Os participantes concorrem a 156 vagas de níveis fundamental, médio, técnico e superior em diversos cargos.
0: E lembrando que oportunidades para funções como cozinheiro hospitalar, merendeira, auxiliar de serviços gerais, agente comunitário de saúde, agente administrativo, agente educacional, nutricionista escolar, analista educacional, professor, psicólogo, entre outras. Quem for aprovado e efetivado aí na prefeitura, exercerá aí atividades com carga horária de 20 a 40 horas semanais, mediante remuneração que varia de R$ 1.621 a R$ 3.833. O provimento aí dos cargos obedecerá à ordem de classificação com nomeações a partir da data de homologação do concurso.
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1: Liberal agora. meio-dia, mais 24 minutos.
0: 12h24.
1: Não sai daí, tem intervalo e a gente volta já.
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1: Liberal FM, agora meio-dia mais 33 minutos.
0: 12:33.
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0: E a gente volta com o nosso jornal a deixar você muito bem informado. Agora com o nosso segundo bloco de informações, a gente volta falando sobre como usar o e-título para votar e acessar serviços eleitorais.
1: É, Chico, a gente vai trazer essa informação no nosso Jornal da Liberal, de um aplicativo da Justiça Eleitoral criado lá em 2017, que pode facilitar a vida do eleitor nas eleições desse ano 2026. É o e-título. A via digital do título com foto, por exemplo, pode ser utilizada como documento de identificação para votar, segundo o TSE, o Tribunal Superior Eleitoral. Lembrando que o aplicativo permite também o acesso a vários serviços, como consulta ao local de votação, ao histórico de justificativas eleitorais, a apresentação de justificativa de ausência nos dias de eleição e também emissão de declaração, né, de trabalhos eleitorais. O e-título é importante lembrar para você, aqui que está acompanhando também o nosso Jornal da Liberal, ele dispõe de ferramentas inclusivas para pessoas com deficiência visual, baixa visibilidade ou até mesmo daltônicas.
0: E de acordo com o TSE, o aplicativo pode ser baixado para smartphones e tablets como sistema iOS ou Android. E o acesso agora tem validação facial. Quem está aí com o título suspenso pode até acessar o e-título, mas como não regularizou a situação até 6 de maio, não pode votar. Já para quem está aí com o título cancelado, não será possível acessar o aplicativo nem votar. Nas eleições de 2026, os eleitores vão escolher o presidente da República, governadores, senadores, deputados federais, estaduais e distritais. No caso do Distrito Federal, o primeiro turno será dia 4 de outubro e o segundo turno, onde houver, será em 25 do mesmo mês.
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0: É, e após festas juninas, política vai pegar fogo com últimas definições sobre chapas majoritárias.
1: É, a política de Pernambuco que girou nos últimos meses em torno da consolidação das candidaturas a governo do ex-prefeito, ou melhor, a governador, né, do ex-prefeito do Recife, João Campos, e também da reeleição da governadora Raquel Lira viverá os minutos finais sobre a formação das chapas majoritárias após a festa de São João. Coincidentemente, o PL de Flávio Bolsonaro marcou reunião para o dia 25, já próxima quinta-feira, para discutir se lança candidato competitivo ao Senado ou um candidato a governador, como ficou acertado o encontro entre o próprio Flávio e o presidente estadual da legenda, Anderson Ferreira.
0: E também, Ana, a gente destaca aqui para você, né, que a Federação União Progressista reunirá sua executiva estadual no dia 28 para definir o nome que apresentará na chapa da governadora. O ex-prefeito de Petrolina, Miguel Coelho, do União Brasil, ou o deputado federal Eduardo da Fonte, do PP. As coisas podem não terminar tão pacificamente como parecem desejar seus componentes, embora tenham diante de si um quadro diversificado e complicado tanto no PL quanto na Federação. À medida que o prazo final se aproxima, tudo que estava aí encoberto ou mantido em off, como os políticos aprenderam aí a trabalhar em tempo de redes sociais, onde quase nada pode ser mantido em segredo, começa a aflorar aí de uma só vez.
1: É, na federação a disputa, né, aí fica entre Miguel e Eduardo da Fonte pela vaga do Senado, que estava restrita a ambos, né, nos bastidores. Ganhou inclusive as ruas, viu, Chico? E na quinta-feira, enquanto Miguel reunia seu grupo político em Petrolina, em festa inclusive junina, né, onde recebeu lideranças políticas sertanejas e recepcionou a governadora Raquel Lira, que estava na região fazendo inaugurações, Eduardo da Fonte demonstrava pela primeira vez a decisão de concorrer ao cargo. Muita gente ainda achava que ele não estava disposto. Reuniu lá em Aliança, na Mata Norte, prefeitos, vereadores e outras lideranças, dando pontapé inicial de um plano que estava restrito ali aos bastidores.
0: Pois é, né? Já no PL, a gente destaca aqui, né, que o partido oficial, aliás, já no PL, né, o partido oficial aí da direita bolsonarista, o clima tem tudo para esquentar. Na sexta-feira, veio aí à tona a luta intestina entre o presidente estadual da legenda, Anderson Ferreira, e o ex-ministro do Turismo, Gilson Machado, que deixou o partido para se filiar ao Podemos quando não contou com a boa vontade de Anderson para disputar o Senado como pretendia, viu?
1: É, e a imprensa, Gilson disse que apoiaria uma candidatura a governador do PL para dar palanque a Flávio Bolsonaro, mas afirmou que o partido é hoje apenas uma parte da direita pernambucana e não tem credenciais para resolver sozinho essa questão. Saíram do PL, não só eu e Gilson Filho, o segundo candidato a vereador mais votado no Recife, adianta, mas outros nomes, como a deputada federal Clarissa Tércio, a segunda mais votada dos deputados federais eleitos em 2022, e o deputado estadual Júnior Tércio, o mais votado para estadual. Também deixaram o PL o pastor Eurico, que está no PSDB, e os deputados estaduais Renato Antunes e também Joel da Arpa.
0: Além disso, Gilson acha que um candidato olímpico a governador, como se está falando aí em colocar, só vai prejudicar Flávio. E conclui: esse candidato só vai servir para ajudar o PSB e o PT. E é preciso saber quem está apostando nisso na direita pernambucana. Se for ouvido, ele pretende defender um nome forte para o Senado e não um candidato a governador, que vai reunir aí uns 30 gatos pingados e fazer Flávio passar vergonha. E cravou: com os nomes que estão aí sendo cogitados para governador, a direita vai de Raquel.
1: Olha, na federação, se for considerada apenas a frieza dos números, Eduardo da Fonte será o escolhido. Ele tem na executiva estadual 5 membros, enquanto Miguel Coelho só tem 2. Se a questão for para nacional, como prevê o estatuto, a decisão da executiva estadual só poderá ser derrubada, também conforme o estatuto, se o presidente Antônio Rueda, né, do União Brasil, e o vice Ciro Nogueira, do PP, concordarem. Mesmo que Rueda, né, pretenda apoiar Miguel, teria teria que convencer Ciro, o que é muito difícil. Uma fonte nacional da legenda disse à imprensa na semana passada que se tudo que um Estado não resolver for trazer para a nacional, é impossível chegar a um entendimento antes das convenções. Então, a tendência é deixar que as lideranças estaduais se entendam e se resolvam em seu próprio território.
0: Acreditando nisso, Eduardo da Fonte já contratou aí até marqueteiro, como afirmou esta sexta-feira passada aí, numa rádio lá no Recife. O jornalista, né, estava lá entrevistando mesmo. Não à toa, né, que ele quase não aparecia nas redes sociais e começa a ser vendido, né, com insistência como o senador da saúde. Eduardo cita mais um fato a seu favor. Conto com 10 deputados estaduais, 3 federais e cerca de 40 prefeitos. Miguel Coelho está longe de chegar a esse patamar. Conta aí no União Brasil com o deputado federal e o estadual, Fernando Filho e Antônio Coelho.
1: Tanto a decisão do PL quanto a da Federação União Progressista interessam o entorno da governadora Raquel Lira. Se o PL escolher ter candidato a governador, mesmo olímpico, né, como fala Gilson, pode, junto com o candidato a governador pelo PSOL, né, provocar no segundo turno, o que não é interessante para quem está na frente das pesquisas com chance de vencer no primeiro turno. No que se refere ao imbróglio, né, também estabelecido dentro da federação, assessores da governadora defendem que ela se mantenha distante da disputa, como pretende fazer a própria direção nacional do colegiado.
0: Nos bastidores políticos, se cogita a possibilidade dela indicar os dois, Miguel e Eduardo, para as duas vagas no Senado. Mas uma fonte palaciana informou, né, que essa possibilidade não existe. Está certo que Priscila Krause continuará vice e Túlio Gadelha como candidato ao Senado, pois representa os votos que Raquel terá casados, né, com o presidente Lula. O segundo nome pode, né, pode ser que seja aí, ou qual for o escolhido, se beneficiar dos votos da direita. A adequação está lançada. Se o caldo entornar por completo, viu, Ana, o nome que a governadora tem para completar a chapa, segundo apurou, né, é o senador Fernando Dueire, apoiado hoje por mais de 100 prefeitos.
1: Aí você já pensou no final das contas?
0: Está sendo jogada a estraça, como diz o outro, né?
1: É verdade, ninguém nem cita, fala, nem não, fala. Não, e agora nenhum. Ele só apareceu, digamos, se os dois se irritar, né, Eduardo e Miguel, digamos que os dois chutem o balde, aí sim, aí é que o Fernando Dueire vai aparecer, né, aí como um nome, que eu acho que não vai chegar a tudo isso não, viu, Chico César?
0: Lembra? E ainda tem correndo pra bater por fora, viu, Ana? Que a matéria não cita aqui também, ainda tem Mendonça Filho, viu? Está correndo por fora.
1: Vai ser candidato de novo?
0: Agora tudo indica que seja o Senado também, né? Dependendo aí, né, do que vai
1: esses
0: rolar.
1: Tabuleiros, né?
0: E são duas vagas só, né, para o Senado aqui em Pernambuco, né?
1: E lembrando, né, a governadora, ela vai ter. Será que ela vai colocar em xeque para que todo mundo saia ali? Não vai declarar apoio a nenhum nome para poder ver se todo. Porque quanto mais gente ela tiver, é como se fossem os candidatos a deputado estadual. Claro, as vagas são maiores, né? Mas eu digo assim, que aí ela não pode declarar muito apoio à ABC, que é para poder ver se, digamos assim, a arrecada, né? Eu não gosto de usar essa palavra, não, mas o maior número de votos possíveis, né? E a mesma coisa eu acho que vai ser agora com essa situação. Você vê que quando a governadora anda em todos os municípios pernambucanos, ela nunca cita só, né, digamos, quem está no poder. Ela sempre fala do prefeito e dos ex-prefeitos, de vereadores e de ex-lideranças políticas como um todo. Então, meio que ela acaba, digamos assim, apertando sem abraçar mundo, né?
0: Tá complicado assim para Raquel. Eu acho que ela já deve ter, viu, Ana?
1: É estratégia mesmo.
0: É estratégia dela. Agora, do lado de João, já tem os dois, né? Que é Humberto
1: Marília.
0: Costa e Humberto Costa, que é candidato à reeleição, e Marília, né? Inclusive, Marília é líder nas todas as pesquisas ao Senado. Agora, a gente viu agora recente em Bodocó, estava Fernando Dueire, falaram, né, os três, Miguel, Túlio e Dueire. Os três
1: e ela deu espaço para os três,
0: lógico,
1: né?
0: Lógico, sempre está sendo dessa forma.
1: Até e aí, porque Eduardo nunca aparece. No sertão, acho que muita gente não sabe nem quem é Eduardo, para falar. Não
0: só vou dizer, só né? Sabe mais em não Alaripina, porque ele dá a presença, vamos dizer assim, através de
1: emendas, né?
0: Parlamentar para a saúde, né? Vamos
1: então,
0: dizer assim.
1: Mas é isso que eu quero te dizer. Enquanto população em geral, né? Muita gente não sabe nem quem é o Eduardo, porque ele não
0: pra
1: faz
0: aqui,
1: questão,
0: né? Pra o sertão, né?
1: Isso no sertão, né? De aparecer, digamos, em eventos como esse. Já tem muitos deputados que eles podem até não trazer emenda, até não investir. Mas, digamos, de marketing, eles não perdem, não, viu, Chico?
0: Pois é, o que a gente está vendo aí, o quê? São cinco candidatos, pré-candidatos, né? Vamos dizer assim. Cinco pré-candidatos. para duas vagas. E aí, Raquel pra vai ter vagas. Que... Ou já está martelando bastante aí. Porque se... Vamos dizer assim que ele escolhe Eduardo, ela escolhe Eduardo e Túlio. Miguel vai ficar como?
1: Né? Com certeza.
0: Está rodando o Pernambuco
1: todinho,
0: né? A gente
1: não sabe, eu já ia dizer, né? Porque aí ela perde pode perder um importante apoio no Vale do São Francisco, né? Como todos os coelhos, né? Dependendo
0: lembrando,
1: da
0: Ana,
1: negociação que não existe nos bastidores.
0: E só né? Lembrando que Miguel e Eduardo, como a matéria diz aqui, eles são da federação, né? Da mesma federação os dois.
1: É, olha, Chico, eu sei que muita água ainda vai rolar, né? E claro, a gente vai seguir
0: acompanhando.
1: Mas
0: tá chegando ao seu final, né?
1: Né? Acompanhando essa novela, né? Infelizmente, né? A gente não tem como apertar muito. A gente vê, inclusive, quando a governadora vem para nossa região, ela foge da imprensa, foge mesmo, não tem outra palavra não. Ela foge
0: mesmo,
1: da imprensa,
0: foge.
1: Né? Por conta que tá corrida, é agenda, é isso.
0: E também
1: mas
0: foge de perguntas, né?
1: Que é o medo de colocar sobre o gargalo e dizer, afinal, você vai apoiar quem é o Senado? Ela tem muito medo... Dessa pergunta saiu, tem uma das, né, perguntas
0: e não,
1: ali.
0: Não é só a governadora, não, são vários políticos que usam desse artifício, é. Né, de não dar entrevista assim, principalmente em entrevista coletiva à imprensa, para poder sair fora de algumas perguntas que talvez...
1: Posso comprometer o futuro político,
0: comprometer
1: fosse
0: o gargalo
1: né?
0: Delas, né?
1: É verdade.
0: Ou deles, né?
1: Meio-dia já e 45 minutos.
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1: Olha, Chico César, só para a gente fechar esse bloco de informações aqui no Jornal da Liberal, abraçar o ouvinte que está sempre com a gente, que está participando.
0: E você
1: deixando
0: prometeu, não foi de
1: um
0: manhã?
1: Recado. Prometi de manhã que meio dia a gente trazia. Aproveitar e mandar um abraço para o pessoal que está lá no pé do rádio, está com o radinho ligado, ouvindo sempre o nosso Jornal da Liberal. A dona Corina Neres, também a Cida, a Mirelle, né? E meu amigo Claudemir, um abraço para todos vocês, pessoal do sítio Peruá, lá em Serra Branca. Citam em outra localidade, manda um recado. Cada aí para mim, tá bom? Um abraço para vocês, obrigado pelo carinho, pela audiência, turma que tá sempre ouvindo o nosso Jornal da Liberal em sua primeira e também em sua segunda edição. Tem mais ouvintes?
0: Tem sim, tem gente com a gente aqui, ligado no nosso jornal, as nossas amigas, né? Francisca da Serra do Mulugu e também outra Francisca, viu, Ana? Francisca da Serra da Inveja. As duas Francisca, abração para vocês, muito obrigado, muito boa tarde. Quem tá com a gente aqui? Oh, boa tarde, Ana Paula e Chico César, aqui em Inácio da Serra do Brejo. Hoje amanheceu, né, o tempinho aqui, bom, mas já saiu o sol, verdade?
1: É verdade.
0: Tá quente, né?
1: Tá um sol para cada um. Manda um abraço também para minha amiga, nunca mais tinha participado, um cheiro para você, Lucivone Moura, né, o Pedro Moura, todo o pessoal lá de Ipubi, né, obrigada
0: família
1: pelo
0: Moura,
1: carinho,
0: né?
1: Pela audiência aqui no nosso Jornal da Liberal, né, inclusive quando a turma quebrar aí na estrada, tem reboque lá, viu, Chico?
0: Tem.
1: É, a gente às vezes acha que na região não tem não, lá em Ipubi também tem, viu, minha amiga Lucivone, Pedro, um abraço para vocês, obrigado pelo carinho, pela audiência aqui no nosso Jornal da Liberal. Tem mais alguns ouvintes com a gente?
0: Tem sim, Ana. Tem gente reclamando aqui que tem muitos bezerros soltos aí na estrada, viu?
1: Na estrada...
0: Da Caiçara.
1: Caiçara é bodocó, então, né?
0: É.
1: O pessoal aí participando com a gente. Atenção, okay, então,
0: atenção,
1: né? Quem
0: aí,
1: tiver esses animais soltos, né? Por gentileza, é bom organizar aí, né? Na estrada da Caiçara, né? Você que vai transitar também, é importante, né? Redobrar a atenção. O José tá sempre com a gente, tá participando do jornal. Ótima tarde para ele também. Obrigado pelo carinho, pela audiência, né? O Heraldo tá lá na Serra da Matinha, né? Deixa eu ver quem mais. Bota pra moer, Antônio Eduardo do sítio Bom Retiro, em Bodocó, né? Tá aí ouvindo o nosso jornal da... Eu quero moer o milho, viu?
0: E uma caninha. Uma cana de açúcar, né?
1: É, a cana, é? Tá feito.
0: Nunca mais comer uma cana, viu, Ana?
1: É só...
0: Cana de açúcar.
1: Tem aqui, né? O amigo Eduardo aqui, próximo do Emop, né? Tem
0: Emop,
1: lá, viu? É só você comprar
0: mesmo,
1: um caldo,
0: rapaz,
1: de cana,
0: é verdade,
1: viu?
0: Caldo de cana.
1: É verdade,
0: caldo de...
1: Se você também estiver querendo o baguinho mesmo da... É só pedir um pedaço, né?
0: Bago de cana, né?
1: É, tá feito. Deixa eu ver quem mais está com a gente. Aqui o pessoal está participando, deixando recado, né? Algumas mensagens também. A Vera está com a gente, também a Diva, né? Uma boa tarde para você. Deixa eu ver, meu esposo Naldo também. Jéssica, do sítio Bom Jardim, minha mãe Toninha Pifeiro, em Serrolândia, lá no B13, também está ouvindo o Jornal da Liberal.
0: Eu tenho curiosidade de saber se ela é pifeiro, porque toca pifa no que é, ainda.
1: Provavelmente sim,
0: deve,
1: né?
0: Ser.
1: O pessoal,
0: né?
1: Da banda de pífanos, né? Quem mais tá com a gente?
10: Boa tarde, Ana Paula Feita, Chico César, é mais de padre. Tô curtindo o grande jornal. Tchau.
1: Abraço para você,
0: tchau.
1: Obrigada.
11: Olá, boa tarde, Ana Paula Freitas, sou eu, Pinto do Barra, Serra da Pitambeira, também sou o VIP número 1 dessa grande Rádio Liberal FM. Aqui o clima hoje está gostoso, frio, agora tarde esquentou, né? Muito frio cedo, querendo dar o ar, mas esquentou um pouco. E oferecer esse jornal maravilhoso para nossa amiga Sérgio Bigode, também de Serra Holândia. Nossa amiga Vanusa, da Serra do Brejo ali, né? O Mulher do Leidão, que é o vinte número um da Rádio Liberal, né? Nosso amigo Chico Celato também aí, toda a minha família. Nosso amigo também, Bruno Cássio Bonó, e para você que é um excelente jornalista. Então...
12: Boa tarde, minha amiga Ana Paula e meu amigo Chico César. Aqui é Lenilson, do Sítio Queimado, Santa Cruz da Venerada. Ana Paula, e sobre os políticos, eles fogem da imprensa, que tem as perguntas a fazer, eles fogem para não responder as perguntas. E também, eles fogem dos eleitores, não andam perguntando o que... tá bom para melhorar para as cidades, os distritos, a zona rural, não. Ele só se lembra na época de eleição. Aí ele se lembra. Valeu, meus amigos. Tenha uma boa tarde para vocês.
0: Valeu, Lenilson. Isso, valeu, Lenilson. Obrigado aí pela participação aqui. A sua opinião realmente, né, vale muito aqui no nosso jornalismo e é isso que a gente falou, né? Às vezes, realmente, eles fogem de algumas perguntas que o jornalista tem para fazer.
13: Boa tarde, Ana Paula e Chico César, que é Francisco da Serra de Morungu, é escrito do jornal.
14: Boa tarde, Ana Paula e Chico César, aqui é Amildo da Serra do Brejo. Veja aí, Ana Paula e Chico César, aí eu vim falar aí no nome de doutor antes, da VPFM. Eu acho que ele vai se candidatar, fé em Deus se candidatar, eu quero votar nele, trabalhar para ele aqui na Serra do Brejo, que é um bom doutor, bom perito, uma pessoa muito boa, do coração bom. Eu estou na disposição dele.
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1: Liberal FM, agora meio-dia, mais 52 minutos. 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
5: 12h57.
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5: Ronda 99, homem é detido com faca na BR-316 após suspeita de tentativa de furto.
4: O homem foi detido por posse ilegal de arma branca na tarde do sábado na margem da BR-316 no centro de Trindade, no sertão de Pernambuco. O suspeito também foi acusado por populares de tentar furtar uma motocicleta na localidade. A equipe da Polícia Militar foi acionada por volta das 15 horas para verificar uma denúncia de porte de arma. Ao abordarem o indivíduo no local indicado, os policiais encontraram uma faca escondida na cintura do suspeito.
5: E durante a abordagem, uma testemunha procurou os policiais e relatou que o homem, com a ajuda de uma mulher, havia tentado furtar uma motocicleta pouco antes. E de acordo com o relato, a ação criminosa só não se concretizou porque moradores da área perceberam a movimentação e impediram a dupla. A mulher mencionada pela testemunha estava no local e apresentou uma versão diferente dos fatos aos policiais. A identidade dos envolvidos e os detalhes aí do depoimento dela não foram divulgados pelas autoridades.
4: Diante do flagrante do porte de faca e das acusações de tentativa de furto, todos os envolvidos foram conduzidos pela Polícia Militar, Delegacia de Polícia Civil de Araripina, para prestarem esclarecimentos. O caso foi registrado como contravenção penal por porte ilegal de arma branca e as autoridades lavraram o termo circunstanciado de ocorrência contra o homem, que responderá ao processo em liberdade. A Polícia Civil seguirá com as investigações para apurar a denúncia do suposto furto.
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5: E motorista de caminhão é localizado morto nas margens da BR-316.
4: O motorista de caminhão foi encontrado morto na manhã desta sexta-feira, às margens da BR-316, no loteamento Vista da Torre, no município de Trindade, sertão de Pernambuco. Acionado pela Central de Operações do 7º Batalhão, por volta das 9h32, uma equipe da Polícia Militar se deslocou até o ponto indicado para averiguar uma denúncia de possível suicídio. No local, os policiais confirmaram que a vítima já não apresentava mais sinais vitais. O trabalhador estava suspenso por uma corda no interior da cabine do veículo de carga pertencente a uma empresa que prestava serviços.
5: A PM isolou naquele momento e preservou o local, a área, imediatamente para garantir a integridade da cena até a chegada dos peritos. O Instituto de Criminalística IC foi acionado para realizar a perícia técnica no veículo e também no corpo do motorista. O caso está sendo investigado, né, pela Polícia Civil como morte a esclarecer. O inquérito policial, né, ou seja, uma portaria, foi instaurado para investigar as circunstâncias oficiais do fato.
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5: Assim chegamos ao final da segunda edição do Jornal da Liberal dessa segunda-feira, hoje 22 de junho, pela 99,5 Rádio Liberal FM.
4: Sede Bubirro da Matriz, número 50, primeiro andar no centro.
5: Sucursal em Ouricuri, Avenida Fernando Bezerra, 419, primeiro andar centro.
4: Uma produção do Departamento de Jornalismo da Liberal FM.
5: Com direção geral de Neto Rodrigues.
4: Direção de programação, doutora Lorena Kelly.
5: Amanhã às 7h30 da manhã você acompanha o Jornal da Liberal em sua primeira edição.
4: Ao meio-dia estaremos de volta ao Jornal da Liberal, segunda edição.
5: Apresentação de Ana Paula Freitas.
4: E também do Chico César. certeza.
5: Na sequência, vem aí Antônio Carlos no Debate Bola.
4: Obrigada a todos pela sintonia, uma ótima tarde, um forte abraço e até amanhã, se Deus quiser.
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0: você muito boa tarde. Boa tarde para você sintonizado na Rádio Liberal. Hoje, segunda-feira, 22 de junho de 2026, começando por aqui, pela 99,5, mais uma edição do seu Debate Bola, que traz todas as novidades do futebol nessas últimas horas no Brasil e no mundo. Com a apresentação de Antônio Carlos e Chico César. E vamos aos principais destaques de hoje. Seleção brasileira vence o Haiti e está primeiro do grupo. E final de semana de favoritos. Tem favoritos que venceu, outros que empatou, outros que passaram vexame. E hoje tem guerra de gladiadores. Em busca da artilharia das Copas, Lionel Messi joga hoje com a Argentina contra a Áustria em busca do primeiro lugar, o melhor do mundo. Mbappé com França também entra em campo buscando artilharia. E ainda tem Haaland com a Noruega. Tudo isso e muito mais aqui na sua revista eletrônica esportiva de todos os dias. A partir de agora, começa o seu Debate Bola de segunda-feira.
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0: nada ainda. Ah!
1: Todo mundo tá feliz!
2: Eu tô muito feliz, eu tô muito feliz. Eu tô muito feliz. Muito boa tarde, meninos e meninas que gostam do bom futebol. A partir de agora, nós estamos chegando com o seu Debate Bola de segunda-feira, com muitas novidades, muita coisa boa. Vamos falar de seleção brasileira, meu Deus. Alguém acertou o palpite aí? Tô feliz demais, meus amigos. E principalmente pela vitória da seleção. Nós vamos falar desse jogo e muito mais com ele, o orixá dos maus resultados, graças a Deus, o camisa 10 da Liberal, meu amigo Chico César. E ficou por um gol, né? Por um gol, né, Chico? Faz diferença, né? Um gol faz diferença demais. Vamos falar também da guerra de gladiadores pela artilharia, Messi versus Mbappé, Mbappé versus Messi. E você acompanha aqui no nosso Debate Bola com a sua participação pelo nosso WhatsApp 996005000. Dá a sua opinião. Já podemos abrir o bolão pro jogo de quarta-feira? Já? Me diz aí. Vai falando aqui no nosso WhatsApp 996005000, porque nós vamos para um rápido bloco comercial e dentro de instantes nós estaremos de volta com tudo isso e muito mais aqui no seu Debate Bola. Não sai daí, eu volto já já.
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2: Aí, ó, tá vendo aí? Neymar meteu um atestado, eu disse a vocês. Sexta-feira, amigo, não é dia de botar ninguém pra jogar, não. Sexta-feira, acaba metendo um atestadozinho pra aproveitar o final de semana e encarregar logo. Aí eu te pergunto, é o quê? É o mascote da seleção, Neymar? É o mascote da seleção, porque desde quando foi convocado, não fez nada. Rapaz, agora, vamos ver, né?
3: Nós avisamos, nós avisamos.

0: pergunta a fazer aos nossos queridos ouvintes.
1: E o Pix? Nada ainda? Ah!
0: Muito boa tarde, César.
2: É, boa tarde. Boa tarde, eu tô ligado, realmente, meu amigo. O negócio tá feio, viu? Rapaz, eu tenho, cara, eu vou pedir aí pra tu fazer meu jogo aí da Mega Sena, viu?
0: Eu já tentei, esse daí não funciona não. Eu já tentei.
2: Mas rapaz, aquela terminando o primeiro tempo, eu acabo aqui mandando uma mensagem pra mim, ligou pra mim, aliás. Rapaz, vou perder. fez uma mandinga, rapaz. O Brasil não fez um gol no segundo tempo, rapaz. Quer dizer, fez, mas foi anulado, né, velho?
0: Não, o que importa, Chico, o que importa é como diz a Xuxa.
3: Todo mundo tá feliz!
0: Todo mundo tá feliz, é. É, pois é, e o Neymar meteu atestado mesmo, né, Chico César?
2: É, parece que meteu atestado, tá ruim, viu?
0: É igual esse rapaz disse mesmo.
4: Aí, ó, tá vendo aí? Neymar meteu um atestado, eu disse a vocês. Sexta-feira, amigo. Não é dia de botar ninguém pra jogar, não. Sexta-feira. Acaba metendo um atestadozinho pra aproveitar o final de semana e encarregar logo. Aí eu pergunto. É o que? É o mascote da seleção, Neymar? É o mascote da seleção, porque desde quando foi convocado, não fez nada. Rapaz, agora, vamos ver, né?
0: Tá errado? Não tá.
2: Tem perspectiva pra quarta-feira dele jogar, tá, Carlos?
0: Tem sim, né? Segundo Carlo Ancelotti, o homem tá 100%, viu, pra jogar. Vamos ver se
2: pois
0: ele
2: é, tá
0: vai
2: 100%.
0: Jogar, né? E vaga vai ter, né, Chico? Porque o...
2: É, vamos aguardar aí. Não, verdade, que ele entra, se precisar ele já entra de titular, pode ter certeza disso.
0: Mas eu acho que de titular não vão colocar, viu, Chico? Eu acho que
2: não. Não, de jeito nenhum.
0: Até porque não aguenta, né?
2: É verdade, e também tem medo, né, da lesão aí realmente voltar a acontecer, né? E a gente já viu aí que a seleção nesse momento perdeu o Rafinha, né?
0: Perdeu Rafinha, só possivelmente vai estar disponível em uma eventual quartas de final, viu, Chico?
2: É, se o Brasil chegar lá, né?
0: É, se chegar lá. Tá desacreditado, Chico César?
2: Eu agora tô, vozinha, tô.
0: Olha, eu vou te dizer uma coisa, viu, Chico? Eu vi o resultado muito bom, 3-0 e tal, somos brasileiros, vamos confiar na nossa seleção, mas cabia mais, viu, Chico? Eu acho que essa mania de tirar o pé é um pouco complicada. É algo que chama muito. E eu tenho uma reclamação a fazer. Brasileiro nunca está satisfeito. É perdido. Como é que você coloca, Chico César? Ryan coloca o menino Endrick. Aí depois recua a seleção. Como é que o rapaz vai fazer gol, Chico César?
2: É complicado, Antônio Carlos. É do jeito que você falou. Como é que o Brasil, dentro de 45 minutos, faz 3 gols no segundo tempo? Não faz um, me diga aí. Até mesmo pra dar o bolão pra mim, Berg, né? De jeito nenhum. Rapaz, como é que
0: eu estava assistindo o jogo, Chico César. E aí, com os bolões lá, 3-0 só no primeiro tempo. Aí eu pensei, bem, se tá 3-0, eu quero que o Brasil faça 6-1. 7, 8... Ninguém ganha, eu não ganho, o Bar também ninguém ganha. Agora, fiz o destino, né?
2: Quando eu tava 3-0, eu tava pedindo também pra outro time fazer um gol, pra tu também não ganhar, tu.
0: Isso é amizade de gente, rapaz.
2: Eu sabia que tu ia tirar onda mesmo, mas...
0: Isso tu, é amizade.
2: E tu perdendo também não ia ser desse jeito, né?
0: Eu só tava desejando, que fosse pelo menos um 6-0. Acumula logo esse negócio. Só quem acertou o bolão, meus amigos, fui eu, meu amigo Luiz Vitor e o prefeito João Marcos Siqueira. Ô, João Marcos, que é isso, cara? Você poderia perguntar, qual é os placar que tem aí? Quando eu dissesse 3x0, ah, não, vou apostar.

0: canhoto.
1: Mas não, acertou nós três, viu?
2: É, aí não dividiu não, né, com o João Marcos?
1: Dividimos. Não, rapaz, o homem não quis não, rapaz. O homem não quis.
2: Quis não, né?
1: Quis não, quis não.
2: Tá certo, se eu vou pra quem? Pra você, rapaz.
1: Vitória!
2: Agora, tem Carlos, uma partida como essa dali, que o Brasil precisa de gols, né?
1: Precisa de gols,
2: porque é pra se classificar em primeiro na chave. Então, um time como aquele que o Brasil pegou, né, realmente tem que fazer gols. Faz 3 gols no primeiro tempo, no segundo tempo não faz 1. É complicado, viu? E o pior é que você não vê o time jogar, entendeu como é? Ah, fez 3 gols? Fez. Contra o Haiti.
1: É, mas não vamos nos iludir. Né? Não tem.
2: Dizem que às vezes é melhor você perder para você ver onde você tá errando do que quando você ganha. Né? Porque você não vê os erros. E aí, mesmo o Brasil ganhando, a gente viu a dificuldade do time.
1: É verdade. E eu vou lhe dizer uma coisa, viu, Chico? A seleção brasileira, minha opinião, não sou técnico em si, mas a seleção brasileira deveria ter feito ainda. Com o saldo de gols das duas partidas da seleção, a seleção se tornou aí o líder do grupo. Do grupo da seleção, o líder é o Brasil. Né? Mas por quê? Pelo saldo de gols, está empatado com o Marrocos, né? com quatro pontos, mas fez mais gols. Né? O Marrocos tem 2 gols na Copa do Mundo, o Brasil tem 4 agora com essa vitória contra o Haiti. Agora, precisa vencer a Escócia e tem que torcer para que o Marrocos não vença o Haiti com uma grande goleada. Entende, Chico?
2: É, só que o Haiti já tá fora, né?
1: Já está eliminado, né? O Haiti.
2: Já está eliminado.
1: Só vai para cumprir tabela. Então não está preocupado em relação a isso, claro. Mas o Brasil tem que vencer a Escócia bem, né? Tem que vencer a Escócia bem. Ah, mas só se classificar é o suficiente. Gente, tem que passar em primeiro. Tem vantagem você passar em primeiro, né? Mas, claro.
2: Só que a Escócia tem quantos pontos?
1: A Escócia tem 3 pontos, Chico.
2: 3 pontos. O Brasil tem quantos?
1: Tem 4.
2: Pois é, se a Escócia ganhar do Brasil, quem entra é a Escócia.
1: Quem entra é a Escócia. E aí.
2: O Brasil vai pra, vamos dizer assim, pra aquela terceiro. Parte lá dos terceiros colocados.
1: Isso, caso o Marrocos também vença o Haiti, né?
2: É. Mas aí porque o Haiti vence. O Marrocos vencendo o Haiti vai pra 7 pontos. A Suécia é?
1: A Escócia.
2: A Escócia vencendo o Brasil, né, vai para 6 pontos. É o segundo colocado.
1: Então, o Brasil não pode nem pensar em perder. Acredito que um empate aqui já classifica o Brasil no segundo lugar. Mas tem que vencer, viu, Chico? Tem que vencer, porque, se eu não me engano, o primeiro colocado enfrenta os segundos dos outros grupos, não é isso?
2: É, do outro grupo. Então, o Brasil pode enfrentar aí, se eu não me engano, é o grupo da Alemanha.
1: Só isso, né?
2: Parece que é, se eu não me engano, é.
1: Só isso.
2: Então, por exemplo, se for realmente o grupo da Alemanha, se o Brasil ficar em segundo, a Alemanha em primeiro, Brasil e Alemanha, viu?
1: Brasil e Alemanha. Brincadeira, né?
2: Brincadeira. É, aí vai ser de 7 a 1, vai ser 1 a 7, né?
1: Para com isso, Chico César, não fale isso de brincadeira. Não fale isso nem de brincadeira. Por favor, eu não quero nem pensar nisso.
2: Mas, Antônio Carlos, o que eu fico assim é porque a nossa equipe não está jogando, entendeu? Como eu esperava que tivesse. É, o time não está jogando. Ah, mas às vezes tem comentarista que faz aquele auê e tal, que o time está jogando. Não tá.
1: Se a seleção não vem jogando, que já é uma realidade, né, Chico? Já é uma realidade, não vem jogando esse futebol todo, mas passando em primeiro, né, tem a vantagem de você pegar os segundos colocados e tudo mais. Só que aí nós temos alguns problemas para resolver no time. Rafinha não vai jogar, né? Se bem que o Rafinha fez um segundo jogo até melhor, né? Mais ofensivo, pegou mais na bola, mas também não ofereceu perigo, né? Mas, na minha opinião, na vaga do Rafinha, Chico César, o Luiz Henrique era um forte nome, viu? Ou o próprio Endrick, né?
2: É verdade. E o Rafinha, eu acho que dentro daquilo que a gente esperava dele, assim como espera também do Vini Júnior, é que realmente fosse os craques da seleção brasileira, né? E por mais que o Rafinha tenha melhorado, não foi aquele jogador que a gente vê jogar no Barcelona, né?
1: Não foi mesmo. Agora, é claro, a expectativa é de que o Rafinha volte apenas nas quartas de final, né? Claro, se o Brasil for até lá, né? Deus ajude que sim, porque as oitavas de final é que vem sendo o nosso tropeço, viu, Chico César?
2: É complicado. Se a seleção, numa fase ainda de grupos, está dessa forma, imagina aí. A gente sabe que temos, né, a camisa, uma das camisas mais pesadas que vamos dizer assim, né? Porque é uma seleção 5 vezes campeão. É uma seleção que nunca ficou fora de uma Copa. É uma seleção que tinha o rei do futebol. Entendeu como é? Que não pode ficar fora, tá ligado? Não pode, de jeito nenhum.
1: É, meus amigos, só trazendo uma boa notícia para você, viu, Chico? O Neymar treinou com a seleção o tempo inteiro, sem o Alisson, né? O Alisson tá fazendo recomposição. Agora, treino de força. Agora, a expectativa é que Neymar entre contra a Escócia, segundo Carlo Ancelotti. Mas isso não é 100% de certeza não, viu, Chico? Por quê? Se ele tá se recuperando de uma lesão, tem 30 dias que o Neymar não entra em campo. Não sabe o que é. Voltar a jogar bola. Com o Carlo Ancelotti na seleção, ele ainda não jogou, né? E aí vem essa preocupação. Claro, vamos com calma, mas a gente espera um grande jogo contra a Escócia. Agora, fazendo um rápido apurado dos jogos que aconteceram na Copa do Mundo, meu amigo Chico César, temos aí jogos do final de semana que foram super jogos, né? O Paraguai voltou a vencer por 1-0 a Turquia, e Países Baixos venceu a Suécia por 5-1. A Alemanha levou um susto da Costa do Marfim, mas conseguiu vencer por 2-1. Equador e Curaçao ficaram no 0-0. Já no domingo, Tunísia e Japão. A Tunísia foi goleada pelo Japão por 4-0, está praticamente eliminada da Copa do Mundo. E a Espanha, Chico César, conseguiu vencer por 4-0 a Arábia Saudita. Bélgica se complica, viu, Chico? Se complica porque tem mais um empate em 0-0 com o Irã. E o Uruguai, meu amigo, os nossos amiguinhos uruguaios não conseguiram vencer. Vozinha e companhia empataram em 2-2. Nova Zelândia perdeu para o Egito por 3-1. E agora a expectativa são pelos jogos de hoje, que daqui a pouquinho, Chico César, o ET, o homem do outro mundo, Lionel Messi, entra em campo juntamente com os hermanos para enfrentar a Áustria em busca da classificação e também da artilharia das Copas do Mundo. E logo após, às 18 horas, tem França e Iraque. Aí quem entra em campo é o Mbappé, também atrás desse título. Na Noruega, entra em campo às 9 horas da noite contra Senegal. Serão jogões, meu amigo Chico César. Todo mundo buscando essa artilharia, né?
2: É todo mundo, e vai facilitar mais ainda para o Mbappé hoje, que enfrenta a equipe do Iraque, né?
1: É verdade. Tem um confronto teoricamente mais fácil, né?
2: É, um confronto teoricamente mais fácil, e também pela seleção que tem a França, né? Então tem tudo aí para o Mbappé deslanchar, vamos dizer assim, na artilharia, e a França conquistar praticamente aí a sua classificação para a próxima fase, né? Bem como A Argentina, mesmo jogando contra a Áustria, não vai ser fácil para a Argentina. Esse jogo não vai ser fácil. Vai ser um jogo mais complicado, mas a Argentina tem tudo para vencer. Até mesmo porque, como você citou aí, tem o ET, né?
1: Tem o ET. Chico César, palpite para esses jogos?
2: O jogo de hoje eu vou colocar aí 2-1 para a Argentina, Antônio Carlos. 2-1 para a Argentina. É 4-0 para a França. Noruega e Senegal. Senegal vence o jogo por 2-1.
1: Eu vou de 3-1 para a Argentina contra a Áustria. 3-1. A França contra o Iraque. Esse jogo também não vai ser tão fácil. Vai ser 2-1 ou 3-0. E Noruega vai ser 4-1 para a Noruega, viu, Chico?
2: 4-1 para a Noruega contra o Senegal?
1: Contra o Senegal.
2: Vai não!
1: Vai sim! Agora, Chico César, vamos chamar o rapaz para participar conosco. Ele que é o São Paulino com mais cara de corintiano que eu conheço. Ele que não quis participar do bolão porque estava torcendo para o Haiti. Meu amigo Tonzinho Sipa está chegando por aqui.

0: tarde, Tonzinho Sipa.
1: Boa tarde, Policão.
0: Buenas tardes, você tá bem?
1: Estamos bem, cara. Não tá em primeiro com todo mundo?
0: Não entendi o que você falou.
1: Do Copa do Mundo? Por quê?
0: Não, é porque você é especial, a gente respeita isso.
1: Antônio.
2: Salve o Corinthians.
0: Pois não.
1: Você tá me complicando, viu?
0: Eu? Eu? Chico César, por favor, me defenda, Chico César.
3: Dos esportistas do Brasil.
4: Eu não.
0: Já vi que as amizades da gente não são mais as mesmas, viu?
4: É que fala
1: eu
4: com
1: vou tomar aquela camisa do.
0: Como
1: do
0: é?
1: Do Flamengo que eu lidei aqui, do Flamengo com esse aqui.
0: Deus me livre, mano. Pois não, Tonzinho Sipa, fique à vontade para trazer também resultados da região do Araripe.
1: Isso, Antônio Carlos. Nesse final de semana teve a abertura oficial do Campeonato Municipal 2023 na nossa cidade, em Pubi, onde o atual campeão é o Arco de Pé, locações, e o atual campeão perdeu por 2-0 na capital de Islomia, né? E o segundo jogo, a Vila Tutsigo empatou em 1-1 contra a nova geração lá de Ferrolândia.
0: Eu não acredito. O Arsenal perdeu, meu amigo.
1: Isso, perdeu 2-0 para o SF Maracuz. Então, aí que eu tava na frente, né?
0: O Paulinho fez gol? O Paulinho é do SS Locações agora, né?
1: Ele entrou só no segundo tempo, mas não fez não.
0: Ô, Paulinho, como é? Você disse que ia marcar um golaço pro Chico César pra calar a boca desse secador aqui, rapaz. Que é isso, Paulinho? Que é isso?
1: Não, ele não fez gol, não. Mas a gente também teve Serrolândia, Elite, Esporte, que não foi não. Pela segunda divisão já, esse joguinho no jogo saiu 2-1 o Real Sport. No jogo pela segunda divisão, Recanto enfrentou a equipe da Lagoa da Torre, no jogo saiu 4-1 para a Lagoa da Torre. Esses dois jogos do final de semana, tanto da primeira divisão quanto da segunda divisão, aí em Pubi.
0: Agora, Tonzinho Sipa, campeonato municipal iniciando. Média de público boa, né?
1: Não, como sempre, em Pubi, o pessoal gosta mesmo do negócio de bola e muita gente, presidente do estádio, não vive trabalhando final de semana, mas vai acompanhando. É conta que o cabo tá sempre lá e tem que mesclar, botar outras pessoas diferentes, né, Chico César? Faltava não se queimar.
0: Chico César, foi indireto pra você, Chico César?
4: Foi não,
1: tô
4: não.
1: Sabendo já, viu?
0: Tá sabendo? De quê? Me conta.
1: Uma equipe da gente foi trabalhar em torneio e ele com o treinador lá e tava contando o terror lá.
0: Como é? Lá.
1: Eu fiquei sabendo. Eu convido que como é bravo.
0: Como é? Chico César. Você quer ser expulso?
4: Eu não entendi o que ele falou, não. Como foi aí?
0: Ele disse que você tá botando boneco já, como treinador, viu?
4: Como assim?
0: Você agora é o terror da área técnica agora, não é mais do campo, não.
4: Rapaz, eu acho que esse informante de Tonzinho tá muito errado e eu acho que ele também, viu? Porque, pelo contrário, eu acho que eu tô ajudando a arbitragem.
0: Não acredito nisso.
1: Falou o santo da liberal.
0: Ô, Tonzinho, eu tô achando. Isso foi uma ironia?
1: Não, mas disse que ele tava lá todo, bicho, que botou um paletó. Botou um paletó. E botou moral lá. Todos lá, com o olho
0: de é quase. Ele é quase um Carlo Ancelotti.
1: É mesmo, só falta o coletinho, né?
0: Só faltou o chiclete,
1: Ah, ele mata. Então,
4: se eu tô me espelhando em Carlo Ancelotti nem fala com arbitragem.
5: Ah, rapaz, Rapaz, agora eu entendi. Agora todas as peças se encaixaram.
0: Ah, meu amigo Tonzinho Silva, a gente agradece a sua participação, esperando você quarta-feira. Aliás, quinta, né? Quinta-feira, pra falar de muito mais de Copa do Mundo.
1: Temos com o João pra esse mês.
0: Graças a Deus, né?
1: Você ganhou um bolão, mas um mais.
0: Rapaz, eu tenho sorte, rapaz. Eu sei dar palpite. É, né? Esse tipo de gente aí que fica dando palpite. Meu amigo, eu sou um comentarista de pé no chão.
4: Ontem, cara.
1: Rapaz, bicho.
4: Vou mandar um abraço aqui para o chefe aí de Tons em Cipo, o nosso amigo Joel.
0: Joel.
4: Que é árbitro, né? E breve vai estar com a gente aqui também para uma entrevista, viu?
0: Um abraço, Joel. Obrigado pelo carinho da audiência.
1: É, Joel é o presidente agora da Associação de Uricuri. Um abraço, Joel. Estamos juntos, cara.
0: Chico César, eu achei que ele tá puxando o saco do patrão, é isso?
4: Tu sabe quem é tu, Isilo, sabe?
1: O presidente não caiu o pico, Antônio.
4: Vem aí, viu, o curso de reciclagem aí de arbitragem, viu?
0: Yeah.
4: É. Vem aí, depois a gente vai estar convidando o Joel para vir aqui para falar um pouco mais sobre esse curso que vai acontecer aqui em Uricuri, mas que serve para toda a região do Araripe.
0: Valeu, meu amigo Tonzinho Cipo, a gente agradece a participação e a gente se vê quinta-feira.
1: Na hora, mas eu só espero que esse cara não vai receber só um certificado. Valeu, Tony.
0: Ironia. Sim.
5: Ah, rapaz, agora eu entendi. Agora todas as peças se encaixaram.
0: O homem tá venenoso, né, Chico?
4: Eu não entendi o que ele tava falando, não. Nem prestei atenção.
0: 13 horas 39 minutos. Esse é o seu debate bola com os comentários dele. Chico César, o camisa 10 da Liberal, os comentários de quem entende.
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0: E tem ouvinte por aqui? Tem sim, viu, Chico César? Tem sim. Vamos trazer nossos ouvintes, meu amigo. Olha. Boa tarde.
7: Boa tarde, Antônio Carlos. Boa tarde, Chico César. Boa tarde a todos os ouvintes aí do debate em bola. É, quando terminou o primeiro tempo, eu também mandei mensagem para um cabacular e disse a ele, ó, vou ganhar. Mas foi que nem Chico César disse aí, eu disse a ele também, né? Ele mexeu nas cartas dele, fez aquelas macumbinhas dele lá que ele faz, e o Brasil não fez nenhum gol no segundo tempo. Mas, rapaz, ali foi impressionante, viu? Porque eu pensei que eu ia acertar o meu palpite de 5-0, que era pra ser, na verdade, foi 5-0, né? O Brasil fez dois gols lá que teve, foi anulado, né? Mas é infelicidade nossa e infelicidade de Antônio Carlos aí.
0: Não, rapaz, infelicidade de ninguém. Tá feliz. Eu só tenho uma pergunta a fazer.
8: E o Pix? Nada ainda?
0: Hã? É, rapaz, eu não tenho nada a ver com isso. Rapaz, vamos pro outro bolão? Vamos, Chico?
4: Quarta-feira, vamos lá pro bolão de quarta-feira, né?
0: Vamos pro bolão de quarta-feira, é verdade. Deixa eu ver quem mais. Boa tarde.
9: Boa tarde, Antônio Carlos, eu vou te falar uma coisa. Aqui é o Nego da Serra da Palma 1. Antônio Carlos, era botar Neymar pra jogar agora esse jogo. Agora era melhor botar o Ender. Que o Ender fazia mais coisa do que ele. Neymar tá morto. Aquilo é uma vaca morta. Aquilo já era, o Cai-Cai. Daí São Paulo chamou ele, é o Cai-Cai. Que as professoras chegavam e diziam Cai-Cai, quando dizia Cai-Cai, dizia Neymar, e o moleque caía tudo no chão. Eu me botava o Ender. Se o Steve tivesse bom, né, aí era outra coisa. Pois é, uma boa tarde aí pra vocês. Eu gosto do bate-bola aí de vocês. Pode dar essa aí.
0: Que bom. Obrigado pelo carinho da audiência. Quem mais? Boa tarde, Antônio Carlos, Chico César. É o Bebê do Tucano. Cuida, valeu. E o Rogério tá por aqui.
10: Boa tarde, Chico César. Boa tarde, Antônio Carlos. Ganhou o bolão, foi, Antônio Carlos?
0: Pois é, né?
10: Ah, rapaz. O Brasil tem metido menos em 5, rapaz, aquele time fraco.
0: Não, que conversa.
10: Eu já tava perto do final também. Eu digo, rapaz, era bom o time fazer o mesmo gol pra eu ganhar esse bolão. Mas vai ficar pro outro, viu? Valeu, uma boa tarde pra vocês.
0: Gente, vocês têm que ficar felizes por mim, né, Chico César? Tem que ficar feliz por mim também.
4: Quando merece.
0: Mas, rapaz, aqui eu gostaria de lembrar que o primeiro, rapaz, a dizer que era 3-0 foi o filho de Maria aqui, viu?
4: Berg me disse que faltava 10 minutos pra terminar o jogo, você já tava pedindo o Pix?
0: É porque eu tinha certeza que não ia mudar, meu amigo. Eu tinha certeza, meu amigo, é outro nível. Boa tarde, Antônio Carlos, Chico César, aqui é Raimundo Marcos, do sítio Jacu Bodocó. Estou ouvindo o programa Debate Bola, que vocês tenham uma excelente tarde. Valeu, obrigado pelo carinho da audiência. Boa tarde, Antônio Carlos, Chico César. Aí eu posso colocar dois placar, Edson de Cipaúba. Pode sim, pode colocar até 5, não tem problema nenhum. Não tem problema nenhum, né, Chico César?
4: Seu bolso é nossa guia.
0: É, nós estamos aqui para isso. Ó, preparem. Atenção, ouvintes. Amanhã a gente lança o bolão. Lança o bolão e vamos estar acompanhando. Assim, Chico César, gostaria de avisar a uma turminha aí, né? Pode colocar o placar, viu? Que eu tô pronto pro bolão. Tô pronto. Me viciei, Chico César, me viciei.
4: É, tá ganhando, né?
11: Boa tarde, Antônio Carlos, Chico César, aqui é Hamilton. Pois é, Antônio Carlos, joguinho do Brasil vai ser 2-1. Neymar, se ele fazer as duas jogadas ali, ele deixa o dele. Neymar é um artilheiro. Neymar, ele é um jogador bom, ele não é ruim de... O cara tá pensando, não.
0: Tá vendo aí, né, Chico César? Neymar ainda divide opiniões.
4: Pois é, dividindo, né? É bom por isso, né? Porque a gente viu a participação do primeiro torcedor dizendo que Neymar não serve mais pra nada.
0: É verdade.
4: E já o outro dizendo que é bom, né? É bom por isso, né? As opiniões.
0: Então, meus queridos, vão se preparando que amanhã tem bolão do Debate Bola. 13 horas 45 minutos. Chico César, vamos embora para assistir o jogo da Argentina, né? Vamos cuidar.
4: É, Argentina é 2 horas, né?
0: 2 horas, daqui a pouquinho. Eu só posso lhe dizer uma coisa, meu amigo Chico César.
12: Puxa o carro, Chico César.
0: Vamos embora!
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0: E chegamos ao final de mais uma edição do seu Debate Bola nesta segunda-feira, 22 de junho de 2026, pela 99,5 Rádio Liberal FM, com sede em Pubi, na Rua da Matriz, número 50, primeiro andar no centro, sucursal em Ouricuri, na Avenida Fernando Bezerra, número 419, primeiro andar no centro. Uma produção da equipe de esportes da Rádio Liberal FM, com direção-geral de Neto Rodrigues, direção de programação de doutora Lorena Kelly, com a apresentação de Antônio Carlos e Chico César. Na sequência, você curte um pouquinho do Baú da Liberal, logo após tem Nayara do Carmo no seu Conexão. Às 16 horas vem chegando ele, Paulo Everardo, no Forrozão da 99. A todos, uma ótima tarde e até amanhã, se Deus quiser. Valeu, Chico César!
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1: 1:59.
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1: Boa tarde, meus amores. Uma ótima tarde para vocês. O Conexão Liberal tá chegando para deixar a sua tarde ainda melhor. Hoje que é segunda-feira, dia 22 de junho de 2026. Um ótimo começo de semana para todos nós, gente. Que essa semana seja muito abençoada, cheia de felicidade e que com certeza vai ser, viu? Vamos começar. Semana passada, na sexta-feira, quando eu me despedi, eu disse que queria estar aqui de novo na segunda, feliz da vida, comemorando junto com vocês, porque o Brasil iria ganhar. E realmente ganhou, viu? 3-0, gente. 3-0 para o Brasil. E nós estamos mais que felizes. Essa semana tem jogo novamente. E também tem o quê? Tem São João. São João, essa data mais que esperada pela gente. Já é depois de amanhã, viu? Já é depois de amanhã, então já vai se preparando, se organizando e me conta, onde é que você vai passar o São João, hein? Você já tem um lugar definido? Vai pra um sítio, pra uma família, vai pra alguma festa, vai passar em casa, a galera vai se reunir na sua casa. O que é que você vai fazer nesse São João que tá chegando? Me conta, que além disso, vai ter muita música boa, Mundo dos Famosos, que tem uma ex-banda de forró, não é nem mais atual, é ex-banda de forró. Tá com um processo na justiça, viu? Tem informação pra galera que vai fazer, né? E também a sua participação através do nosso Libzap, 879-9600-5000. E eu, Nayara do Carmo, te faço companhia a partir de agora. A primeirinha de hoje é por conta de Zé Felipe e Zé Vaqueiro, Solteira que é Fiel. Muito boa tarde!

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2: Libera FM, 2:14. Boa tarde.

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3: Medo, Pecado, Grupo Menos é Mais e Simone Mendes, você curtiu aqui na nossa programação, início do Conexão Liberal, e tem participação do ouvinte já chegando para deixar nossa tarde ainda melhor. Boa tarde!
4: Boa tarde, Nayara do Carmo, meu nome é Pedro Heitor.
3: Oi,
4: sou
3: Pedro.
4: De Feitoria, Sítio Altinho.
3: Uhum.
4: Queria mandar um alô para minha família de Impubi e a de Feitoria, que tá aqui sempre do meu lado. Eu também queria uma música de Roupa Nova, 1996, Amar é.

0: Tá certo, Pedro Heiton. Um abraço pra você, meu querido.
1: Boa tarde, Nayara. Aqui é Rivanildo.
0: Oi, Rivanildo.
1: Nayara, toca aí pra me ouvir aí hoje com o Léo Margalhões. Oi. Por isso, pra você que é sendo locutora, pra minhas irmãs, pra meu pai, pra minha mãe, pra Antônio Bruno, pra Rael, pra Filizeu, pra Docila, pra Ciane, toda a sua família e pra todos os ouvintes que estão ligados nesse maravilhoso programa. Obrigado, Nayara. Tenha uma ótima tarde.
0: Eu que agradeço, uma ótima tarde pra você também.
2: Boa tarde, Nayara. Aqui quem tá falando é o Elão da Serra do Piquimão de Cipolocó. Gostaria de ouvir a música o Latãozinho Lima, qualquer uma, para oferecer pra minha mãe, Iraci, meu pai, minha irmã Celeste, toda Francisca e o Salão da Serra do Mulungu, Amado da Liberal, Nilma do Bolocó, Lourdes da Goma do Bolocó, Faca do Seito Carneiro, Maria do Tucano e você, que é uma ótima locutora.
0: Muito obrigada, meu querido. Uma ótima tarde pra você, viu? Ó, deixa eu mandar um abraço pra o Valderi, ele, galego, lá do Beco Estreito. Um abraço pra você, meu querido. Muito obrigada pelo carinho da sua audiência. Também a Lenilda, da Tamboril, lá da Rua Tamboril, sempre acompanhando a Liberal FM. Daqui a pouquinho vai ter mais participação do ouvinte. E também vamos falar sobre essa banda, ex-banda de forró, na verdade. Tá aí um processo, gente, um processo pra resolver, tá na justiça. Tudo isso por conta de uma música. E se você tá curioso, continue aí sintonizado, que tem isso e muito mais ainda no nosso Conexão Liberal.
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0: Duque Guilherme, oi Deus, tocando aqui na Libera FM.
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0: Agora 2:40, vamos de Mundo dos Famosos pra vocês, trazendo, gente, essa banda de forró que é muito falada, muito desejada a volta, mas que provavelmente não vai acontecer. Eu tô falando da Aviões do Forró, gente. Aviões, depois da saída da Solange Almeida, de toda aquela confusão, não só entre o pessoal que é fã da banda, mas também uma confusão na justiça, um processo na justiça, que na época, não sei se vocês se recordam, mas a Solange processou o grupo cobrando cerca de 5 milhões de reais, alegando direitos relacionados à sua participação societária. E agora ela voltou novamente ao assunto, no caso a banda Aviões do Forró, que hoje não existe mais, que hoje é apenas Xande de Avião, e a Solange Almeida segue com a carreira solo. Por conta que o Superior Tribunal de Justiça decidiu manter a condenação do grupo Aviões do Forró, que hoje nem existe mais, mas é claro que tem as pessoas responsáveis por esse grupo, ao pagamento de 100 mil reais por danos morais aos compositores dessa música aqui, ó. Quero ver se vocês lembram. Essa daqui fez bastante sucesso na voz do Xande e também da Solange, que é a música Pra Lavar. E os compositores conseguiram provar que a canção foi usada em algumas ações comerciais, como campanhas publicitárias, produtos relacionados ao grupo. E, é claro, a defesa alegou, dizendo que houve apenas algumas execuções da música em eventos, mas o argumento foi rejeitado pela justiça. Então, agora Aviões do Forró voltou à tona com esse processo e a gente fica só na espera, só na butuca, para saber o que mais vem pela frente em relação à antiga Aviões do Forró, gente. Mas, assim, uma vontade não só minha, mas de muita gente, era que a Solange e o Xande realmente se entendessem em algum momento da vida e fizessem pelo menos uma turnê, sabe? Imagina só, uma turnê da Aviões do Forró. Imagina, Aviões do Forró, a volta. Nossa, ia ser muito bom. Você iria acompanhar em algum show? Provavelmente eu iria, viu? Não sei vocês. Manda sua mensagem para o Libzap 879-9600-5000.
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1: Essa aqui eu tenho honra de cantar, meu parceiro Zezo.
2: Tamo junto, obrigado, irmão. 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
1: Simão!

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2: Hora do nosso baú da Liberal, trazendo essa personalidade que é considerada uma das mais completas, importantes e também figura criativa da música popular brasileira. Infelizmente, hoje ele não está mais entre nós, mas a sua arte com certeza está. E a música de hoje é considerada o primeiro forró gravado no país, viu? E uma das mais importantes obras musicais desta personalidade, que é ninguém mais, ninguém menos que Luiz Gonzaga. Lá no ano de 1949, ele lançava essa aqui e eu quero ver se você lembra.
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2: Luan Santana, Dona, teve também João Gomes e Sérgio do Forró. E nas nossas participações dos ouvintes, o Zé do Som, lá da Serra dos Felicianos, em Araripe, Ceará, está curtindo o nosso programa, pedindo música do Amado Batista para oferecer a todos os seus familiares e também os ouvintes da Liberal. Tem mensagem de áudio chegando por aqui?
3: As ouvintes da Rádio Liberal querem mandar alô para a Ciana, lá no Cid Bom Princípio, querem mandar alô para Pinto na Pitombeira. Quero mandar alô para Lívia e Camila. Vamos ouvir a música de Eu Fiz Uma Fogueirinha. É o Ele Aqui para Bia, até outra oportunidade, se Deus quiser. E a direção da rádio que me dá a oportunidade todos os dias aí na Rádio Liberal. É o Ele Aqui para Bia. Uma boa tarde.
2: Uma ótima tarde para você, Hélio.
4: Nayara, aqui é Cleuda de Santa Cruz. Nayara, gostaria de ouvir música com seu desejo para oferecer para minhas duas filhas, para meu esposo. Oferecer para o Gaguinho, para o Clenildo, para a Negona, para Mário. Para você, minha linda, que é uma ótima locutora. Tchau, uma boa tarde.
2: Muito obrigado, uma ótima tarde para você também.
5: Boa tarde, Nayara. Aqui é a Milton, Sérgio.
2: Oi,
5: velho.
2: Hamilton.
5: Pois é, Nayara, passa um alô para doutor Andes de Ricuri, que é um grande doutor, grande perito. Um homem do coração tão bom. Aí tá, eu tô achando que ele vai se candidatar esse ano. Não sei se é pra deputado federal ou estadual. Manda um alôzinho pra ele. Deus ilumine o caminho dele. Conta comigo, meu voto.
2: Tá certo, Hamilton. Um abraço pra você. Quem mandou mensagem pra cá também, deixa eu ver, foi o Matheus, pedindo música de Ricker e Renner. Um abraço pra você, Matheus. Mais mensagem de áudio?
6: De Nayara do Carmo, é sua amiga Ciana. Mandou um alô pra meu pai, Chico Franga, minha filha Graziele, para todos os meus amigos e amigas, para Hélio e Pubi, Amara em Bodocó, Juvanilson, Cícero Turno em Família, Heraldo na Serra da Matinha, Pinto na Pitombeira, para o prefeito, doutor Otávio, sua esposa, sua secretária, doutor Juninho, sua secretária, e para você, que é uma ótima locutora. E a música Leonardo Mano. Toca pra mim, amiga.
2: Um abraço pra você, Ciana. Olha só, o Antônio Eduardo lá do sítio Bom Retiro, em Bodocó, pedindo música do Júnior Viana, Eu e Deus. Pra todos que curtem a programação e também pra sua gata show, a Ana Cláudia. Um abraço pra vocês, meus queridos. Agora, na Liberal FM, são 3 horas e 20 minutos. Deixa eu trazer informação para você que vai fazer Enem este ano de 2026. Por conta que os candidatos que estão inscritos e não tiveram direito à isenção precisam pagar a taxa de R$ 85,00 até as 23 horas e 59 minutos desta segunda-feira, dia 22 de junho, para garantir a participação no exame. E o boleto, que é o GRU Cobrança, pode ser emitido na página do participante utilizando a conta gov.br. As formas de pagamento aceitas são Pix, cartão de crédito, débito em conta, poupança e também bancos e casas lotéricas. E o INEP alerta que não serão aceitos pagamentos por depósito em caixa eletrônico, transferência bancária, depósito em conta corrente, ordem de pagamento ou via postal. Também é importante saber que o valor da inscrição não será devolvido, mesmo em caso de pagamento em duplicidade, no caso duas vezes, ou em um valor diferente de R$ 85,00. A única exceção é se o exame for cancelado. Então, você que não conseguiu a isenção esse ano, precisa pagar os R$ 85,00 até hoje à noite. Sem o pagamento dentro do prazo, a inscrição do Enem 2026 não será confirmada.

0: Daqui a pouquinho tem mais participação do ouvinte aqui no Conexão Liberal.
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1: Libera FM, 3:39. Boa tarde.
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1: É Maiara, é músculo. É pra aí. Zé de Barimbá. É Matheus. Vamos empurrar de Juarez pra todo que quer ouvir nessa área maravilhosa pra você. É uma ótima locutora.
2: Muito obrigada, Edmilson. Um abraço pra você. Tem o Amaro da Liberal aqui com a gente?
3: Maiara, gente boa. Amaro da Liberal. Ô, Maiara, tá com um forrozinho aí. O São João tá chegando. Eles como tá pertinho amanhã, São João. Alô, se eu me sinto mano, hein? Alô, que eu dou lá em Santa Cruz. Nós somos em Pinto Bar, na Serra da Pitambeira. Nós estamos lá em Cacimba, nossa. No Cito Altinho. Nós somos em Gaciana também, no Cito Bom Princípio. Seus Amarelo, no Cito Lagoa Dentro. Nós somos em Chapurim, no Cito Curatá também. Alô, pessoal de Bodocó. Alô, pessoal do Jardim Herói, da Serra da Matinha. E uma boa tarde pra todo mundo ouvindo a 99,5. Abraço carinhoso pra todo mundo.
2: Valeu, Amaro, olha só, pessoal lá no município de Bodocó, pedindo um alô para os vaqueiros da fazenda da Lagoa Nova, estão lá no trabalho, pedindo música da Bruna Carla. A gente vai passar, vai ser a nossa última de hoje, só que ainda tem participação do ouvinte aqui.
4: Boa tarde, minha amiga Nayara do Carmo. Aqui é Lenilson, do Sítio Queimada, Santa Cruz da Venerada. Nayara, passe a música aí do Evonei Fernandes, Lápis. Ofereço a minha mãe Ivonete, meu pai Sebastião, para todos os meus irmãos, para minha irmã Linda Ilma, especialmente para você, Nayara, e para todos os ouvintes, para Chico César, Antônio Carlos, Berg, Ana Paula. E, Nayara, respondendo sua pergunta, o São João vamos passar em casa mesmo, com a família. E também me explica aí por que é que não está mais a Liberal transmitindo a missa dia de domingo. Fala aí, amiga. Tenha uma boa tarde.
2: Ah, estava acontecendo o novenário de São Luís Gonzaga. Então a missa aqui da Matriz estava acontecendo lá. E consequentemente a gente não estava conseguindo transmitir. Mas vai voltar tudo ao normal, tá certo, meu amigo?
5: Boa tarde, Nayara. Eu estou ouvindo seu programa maravilhoso. Essa música é muito bonita. Eu adoro ela.
2: Oh, que bom, minha querida. Um abraço para você.
6: Boa tarde, dona Nayara, aqui é Zé Hernando, da Lagoa do Barro. Quero que a senhora mande uma música de Amado Batista, qualquer uma delas, para oferecer a Madinha Josa, que mora aí próximo ao Cacimbão, e para Zé Alvim, que logo eu estou chegando aí na casa deles. Qualquer hora eu vou um passeio. Eles moram próximo ao Cacimbão.
2: Certo.
6: Depois do Cacimbão um pouco, a casa deles. Nunca mais eu fui lá, mas eu estou já comparecendo lá.
2: Pois
6: eles não têm meu nome de telefone, eu também não tenho deles.
2: Não, mas você vai lá visitar eles logo mais, aí fica tudo certo. Aí passa o telefone para o outro para poder falar direitinho.
7: Alô, Nayara, boa tarde. Aqui sou eu, Francelina, de Rio B.
2: Oi, Francelina.
7: Nayara, eu quero ouvir uma música de Amado Batista, Borboleta Azul. Para oferecer minha mãe Nessica, mora no Chico Meleiro, para todos meus irmãos, para meus filhos, para todos os meus genros, para minha nora e para todos os meus netinhos, e para os ouvintes da Liberal e para você que é uma ótima locutora. Boa tarde.
2: Uma ótima tarde para você também, minha linda. Assim o Conexão Liberal vai chegando ao finalzinho. Agradeço o carinho da audiência de vocês. Algumas pessoas não conseguiram passar o áudio, mas agradeço o carinho de cada um. Amanhã é terça-feira. A gente se encontra novamente a partir das 2 da tarde aqui no Conexão Liberal, melhor programa das suas tardes. Daqui a pouquinho tem o Forró da Liberal para a gente já ficar em clima de São João. E é claro, deixar a nossa tarde ainda melhor. Minha última de hoje é a pedido do ouvinte, Bruna Carla. Então, gente, bom começo de semana. Até amanhã. Fui!

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0: 3,58.
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0: Aqui pela minha, pela sua, pela nossa rádio Liberal FM, a partir de agora, pra começar bem essa semana junina. A gente tá chegando aqui pra fazer o melhor pra você, abraçando você. Ah, tá curtindo a gente, qualquer parte da região, do Araripe, qualquer parte do Brasil e do mundo, e vai curtir.
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0: Isso é de Dorgival Dantas, viu?
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0: é forró da Liberal, forró das antigas. Boa tarde!

nossa primeira sequência legal, Forró da Liberal e Forró das Antigas. Aí fechando com Banda Encantos, Lua, aqui na Melhor. 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

0: encerrando essa super sequência. Ficar com você, isso é bonde do Brasil.
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0: Até às 18 horas tem o melhor do forró e forró das antigas. Pra começar bem a semana, não é isso? Nesse clima junino, nesse clima gostoso, amanhã é São João, não, amanhã é fogueira, né? São João é dia 24, quarta-feira, e tem jogo da seleção e tudo mais. Vamos ao bloco comercial, já já a gente volta.
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encerrando mais uma super sequência aqui do Forró da Liberal, Forró das Antigas. Pra você, Forrozão Tropicalha. Amanhã é dia 23, né? Dia da fogueira. E a gente vai trazer o melhor pra você amanhã. Uma sequência bem legal de muito forró pé de serra pra você, baião chachado e muito mais. Então é só ficar ligado com a gente. Vamos a um bloco comercial, já já a gente volta.

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2: Liberal FM 99,5 na nossa frente, só tem você, abrindo mais uma hora de muita música boa, muita música legal, nesse clima de muito forró. Forró da Liberal e forró das antigas, balançando a região, balançando você e agradecendo a você que tá com a gente, ó.
3: E aí, mais sucesso do nosso...
2: Bichinho de Estimação.
3: Bichinho de Estimação.
2: Essa banda tá estourada agora no São João, viu? Também, né?

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tá? Forró das antigas, forró da liberal, balançando a região, balançando você. Aí completando mais uma sequência legal. Aí por isso que do Trovão estou voltando. E amanhã? É amanhã, é dia 23, é dia da fogueira. E amanhã a gente vai trazer uma programação bem legal aqui. O melhor do forró pé de serra, pra você que curte a melhor programação 99,5 na nossa frente, só tem você. Vamos curtir muito mais

0: Aí mais uma super sequência legal, Capital do Sol, lembra dessa? A gente leva o que viver, logicamente que é isso, né? A gente só leva o que viver. Aqui na melhor programação 99,5 na nossa frente, só tem você. Até às 18 horas, o melhor do forró e forró das antigas, balançando a região, balançando você nesse clima bem legal. E hoje começou o inverno, né? Hoje começa o inverno. E já tá começando a esfriar, né? Inverno é isso, é frio, nada de chuva. Muitas vezes as pessoas aqui têm essa cultura de dizer, quando chove é inverno. Não, inverno é frio, não tem nada a ver com chuva. Afinal de contas, nós nordestinos, nossas chuvas são de verão. Vamos ao bloco comercial, já eu volto.
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6: Liberal FM 99,5 na nossa frente, só tem você. Até às 18 horas, você segue com o melhor do forró e forró da Liberal e forró das antigas, né? Amanhã é fogueira, eita! Com certeza amanhã vai rolar muita coisa boa pra você. Vamos fazer aquela sequência de muito forró, Pedro Serra, Chachado, Baião, melhor pra você. Beleza? Então amanhã a gente tá de volta. Entre as últimas tem o Calango Aceso e o Fom, Foron Fonfon. Quem lembra dessa?
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1: Sucesso em todo o Brasil. Banda Líbanos, mais inconfundível que nunca. Ao vivo pra você. Vamos cantar comigo. Solta a voz do coração e canta assim, vem.

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1: 6 horas.
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0: O anjo do Senhor anunciou a Maria, e ela concebeu do Espírito Santo. Ave Maria, cheia de graça, o Senhor é convosco. Bendita sois vós entre as mulheres, e bendito é o fruto do vosso ventre, Jesus. Santa Maria, Mãe de Deus, rogai por nós, pecadores, agora e na hora de nossa morte. Amém. Eis aqui a serva do Senhor, faça-se em mim segundo a vossa palavra. Ave Maria, cheia de graça, o Senhor é convosco. Bendita sois vós entre as mulheres, e bendito é o fruto do vosso ventre, Jesus. Santa Maria, Mãe de Deus, rogai por nós, pecadores, agora e na hora de nossa morte. Amém. E o Verbo divino se fez carne e habitou entre nós. Ave Maria, cheia de graça, o Senhor é convosco. Bendita sois vós entre as mulheres, e bendito é o fruto do vosso ventre, Jesus. Santa Maria, Mãe de Deus, rogai por nós, pecadores, agora e na hora de nossa morte. Amém. Rogai por nós, Santa Mãe de Deus, para que sejamos dignos das promessas de Cristo. Oremos. Infundi, Senhor, como vos pedimos, a vossa graça em nossas almas, para que nós, que pela anunciação do anjo, vimos ao conhecimento da encarnação de Jesus Cristo, vosso Filho, por sua paixão e morte, sejamos conduzidos à glória da ressurreição, pelo mesmo Cristo, Senhor nosso. Amém.
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1: Boa noite, Nordeste. Hoje é segunda-feira, 22 de junho de 2026. Estamos iniciando mais um Frente a Frente pela Rede Nordeste de Rádio. São mais de 40 emissoras ligando o Nordeste do Litoral ao Sertão. A cabeça de rede é a Rádio Folha, 96.7 FM, aqui no Recife, sonoplastia de Aldi Júnior. Quem gosta de política, fica aqui com a gente até às 19 horas.
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1: Bom, minha gente, o senador Jacques Wagner, do PT da Bahia, líder do governo no Senado, envolvido até o talo no escândalo do Banco Master, onde teve inclusive um apartamento em Salvador, na beira-mar, segundo a Polícia Federal apurou, financiado, bancado com dinheiro do Banco Master, está anunciando aí que vai pedir uma licença do cargo ao líder, de líder do governo, ao presidente Lula. Ele disse essa semana, em algumas entrevistas, que continuaria na liderança até que o presidente pedisse para ele se retirar. E achava muito difícil que o presidente fizesse isso. Ou seja, que deletasse ele da liderança do governo no Senado. As revelações que vieram a público com a operação de busca e apreensão da Polícia Federal, que teve no senador baiano como alvo central, são poderosas demais para serem ignoradas. O potencial de desgaste para a campanha de reeleição de Lula é inquestionável se Jacques Wagner continuar como líder do governo do Senado. Jacques Wagner, de acordo com o que é dado como certo na cúpula do PT, foi convencido no fim de semana que só resta a ele, neste momento, debandar, sair, e repetiu o discurso habitual de que vai pedir licença para fora do cargo, poder provar sua inocência sem prejudicar o governo. Eu já vi tudo na minha vida em política. Licença de ministro para se defender de denúncias, de acusações, de envolvimento em processos de corrupção, de ladroagem. Mas a primeira vez que eu estou vendo é um senador da República dizer que vai pedir licença do cargo de líder do governo no Senado. Nunca vi. É a primeira vez. Isso é uma forma, minha gente, de ele não se expor tanto, de não sair por baixo, de não sair desgastado nessa história de que foi afastado, de fato, como está sendo, pelo presidente Lula. Lula deve ter ligado para ele e dito: ó, Jacques, não dá mais para você continuar como líder, diz aí que você vai pedir uma licença para se defender, que você sai menos desgastado. Claro, foi isso que aconteceu. Porque o Jacques Wagner ia ter a iniciativa de dizer: ô, presidente, estou ligando para o senhor porque estou aqui pedindo uma licença para me defender. Isso não existe. Isso é uma saída sem volta. Sem volta. O presidente vai ter que arranjar outro nome para liderar o governo no Senado, que é um cargo, aliás, extremamente importante, porque o governo padece, carece, tem necessidade de uma liderança forte no Senado, porque lá estão matérias importantíssimas para entrarem na votação de interesse do governo, na pauta de interesse do governo, como o fim da jornada de trabalho 6x1, que está lá. O presidente do Senado, Davi Alcolumbre, prendeu na Comissão de Constituição e Justiça, ela não anda, está lá parada, porque há uma briga, uma queda de braço entre Davi Alcolumbre e o presidente Lula. E Davi Alcolumbre disse, não, vou me vingar aqui, vou segurar essa redução de jornada de trabalho, porque isso é um assunto que interessa ao governo na campanha da reeleição do presidente Lula, é mais um discurso de uma pauta que interessa à população, interessa ao trabalhador, e por falta de uma liderança forte lá que confronte o Davi Alcolumbre, o governo sai perdendo. Mas além disso tudo, minha gente, que pesa nessa saída de Jacques Wagner da liderança do governo é o seu envolvimento no escândalo do Master. O que a Polícia Federal apurou é irrefutável, ela tem provas. Polícia Federal não faz uma operação de entrar na casa da pessoa com mandado de busca e apreensão se não tiver as provas, se não tiver realmente conteúdo, segurança naquilo que está fazendo. E o que pesa contra o Jacques Wagner são coisas cabeludas, inclusive um apartamento na beira-mar em Salvador de quase 3 milhões de reais, que, segundo a Polícia Federal apurou, foi objeto de um pagamento do Banco Master. Além de outras coisas lá no exterior, de usar avião do Vorcaro e tal e tudo. Esse Jacques Wagner está mais sujo do que pau de galinheiro. E ele não tinha nessa condição de tão sujo como está, em função do escândalo do Banco Master, para o qual foi arrastado para o fundo do poço, de continuar liderando o governo no Senado apenas com o discurso dele, por ser amigo de Lula e de Lula confiar nele. Isso pode até ser um discurso para ele, mas para a opinião pública ninguém engole esse discurso frágil e sem consistência.

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1: A Polícia Federal enviou um ofício ao Superior Tribunal de Justiça pedindo autorização devido ao foro privilegiado para investigar a vice-governadora de Pernambuco, Priscila Krause. Como já revelou o portal Vero Notícias, a gestora repassou recursos do Estado ao hospital do marido. Segundo o documento obtido pela reportagem, a Polícia Federal pretende investigar a destinação de recursos federais à Casa de Saúde e Maternidade Nossa Senhora do Perpétuo Socorro, localizada em Garanhuns, no Agreste Pernambucano. A unidade tem como sócio o empresário Jorge Branco, marido da vice-governadora. Assinado pelo diretor-geral substituto da Polícia Federal, o ofício informa que a denúncia sobre possíveis irregularidades na aplicação de recursos do SUS, feita por deputados estaduais, foi vinculada ao procedimento já em curso. Em nota, a Casa de Saúde Nossa Senhora do Perpétuo Socorro informou que presta serviços de alta complexidade à rede estadual de saúde há 55 anos, tendo atuado durante as gestões de 15 governadores diferentes. A empresa também informou que todas as contratações foram realizadas dentro da legalidade, sem interferência política. O presidente estadual do PL, Anderson Ferreira, afirmou que uma eventual aliança com a governadora Raquel Lira para as eleições de 2026 dependerá do apoio dela à candidatura do senador Flávio Bolsonaro à presidência da República. Durante uma entrevista ao blog da Folha, o dirigente destacou que a principal prioridade da legenda em Pernambuco é fortalecer o projeto político do parlamentar, que qualquer composição eleitoral passará por esse objetivo. Anderson também reafirmou que o PL não pretende caminhar com partidos alinhados ao PT, como o PSB, mas indicou que a relação com Raquel Lira dependerá da construção política para 2026. Ainda segundo ele, ainda não há definição sobre a participação do PL na chapa majoritária, mas as decisões devem avançar até o fim deste mês. A pesquisa do Datafolha no último final de semana não captou por completo o efeito dos desdobramentos da nona fase da Operação Compilance Zero, que mirou o líder do governo no estado, Jax Wagner. O levantamento foi em campo entre os dias 17 e 18, no mesmo período que a federal fez a operação, tendo o senador baiano como alvo. A pesquisa aponta um cenário estável para a próxima disputa presidencial. Lula aparece na liderança com 41% das intenções de voto, mantendo a vantagem em relação a Flávio Bolsonaro, que registra 31%. Ambos os candidatos permanecem como os mais competitivos, indicando uma provável disputa em segundo turno. Na simulação de segundo turno, o líder avança 47% das intenções contra 43% do adversário, configurando um empate técnico. O atual presidente também manteve vantagem contra outros possíveis concorrentes, como governadores de estados importantes, consolidando sua posição.
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2: Boa noite, meu caro Maurício Randes.
3: Boa noite, Magno querido. Boa noite, ouvintes do Nossa Opinião da Retornista.
2: Presta atenção, meu caro Maurício Randes. Você falou muito aqui da redução da jornada do trabalho, dizendo que ela não ia trazer consequências. Mas o jornal Globo hoje trouxe uma ampla reportagem falando que o fim da jornada 6x1 vai elevar gastos no setor público, que vão dar limpeza ao transporte e saúde, fala-se aí em 34 bilhões nos municípios, meu caro Andes.
3: Eu li a matéria do Globo, sou assinante do jornal, e vi que a matéria ela pode ser classificada dentro daquela categoria, meu querido Magno, do a contabilidade do terrorismo. Toda vez que tem um direito que é para os setores vulneráveis da sociedade, sempre tem aqueles contadores que fazem contas extravagantes, exageradas, baseadas em premissas que não correspondem. Ponto um. Ponto dois, eles fazem assim, eles jogam um número de bilhões justamente para fazer o sensacionalismo da matéria e para colocar a opinião pública contra aquele segmento que está recebendo. Eles não fazem isso quando se trata, por exemplo, de benesses para grandes setores econômicos. Nós sabemos que ainda hoje tem alguns setores que têm subvenções, subsídios, reduções de tributos, tudo dá no mesmo. É o Estado passando ou deixando de receber recursos para o particular. Quando esses particulares são grandes empresas, basta ver aquela linha da indústria, da linha branca da indústria. Basta ver setores de eventos, que tem alguns que são pequenos, mas há grandes produtores de eventos que se beneficiaram de isenções tributárias durante a pandemia. Já se vão 5 anos que passou a pandemia e ainda estão recebendo esses incentivos fiscais. O que é que eu quero dizer para o nosso ouvinte da Rede Nordeste, meu caro Magno? É que quando o benefício é para o pequeno, fazer uma jornada justa, que as pessoas tenham 2 dias consecutivos por semana para cuidar dos próprios interesses e da família, aí vem esses cálculos da contabilidade terrorista. Agora, quando é incentivo fiscal para setores poderosos, você não vê uma manchete num jornal como o Globo, como o Estadão, como o Valor ou como Folha de São Paulo, os grandes jornais do país. Então é preciso que o nosso ouvinte fique de olho, fique muito atento. Essa contabilidade terrorista, muitas vezes, é para deslegitimar conquistas legítimas para os setores mais vulneráveis. E não tem nada de que esse valor pode ser plausível. Por quê? Porque no momento em que a empresa que é terceirizada ao poder público, digamos, uma empresa de asseio e conservação, ela vai ter um custo ampliado, ela pode diminuir, ela pode ser mais produtiva e muitas vezes pode diminuir as contratações, que a gente,

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0: véspera de São João, né? Antivéspera, né?
1: Isso.
0: Na verdade, o São João é pra valer amanhã. E amanhã eu estarei em Caruaru. Vou lá. A convite do prefeito Rodrigo Pinheiro. Dar uma passadinha em São João. E trabalhar, ralar também, né? Faz muito tempo que eu não faço uma cobertura de São João de Caruaru. Faz muito tempo que eu não vou a Caruaru no São João. Fico lá na minha Arco Verde com minha Naila. Arco Verde também está fazendo um festejo junino maravilhoso. Ontem mesmo teve a caminhada do forró.
1: Isso.
0: Que arrastou uma multidão. E é um polo que se consolidou, o polo de Arco Verde. Mandar um abraço aqui para o dia para Leda Nunes, que está em Araripina. Lá ela acompanha o Frente a Frente pela Araripina FM. Está todo dia ligadinha também. Ela

0: elogia muito o nosso podcast direto de Brasília. Aliás, o nosso podcast direto de Brasília essa semana, em função do São João, deste feriado junino, nós vamos transferir de amanhã para a próxima quinta-feira.
1: Isso.
0: E a nossa convidada é a ex-ministra Simone Tebet, candidata ao Senado por São Paulo. Simone Tebet, quinta-feira, portanto, será o nosso podcast da semana. Ela se filiou ao PSB, será candidata ao Senado lá, na chapa do candidato a governador, Fernando Haddad. Tá aí Leda Nunes, para você acompanhar quinta-feira o nosso podcast com Simone Tebet. Mandar um abraço também em Belém do São Francisco para seu Dino e Neuma. Eita, de lá da padaria. Um grande abraço, esse casal aí charmoso, seu Dino e dona Neuma, ouvindo a gente pela Educadora de Belém do São Francisco. Mandar um abraço para a Joana do Posto Ipiranga, lá em Sertânia, acompanhando a gente aqui pela Sertânia.
1: Isso.
0: Um abraço para a Lurdinha Campos, lá na Iula, a loja de roupa da minha amiga Célia Galindo, em Arco Verde, acompanhando a gente pela Itapuama, lá em Arco Verde. Um abraço também para Giovanni do Acordeon, sempre ligadinho no Frente a Frente. Clélbia, que é vereadora em Tapetim, lá ela acompanha a gente pela Cultura de São José do Egito. Eita, mandar um abraço em Camaragibe para vereador Moisés, meu santo, ele está sempre ligadinho pela Rádio Folha lá em Camaragibe. Em Afogados, Antônio Ricardo, lá em Pubinho, Glauber e o Expedito da Mercearia. O Damásio, presidente da Câmara lá em Pubi, todos acompanhando a gente pela Liberal FM, neto de Tião, garotão. Eita, um abração para todos os companheiros da Liberal FM lá em Pubi, que rasga, espalha o nosso Frente a Frente para toda aquela região do Alto Sertão e do Araripe.
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0: Bom, minha gente, agora estou na linha com o ex-ministro Gilson Machado Neto. Ô Gilson, o PL, através do Anderson Ferreira, que é o presidente estadual do PL, o senhor não está mais no PL, é verdade?
4: Mas ele está. Eu não tenho autoridade nenhuma para falar sobre o PL, né?
0: Eu sei. Não, mas o que eu estou perguntando é o seguinte: é que ele está pregando uma candidatura própria para pegar esse voto aí dos bolsonaristas a governador. O senhor concorda?
4: Se ele quiser lançar uma candidatura do PL, eu concordo. Agora, se ele vai pegar os dois bolsonaristas, eu não sei. Cada um tem a sua consciência, sabe quem é quem, sabe quem é de plástico, sabe quem não é. Então, é muito fácil você identificar as pessoas. O Flávio Bolsonaro é muito claro, nós temos vários apoios de vários partidos, inclusive do nosso, do Podemos. E a grande maioria da direita hoje não está dentro do PL. Está pulverizado em vários partidos, inclusive do nosso, do PL. Você pegar Clarissa Tessi, não está no PL. Júnior de Tessi, não está no PL. Gilson Machado, não está no PL. Gilson Filho, não está no PL. Pastor Eurico, não está no PL. Fernando Rodolfo, não está no PL. Renato Antunes, não está no PL. Eduardo Moura, não está no PL. Alegria, não está no PL. Joel da Arpa, não está no PL. Pastora Flávia, não está no PL. Pastora Rebeca, não está no PL. Então,
1: A grande maioria da direita hoje está pulverizada em vários partidos.
0: E a grande maioria
1: da direita, e a nossa base que a gente escuta, a minha base, pelo menos, que eu escuto, o pessoal está com vontade de votar no não João. O que significa votar no não João? É que caso tenha um candidato de direita que seja competitivo, que a gente veja que consiga chegar lá, nenhum problema. Agora, aos 47 do segundo tempo, nós tivemos essa oportunidade de fazer isso em 2025. Quando eu me reuni com o Coronel Feitosa, nós fomos assim que o presidente Bolsonaro me lançou pré-candidato ao Senado, eu me reuni com o Coronel Feitosa e nós fomos a época eu era presidente do PL Recife, e nós fomos a jornalista Cardinou para propor uma chapa competitiva, viável, que agregasse a direita. E infelizmente a gente não conseguiu isso daí por conta do próprio PL, que se mostrou desinteressado com isso, talvez porque não tinha sido deles a ideia de lançar Cardinou candidato. A vaidade, infelizmente, às vezes atrapalha muito o ser humano. E como eu não tenho vaidade, eu preferi sair do partido e cuidar da minha candidatura. Eu respondo por mim. Eu, Gilson Machado, eu vou hoje sim apoiar a Raquel Lira. Eu não tenho hoje nenhum problema em apoiar a Raquel.
0: Esses nomes todos que o senhor se referiu aí da direita, todos eles estão fechados também com Raquel?
1: É muito importante você perguntar a cada um deles. Eu não mando na direita, Mário. Eu não mando na direita. Agora, que eu me recorde, da grande maioria, 90% deles, 95%, já declararam apoiado.
0: Então, em Pernambuco...
1: Até porque a direita votou em Raquel, grande parte, desde a última eleição.
0: Então, em Pernambuco, meu caro Gilson Machado, o palanque de Bolsonaro vai ser o de Raquel.
1: Eu espero que Flávio tenha espaço no palanque dela. Eu espero que Flávio tenha uma negociação que Flávio tem que fazer com ela. Infelizmente, eu não estou autorizado a fazer essa negociação. Mas eu espero que tenha. Eu conversei muito com o Mendonça Filho semana passada, tivemos uma conversa. Nós fechamos o apoio a Raquel, tanto eu quanto ele também. Inclusive, ele já declarou apoio a ela. E nós vamos seguir com o não, João. Nós temos a chance de definitivamente obliterar o PSB de Pernambuco. E a chance é agora. Haja visto que em 2025 nós tínhamos 21. Nós tínhamos na época, quando nós íamos lançar a nossa pré-candidatura ao Senado com o Cardinal do governador, Raquel tinha 20% e João tinha quase 80% dos votos. Hoje, Raquel ultrapassou o João, como eu já havia falado várias vezes.
0: Mas na última pesquisa, João voltou a passar Raquel. Na verdade, o quadro é de empate técnico. O que eu gostaria de saber é o seguinte, Gilson. Se ela não assumiu o bolsonarismo, não assumiu o palanque de Bolsonaro, vocês continuam apoiando ela?
1: Desde que ela não declare apoio a Lula.
0: Então, se ela ficar em cima do muro, vocês votam com ela.
1: Ô, Mário, ela tem um candidato, ela não pode assumir a candidatura de ninguém. Ela tem um candidato dela. Como é que ela vai poder se ela tem um candidato do partido dela, PSD, Ronaldo Caiado?
0: Mas ela não assume.
1: No segundo turno é uma nova eleição.
0: Mas ela não assume o Caiado.
1: Assume o Caiado, é do pai do... Só vê a sigla que ela tá e aquele tá.
0: Não, mas ela não dá declaração dizendo que o candidato dela é Caiado.
1: Aí todo mundo sabe que é o candidato dela, é o candidato do partido dela, entendeu, mano?
0: Ela quer repetir, meu caro Gilson, pelo que a gente sabe de bastidores, ela quer repetir a mesma estratégia da eleição passada, quer ficar em cima do muro.
1: Veja bem. Deixa eu dizer uma coisa. E deu certo pra ela, né? A estratégia, né?
0: Sim, mas quero saber se dá certo pra vocês, porque vocês precisam de voto certo para Flávio Bolsonaro.
1: Eu só sei uma coisa. Que o que não dá certo pra gente é a gente lançar um candidato que atrapalhe o Flávio Bolsonaro. Alguém lançar um candidato, eu digo a gente, porque eu me expressei mal. Lançar um candidato que atrapalhe o Flávio Bolsonaro. É que adianta o partido de Flávio Bolsonaro lançar um candidato olímpico aqui. Que quando o Flávio vier pra cá, tenha 30 gatos pingados embaixo.
0: Sim, mas também que adianta também Raquel não assumir o Flávio também. O que é que vocês vão ganhar com isso?
1: Eu vou continuar fazendo o que eu estou fazendo, rodando o Estado, fazendo uma pré-campanha.
0: Mas o Flávio vai ganhar com isso, porque o carro, o propósito de vocês, o objetivo de vocês, meu caro Gilson, é eleger o Flávio. O que é que o Flávio vai ganhar com isso?
1: O Flávio vai ganhar ter mais votos do que Bolsonaro teve na última eleição, porque nós estamos trabalhando por isso.
0: Não, estou falando em relação a governadoras, elas sem apoiar ele.
1: Não, mas eu acho que o voto de presidente não depende do voto da governadora, não.
5: Sim, mas ele não precisa de um palanque. Mas o Flávio, ele não precisa de um palanque em Pernambuco?
1: Rapaz, esse negócio de palanque hoje em dia tem que subir no palanque.
5: Não, quando eu digo palanque, é um aliado. É alguém que tem um discurso.
1: Ele já tem aliado, ele já tem a maioria da direita, 90%. Ele já tem 100% da direita praticamente fechado com ele.
5: Mas não tem um candidato a governador, Gilson.
1: Não vai dizer, mano. Mas Bolsonaro, no ano passado, na última eleição, ele teve lá um aliado no segundo turno. Ele teve voto no segundo turno, que foi superior ao voto do primeiro turno aqui em Pernambuco também.
5: Então, pela tese de vocês, é o seguinte: não precisa ir lá apoiar Flávio, o importante é vocês votarem nela para derrotar João, é isso?
1: Mário, não bote palavra na minha boca.
5: Não, é o que eu estou concluindo da sua conversa, Gilson.
1: Não, eu estou dizendo, eu disse o seguinte, nós queremos sim que ela declare apoio. Claro, quem não quer?
5: Sim, mas se ela não declarar apoio, vocês votam nela de todo jeito.
1: E tem opção.
5: Então é isso que eu tô querendo dizer.
1: Então, eu já disse, o meu voto é não, João.
5: Certo.
1: Não, João.
5: Uhum.
1: Qualquer um, não, João.
5: Certo.
1: Não, PSB. Vamos tirar o pé. Eu tenho responsabilidade política e compromisso com o futuro do Estado, Magno. Então, eu Gilson Machado, o meu voto é anti-João. E eu reconheço o trabalho sério que a governadora vem fazendo na recuperação do Estado, na atração de investimentos, na melhoria da infraestrutura e na construção de um ambiente mais favorável ao desenvolvimento. Nós já vimos a segurança de Pernambuco mudou, Marco.
5: Mas ela rejeita, mas ela rejeita o seu candidato, Flávio Bolsonaro.
1: Não, ela não rejeita, Flávio. Ela não disse nenhuma declaração até hoje, eu rejeito o Flávio Bolsonaro. Não boto palavra nem na minha boca.
5: Mas quando ela não assume, quando ela não assume. Meu caro Gilson, quando ela não assume, consequentemente, ela rejeita.
1: Não quer dizer isso.
5: Claro, ela fica em cima do muro, ela não. Com Bolsonaro eu não vou, ela diz.
1: Veja bem. A partir do momento que ela se cala, ela não tá rejeitando nem tá assumindo. É uma palavra que você mesmo criou, você mesmo falou aí, chama-se em cima do muro. Foi o que ela fez da outra vez e deu certo para ela.
5: Então isso dá certo para vocês também?
1: E deu certo para ela. Para mim não. Para mim não dá certo. Para mim o ideal seria o apoio a Flávio Bolsonaro.
5: Certo.
1: Para mim seria. Agora, que adianta lançar um candidato fulano de tal vai ter 3%, 4% dos votos. E tu acha que é bom o Flávio Bolsonaro vir com o apoio do candidato fulano de tal?
5: Mas
1: tirando também imagens do trio elétrico, isso é comparado com as imagens lá de trás do Bolsonaro, quando estava entupido de gente, 50 mil pessoas.
5: Mas também não acho bom ele não ter... Mas também não acho bom ele não ter um palanque em Pernambuco.
1: Zema estava lá em Caruaru. Meu amigo, não tem ninguém junto do cara, o cara tava sozinho. Será que isso é bom para um candidato mostrar isso nacionalmente?
5: Como também não é bom não ter um candidato a governador no estado, né, Gilson?
1: Bolsonaro foi comigo em Caruaru, em 2022, né? Tinha 30 mil pessoas em volta dele. Nós fizemos a maior motossiata do estado na história da Cunha Caparibe. Será que com isso daí? Porque nós tínhamos peso, nós tínhamos candidatura a governo ao Senado competitiva.
5: Gilson Machado Neto, infelizmente nosso tempo está acabando, obrigado.
1: Eu quero dizer o seguinte, eu sou um cara, que eu sou coerente. Eu queria muito ter lançado um candidato da direita em 2025, quando o Raquel tinha 20% dos votos, João tinha quase 80%. E nós tínhamos nome, nós tínhamos engajamento, nós tínhamos o presidente Bolsonaro que tinha acabado de lançar minha pré-candidatura ao Senado, pelo próprio PL. Mas, infelizmente, isso não foi a escolha do PL. A escolha do PL foi se isolar como estão hoje. É só ver a quantidade de pessoas conservadoras com mandato que estão fora do partido, que podiam estar dentro do partido. Quero deixar claro aqui que eu respeito muito o partido que me deu guarida, como também respeito muito o Mendonça Filho, que lá está no PL. Muito coerente. Ele declarou apoio à governadora Raquel Lúcia. Ele sabe, ele tem um peso político do tamanho político. Que ele não é de oba-oba.
5: Muito bem, Gilson. Muito obrigado, um abraço, hein? Bom São João.
1: Rádio Maragogi FM, Rádio Gravatá FM, sempre na escuta, Magno Martins. Grande abraço.
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4: Brasília. Brasília, chegando meu amigo José Américo Silva. Boa noite, Américo.
5: Boa noite, Magno. Boa noite, ouvintes.
4: Eu vi, Américo, a pesquisa do Datafolha no final de semana. A aprovação do governo Lula está muito baixa. Não está para quem quer ser candidato à reeleição?
5: Olha, esses números do Datafolha, eles não são bons para o governo, por uma ótica, e também não são ruins por outra ótica. Eles, de certa forma, mostram uma estabilidade, até mesmo na questão da avaliação negativa. Então, a gente vê uma certa resiliência aí desse apoio, ou dessa rejeição, desse apoio de Lula, é melhor falar assim, porque, e ao seu governo, porque se mantém nessa faixa aí, né? Então,
4: mas a negativa, meu caro Américo, está acima da positiva.
5: Não, isso é. Mas então, mas mantém isso. Não é uma coisa que mudou de uma hora
4: para outra. Mas Lula, lá atrás, no governo 1, 2, era 70, 80% de aprovação.
5: Sim, com certeza. Agora você há de convir, e nós que temos uma memória mais jornalística, talvez a população não tenha. O primeiro governo Lula recebeu a casa arrumada, as contas todas arrumadas, apesar do segundo governo de Fernando Henrique não ter sido essas maravilhas todas, mas além de encontrar a casa arrumada, Lula teve uma série de benefícios com os preços das commodities brasileiras no mercado internacional. Então aquilo, ele surfou numa onda que ele, quando entrou no mar, essa onda já estava formada. Então, aquele primeiro governo foi um governo realmente que ele surfou numa onda positiva muito grande e, consequentemente, conseguiu um pouco disso no seu segundo governo. E tanto que conseguiu que garantiu a eleição da Dilma. É verdade. Agora, nesse terceiro governo Lula, depois da saída traumática da Dilma, a entrada do Temer, depois o Bolsonaro, o terceiro governo Lula recebeu um ambiente totalmente diferente. Totalmente diferente. Então, eles acusaram o governo do ex-presidente Bolsonaro de ter desmontado a saúde, de ter desmontado a educação, de ter feito uma série de concessões na área econômica, de ter feito privatizações equivocadas. Quer dizer, segundo o cenário, e realmente isso tem uma ponta de verdade, o governo, ele recebeu um governo que não era uma situação muito boa, teve a pandemia. Teve...
4: Era uma Brastemp, vamos assim dizer, você que é marqueteiro.
5: Não... Lembrando aquele famoso comercial da Brastemp, realmente não era uma Brastemp. É. E o governo da esquerda, ele tem por filosofia em investir para uns, gastar para outros em medidas sociais, né? Então, o governo do presidente Lula, ele não mede esforços para criar despesas na área social e de benefícios. Isso tudo complica a saúde econômica do país. Mas o fato é que, se ele não tivesse feito uma série de... não tivesse tomado uma série de medidas populistas, como esses financiamentos aí para táxi, para Uber, para mototáxi, o Bolsa Escola e muitas outras coisas, o avanço do Bolsa Família, se ele não tivesse feito tudo isso, eu acho que ele teria 80% de rejeição.
4: Lembrei agora, meu caro Américo, de Lavareda, meu amigo Lavareda, Antônio Lavareda, que você conhece muito bem, que ele dizia, claro, que governo que tem abaixo de 40% de aprovação, ele tem muita dificuldade de reeleição.
5: Sim, sim. Por sinal, há na história, na comparativa de algumas eleições, que acima de 45%, a maioria dos governos não consegue se reeleger. Isso é fato. Isso a gente tem em pesquisas que apontam isso, comparativos e mapas que você vê em diversos estados do Brasil, governadores, prefeitos de capital, prefeitos de grandes cidades com mais de 45% de rejeição, e a maioria deles não se reelege. É de fato um número preocupante. Mas eu chamo a atenção, o Magno, e você sabe disso, que a campanha ainda não começou, né? A campanha começa a partir de 5 de agosto. A gente sabe que a força da mídia é muito grande. O governo está preparando aí um ataque muito forte na mídia com relação ao adversário, e também está preparando uma campanha bastante forte para mostrar o que fez, porque realmente está precisando mostrar o que fez. E isso faz a diferença. Tanto que eles brigam por tempo de TV e por essas coligações para aumentar o tempo de TV, porque tem uma coisa que a gente, só quem trabalha na área percebe, que é o seguinte: não vale muito aquele tempo do programa que vai ao ar a meio-dia e à noite. O que vale são a quantidade de inserções que você tem durante o dia, que pega o telespectador desprevenido, que o cara é forçado a assistir, porque é uma inserção de 30 segundos. Então, aquilo tem uma força muito grande. Então, o presidente Lula, com a coligação que ele está fazendo, vai ter muitas inserções durante o dia, vão bombardear as redes sociais também com conteúdos positivos, e também a gente sabe que vai haver aquele famoso departamento dos ataques de ambos os lados. Então, a campanha realmente vai trazer um outro ambiente, até porque em todas essas pesquisas, quando você vai lá para espontânea, você percebe ainda que tem grande quantidade de eleitores que não sabem em quem vai votar, não estão...
4: Não sabe nem quem são os candidatos, é o eleitor que vive em outro mundo.
5: Então não sabe quem são os candidatos, ainda fala que Bolsonaro é candidato, entendeu? Então tem uma série de fatores que a gente só vai ver isso mais claramente refletido na opinião pública e consequentemente no eleitor a partir dos 45 dias finais antes da eleição. Então, essas pesquisas são pesquisas interessantes, elas servem para nortear as campanhas políticas, mas dificilmente elas conseguem, nesse momento, marcar, apostar no resultado final, porque são retratos do momento. Então é hoje que é aquela foto do dia. Hoje você faz uma foto do dia, você está com a camisa amarela, um short branco, amanhã você faz outra foto, você está de terno, gravata e paletó. Então, Eu vejo as pesquisas nesse sentido. Agora, realmente, é preocupante. A rejeição é um dos fatores mais preocupantes para qualquer político que pretende se eleger ou se reeleger, como é o caso do presidente Lula.
4: É isso aí, meu caro Américo. Obrigado pela participação. Um grande abraço.
5: Um grande abraço, Magno. Um grande abraço, ouvintes.
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4: Brasília. Brasília, chegando Carlos Nascimento com as notícias do poder e do Congresso. Boa noite, Nascimento.
7: Boa noite, Magno Martins. Estamos direto de Brasília. Começa o São João, as festas juninas. 4 semanas de home office na Câmara Federal.
4: Mas o Congresso está funcionando, pelo menos a distância, e tem aí a pressão que são contra a redução da jornada de tirar esse assunto de pauta, principalmente lá no Senado, né, Nascimento?
7: É verdade, Magno Martins, o governo já concordou, mesmo com esse tumulto, essa denúncia contra Jacques Wagner, a liderança concordou em retirar a urgência dessa matéria, é a escala 6-1, ela está na Comissão de Constituição e Justiça e o Davi Alcolumbre não deve colocar essas pautas bombas diante do desdobramento das denúncias. Essa escala 6-1, ela reduz a jornada de trabalho de 44 para 40 horas. E não deverá ser votada antes das eleições. Essa matéria, o governo tinha prioridade nesse tema, mas não conseguiu. O plenário deve analisar a autonomia do Banco Central. Essa matéria foi aprovada por unanimidade da Comissão de Constituição, Justiça e Cidadania e diante do tarifaço, o relatório favorável do Plínio Valério, o autor é o senador Vanderlan Cardoso, APEC 65, que dá autonomia ao Banco Central, mas dá a patente do PIX, o PIX é brasileiro, para fortalecer o PIX. As plataformas de cartão de crédito querem ter a patente do PIX brasileiro. Essa mudança vai fortalecer, o PIX é nosso, Magno Martins. Esse é o tema, é o slogan do governo e do próprio autor da matéria, o senador Vanderlan Cardoso.
4: Eu fico observando que, como você falou aí, 4 semanas já em home office, né?
7: Isso. Votação à distância.
4: Pois é, aí eu fico imaginando o seguinte, não tem um recesso no meio do ano, em julho, é a partir de quando esse recesso, Nascimento?
7: Vamos ter mais uma sessão somente, deverá ser a sessão do Congresso, que foi adiada, tem temas importantes nessa sessão do Congresso, mais uma sessão, aí entra o recesso parlamentar.
4: O recesso
7: aí
4: de julho.
7: Em julho.
4: Aí em julho. Em agosto começa a campanha, então esse ano não tem produtividade não, o Congresso, né?
7: Não vai ter, porque a partir do dia 20 de julho começa as convenções partidárias. Aí você já sabe, os acordos. Quem realmente vai ser candidato, e anote aí, eu vou dizer para você, vou antecipar, vem falando isso. tem muitos nomes que estão na pré-campanha, não estarão nas eleições de 2026, por situações de ficha suja. Há uma matéria no Supremo para não acatar essa lei da ficha limpa. É um projeto da Dani Cunha, filha do Eduardo Cunha, que insiste com essa matéria. Aí tiraria até o Arruda, que está liderando as pesquisas em Brasília, e muita gente grande não vai participar das eleições. Por isso, essa manobra de não ter uma pauta, e o governo não tem mais condições, e agora, diante dessa denúncia contra Jacques Wagner, de tocar essa matéria. Outra matéria polêmica é a redução da maioridade penal, que foi aprovada na CCJ em uma comissão especial, e a oposição tenta levar ao plenário, Magno.
4: Falar em Jacques Wagner, que a semana passada foi objeto de uma operação da Polícia Federal, no caso do Banco Master, ele insiste em ficar na liderança do governo. Será que ele vai conseguir, Nascimento?
7: Olha, ele deu mais uma entrevista dizendo que tem apoio de Lula. Lula foi solidário ao seu trabalho, toda a fidelidade de Jacques Wagner. Ele disse que quando Lula foi preso, a situação era muito pior, do Mensalão e de outras denúncias lá na Lava Jato. Ele insiste em permanecer na liderança, mas eu acho que o governo vai ter que encontrar uma saída na diplomacia, e já surge um nome do Ceará para assumir, o ex-ministro da Educação, para o Camilo Santana, para assumir a liderança do governo. Você falava lá atrás da falta de articulação do governo federal, estava perdendo tudo, né, nessa articulação. E principalmente a questão da economia, aquela discussão da redução da taxa de juros, erraram na medida, e está pegando fogo os bastidores do próprio PT, o fogo amigo, para a mudança na liderança do governo.
4: Mas no caso do Camilo Santana, o que se sabe é que ele está em stand-by lá no Ceará, porque se Ciro crescer muito, ele seria o candidato para derrotar o Ciro.
7: Essa pré-campanha, ela começou muito cedo. E nós vamos ter essa definição entre os dias 20 de julho e 30 de julho, quando teremos os nomes que estarão lá nas letrinhas, Magno Martins, em 2026. Essa é a perspectiva. Como estou dizendo, muita gente não será candidato. Você vê o caso de Pernambuco, é um caso diferenciado. Ontem eu vi uma matéria espetacular no seu blog, parabéns, com o Túlio Gadelha e toda essa articulação, onde Lula tem 3 palanques no estado de Pernambuco. Isso aí é inédito.
4: Não, ele não tem 3 palanques, não. Ele só tem o do João Campos aqui. Túlio é que fica querendo criar esse ambiente, mas não existe isso em Pernambuco, Nascimento.
7: Pois é, mas há essa perspectiva aí nos bastidores.
4: Não, não há não. O Lula já gravou um vídeo dizendo que o candidato dele é João Campos.
7: Então tem alguém aí fora do ponto. Mas a realidade é essa, que no Nordeste, no Piauí, na Paraíba, os lugares onde o governo Lula tem maioria. E eles falam em fazer 70%.
4: É isso aí, Nascimento. Obrigado pelas informações. Grande abraço.
7: Grande abraço. Estaremos de frente a frente, direto de Brasília. Frente a frente.
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4: Fui buscar a mensagem que está no livro de Jeremias, capítulo 2, versículo 2. Vai e clama aos ouvidos de Jerusalém, dizendo: assim diz o Senhor, lembro-me de ti, da piedade da tua mocidade e do amor do teu noivado, quando me seguias no deserto, numa terra que não se semeava.
2: Magno Martins.
4: Boa noite, Nordeste. Obrigado pela audiência e até amanhã. Amanhã não tem podcast. O podcast direto de Brasília ficou para quinta-feira. Amanhã o nosso programa vai ser...
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9: Olá, boa noite.
10: Boa noite para você que nos acompanha em todo o país.
9: Segunda-feira, 22 de junho de 2026.
10: Vamos ao destaque do dia, Nova Indústria Brasil.
9: No Rio de Janeiro, o presidente Lula anuncia investimentos de mais 140 bilhões de reais para desenvolver o Parque Industrial Brasileiro.
10: Fertilizantes, máquinas agrícolas, medicamentos e vacinas, mobilidade e inteligência artificial estão entre os setores que receberão estímulos.
9: O presidente destacou que o desenvolvimento do país deve ser feito em parceria por setores público e privado.
11: O Brasil não pode comportar mais aquele discurso atrasado entre a competência privada e a competência pública. O que importa é que os dois produzam.
10: E ainda no Rio, o presidente também anunciou R$1 bilhão em investimentos para urbanização de favelas e desenvolvimento de comunidades.
9: Recursos também serão investidos em educação e em obras de um dos maiores bairros da capital fluminense, Graziele Bezerra.
12: Serão mais de R$700 milhões do novo PAC para a construção de redes de esgoto, parques e praças, obras de pavimentação e melhorias na rede elétrica.
10: Você vai ouvir também acolhimento a refugiados.
9: Relatório mostra aumento do número de pedidos de asilo e de regularização de migrantes no Brasil.
10: O país busca fortalecer mecanismos de acolhida e integração para pessoas que chegam em busca de proteção internacional. Caroline Blaut.
13: Como parte desse esforço, o governo do Brasil lançou uma consulta pública do primeiro Plano Nacional de Migrações, Refúgio e Apatridia.
9: Hoje, na apresentação da Voz do Brasil, Mariana Jungmann e Luciano Seixas.
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9: O presidente Lula cumpriu hoje uma série de agendas no Rio de Janeiro.
10: Entre elas, o anúncio de mais R$140 bilhões para o programa Nova Indústria Brasil.
9: Os recursos vão priorizar investimentos em setores essenciais para a economia do país, como fertilizantes, máquinas agrícolas e indústria da saúde.
14: Lançada em 2024, a Nova Indústria Brasil tem o objetivo de impulsionar o desenvolvimento industrial até 2033. No seminário sobre os 74 anos do Banco Nacional de Desenvolvimento Econômico e Social, foi anunciada a ampliação da NIB, com mais R$140 bilhões até o fim de 2026. São recursos do BNDES, da Financiadora de Estudos e Projetos e da Empresa Brasileira de Pesquisa e Inovação Industrial, o que eleva o investimento na política industrial para R$750 bilhões em 4 anos. O presidente do BNDES, Aloysio Mercadante, detalhou as prioridades.
15: As áreas prioritárias é fertilizantes e máquinas agrícolas, depois saúde, biofármacos, terapias avançadas, IFAs, vacinas, mobilidade sustentável, inteligência artificial e audiovisual, toda essa indústria criativa.

0: iniciativa que nós queremos olhar também com atenção.
1: A ministra da Ciência, Tecnologia e Inovação, Luciana Santos, anunciou que o Ministério vai liberar também 440 milhões de reais para que a Embrapi desenvolva projetos de inovação.
2: Os recursos vão alavancar investimentos privados e permitirão contratar 550 projetos de inovação de empresas em um valor total de 1,2 bilhões.
1: Na área socioambiental, foi divulgado o resultado do primeiro processo público para a compra de créditos de carbono, o Profloresta Mais. O programa, uma parceria do BNDES com a Petrobras, financia projetos de restauração ecológica na Amazônia. As empresas vencedoras vão fornecer 5 milhões de créditos de carbono com replantio de espécies nativas, como detalhou a presidente da Petrobras, Magda Chambriá.
3: Nós recebemos 16 propostas, 3 foram selecionadas e cada um comprometido com a restauração de pelo menos 3 mil hectares de áreas degradadas no bioma amazônico.
1: Além disso, foi oficializada com a Petrobras uma parceria para pesquisas sobre minerais críticos essenciais para a transição energética. O presidente Lula destacou a importância dos investimentos públicos e privados para o crescimento do país.
4: O que nós estamos assistindo hoje é apenas uma demonstração de que o Brasil não pode comportar mais aquele discurso atrasado entre a competência privada e a competência pública. O que é público e que funciona tem que continuar público e funcionando. O que é privado e funciona tem que continuar sendo privado e funcionando. O que importa é que os dois produzam.
1: No evento, houve ainda o anúncio de financiamento de 340 milhões de reais a uma empresa de mobilidade urbana para aquisição de 85 mil bicicletas elétricas, voltadas para entregadores de aplicativos. O projeto utiliza recursos do Fundo Clima. Reportagem Nazi Brum.
5: Obras também de drenagem, saneamento, pavimentação e melhorias da rede elétrica em comunidades do Rio de Janeiro.
6: E ainda um grande projeto que vai ajudar a conter as enchentes na região do Jardim Maravilha.
5: Investimentos do governo federal que somam mais de 1 bilhão de reais.
6: O presidente Lula fez os anúncios hoje no Rio de Janeiro e autorizou o início de obras que devem melhorar a vida de quem mora nas periferias.
7: Com a assinatura da ordem de serviço, está autorizado o início das obras para controle de enchentes no Jardim Maravilha, em Guaratiba, zona oeste do Rio de Janeiro. Um dique de mais de 3 quilômetros vai funcionar como uma barragem, evitando que as águas cheguem às áreas habitadas. O projeto conta com drenagem e construção de reservatórios. Serão investidos 340 milhões de reais por meio do novo PAC, o Programa de Aceleração do Crescimento, beneficiando cerca de 30 mil pessoas. Gente como a Ivone Abrantes, que sofre há décadas com as inundações.
8: Cada enchente que tem, a gente é mais uma perda de tudo, aí a gente fica sem nada novamente. Então fica muito difícil. Eu passei aqui esse tempo todo, que são décadas e décadas, vivendo nessa situação.
7: As obras terão duração de 3 anos. O presidente Lula pediu atenção da comunidade na execução dos trabalhos.
4: Eu queria que vocês fiscalizassem essas obras. Alguém está fazendo alguma coisa ou não está fazendo? As obras estão andando ou não estão andando? Porque se vocês não fiscalizarem e não denunciarem pra gente, a gente fica lá em Brasília achando que está tudo maravilhoso. Essas obras precisam andar rápido.
7: Favela da Maré, Complexo do Alemão e Rocinha também vão receber obras de urbanização. Serão mais de 700 milhões de reais do novo PAC para a construção de redes de esgoto, parques e praças, obras de pavimentação e melhorias na rede elétrica. O ministro das Cidades, Vladimir Lima, comentou os investimentos.
9: Nós estamos trazendo aqui hoje também cerca de 170 milhões de reais para o Complexo da Maré, onde hoje damos ordem de serviço para início do parque linear e do ecoponto que vai auxiliar no descarte de lixo no Complexo da Maré, gente. Além disso, hoje nós concluímos aqui no mês de junho o endereçamento CEP de todas as ruas, becos e vielas do Complexo da Maré. Com isso, a gente trazendo a oportunidade de você receber uma encomenda em casa ou de você acessar um serviço social.
7: Na área da educação, o governo anunciou um novo campus do Instituto Federal do Rio de Janeiro, na Cidade de Deus, em Jacarepaguá. A construção de uma nova escola em realidade

0: Engo e também autorizou o início das obras do campus do Instituto Federal no Complexo do Alemão. Serão criados ainda 10 MovCells, equipamentos de cultura itinerantes que contam com biblioteca, estúdios para produção e edição audiovisual. Reportagem Graziele Bezerra.
1: E o governo do estado do Rio de Janeiro aderiu hoje ao PROPAG, Programa de Pleno Pagamento de Dívidas dos Estados.
2: O Rio possui uma dívida de 210 bilhões de reais com a União. E todo mês são cobrados sobre ela o valor da inflação oficial, o IPCA, mais 4% de juros.
1: Mas com a adesão ao PROPAG, o estado fluminense pagará agora apenas o IPCA. E a dívida foi renegociada por 30 anos.
2: Isso significa uma economia para os cofres locais de 3 bilhões e 100 milhões de reais somente neste ano.
1: Em contrapartida, o estado deve investir em programas sociais.
2: Ao assinar o termo de adesão ao PROPAG, junto com o governador em exercício do Rio, Ricardo Couto, o presidente Lula destacou os ganhos para a população.
3: O que é importante é que vai sobrar mais dinheiro para o governador administrar o Rio de Janeiro. E esse dinheiro, uma parte dele tem que ser alocada em políticas sociais. De preferência em duas áreas que são cruciais, saúde e educação.
1: E agora à noite, ainda na capital fluminense, o presidente Lula participa da cerimônia nacional de premiação da 20ª edição da Olimpíada Brasileira de Matemática das Escolas Públicas, a OBMEP.
2: A competição é voltada a alunos do sexto ano do ensino fundamental até o último ano do ensino médio de escolas públicas e privadas.
1: A repórter Thaís Antônio preparou uma reportagem pra gente sobre esse que é um dos principais estímulos ao estudo da matemática no Brasil.
4: Criada em 2005, a Olimpíada Brasileira de Matemática das Escolas Públicas, OBMEP, busca estimular o interesse pela matemática, descobrir novos talentos e incentivar estudantes a seguirem trajetórias nas áreas científica e tecnológica. Foi o que aconteceu com Luana Aparecida Costa, mestre em matemática pelo Instituto de Matemática Pura e Aplicada. Ela conquistou 5 medalhas na OBMEP, mas nunca se esqueceu da primeira, que despertou-a para o sonho de estudar essa disciplina.
5: Eu tenho uma irmã um ano mais velha que eu e ela ganhou uma medalha de bronze, então eu fiquei com vontade de ganhar medalha também e comecei a estudar. E comecei a me apaixonar pela matemática. E assim eu pude ganhar minha primeira medalha, que foi a medalha de ouro, tão sonhado ouro. Foi o melhor dia da minha vida, a cerimônia nacional de premiação da OBMEP. Eu lembro até hoje.
4: A iniciativa também contribui para fortalecer a educação básica, ampliar o acesso a materiais de qualidade e incentivar a formação e valorização de professores. Sanduel Vieira, professor da Universidade Federal do Piauí e medalhista da primeira edição da OBMEP, conta que descobriu sua vocação por meio da participação nas Olimpíadas.
6: Foi um divisor de águas na minha vida, me ajudou a escolher o curso que eu ia fazer, fiz matemática, mestrado, doutorado em matemática e hoje sou professor da Universidade Federal do Piauí. Eu sou quem eu sou hoje, a pessoa que eu sou, por causa da OBMEP.
4: A OBMEP é realizada pelo Instituto de Matemática Pura e Aplicada, o INPA, com apoio dos Ministérios da Educação e da Ciência, Tecnologia e Inovação. Voltada para estudantes do sexto ano do ensino fundamental até o último ano do ensino médio, a Olimpíada segue mobilizando escolas de todo o país. Na edição de 2025, mais de 18 milhões de alunos se inscreveram para a prova, alcançando mais de 99% dos municípios brasileiros. Reportagem Thaís Antônio.
2: A plataforma de envio do Defesa Civil Alerta foi tirada do ar na madrugada do último sábado, após ter sofrido uma invasão e disparado alertas para diversas regiões do país.
1: A mensagem foi do tipo alerta extremo, que é disparado apenas em situações de risco iminente, e continha a palavra misantropia, que significa ódio à humanidade.
2: O alerta foi registrado nos estados de São Paulo, Rio de Janeiro, Mato Grosso do Sul, Distrito Federal e Paraná.
1: Ainda não é possível calcular quantos aparelhos móveis receberam as mensagens, de acordo com o secretário nacional de Proteção e Defesa Civil, Volney Wolf, mas ele já se encontra em desenvolvimento uma nova versão mais segura para esse sistema.
7: Temos que avaliar e ter informações bastante seguras de como é que é aconteceu esse ataque, como é que essas pessoas conseguiram furar a nossa segurança, ver se está atendido por esse desenvolvimento que está em andamento no Ministério e, no menor tempo possível, é uma questão de prioridade, né, do governo federal, colocar essa nova versão que garanta mais segurança ao sistema e, enfim, aos usuários do Sistema Nacional de Proteção e Defesa Civil.
2: A Polícia Federal está investigando o caso e uma perícia técnica vai apurar o alcance dos disparos não autorizados.
1: O Ligue 180, canal de atendimento às mulheres, tem registrado aumento expressivo de violência nos ambientes digitais.
2: De acordo com o Ministério das Mulheres, o número de denúncias saltou de 5 mil para mais de 16 mil casos em 2026.
1: Isso representa tanto um crescimento nos casos, como também maior confiança da população no canal de denúncias.
2: Diante dessa realidade, a central passa a operar um novo protocolo para se adaptar às novas dinâmicas da violência digital.
8: O Ligue 180, central telefônica de atendimento à mulher, registrou 16.725 casos de violência contra mulheres em ambiente digital nos primeiros 5 meses deste ano. Esse número é 188% maior que o registrado nos 5 primeiros meses do ano passado, quando chegou à marca de 5.795 denúncias. De acordo com a ministra das Mulheres, Márcia Lopes, nos últimos anos houve uma subnotificação dos casos. Com melhorias no sistema, o Ligue 180 passou a receber mais denúncias. Segundo a ministra, isso é importante para investir nas políticas públicas de combate à violência.
9: A gente está percebendo que o grau de confiabilidade no 180 tem aumentado muito. Tem um espaço que não é só de denúncia, mas é de mapear a realidade.
8: Para lidar com o aumento expressivo, a central de atendimento Ligue 180 passou por atualizações. A ideia é aprimorar o atendimento para acolher e orientar vítimas de violência digital. Para isso, os atendentes passaram por capacitação. O sistema de registro também foi reformulado e passa a contar com um registro mais detalhado das ocorrências. Com isso, é possível especificar a atuação do governo federal, como detalha a ministra das Mulheres, Márcia Lopes.
9: Todas as medidas estão sendo pensadas a partir das realidades do Brasil. E nós estamos hoje num ambiente absolutamente favorável para a gente tomar as medidas. É só assim que a gente vai romper esse ciclo estarrecedor de violência contra as mulheres.
8: A Central de Atendimento à Mulher, Ligue 180, funciona 24 horas por dia, todos os dias da semana. Também é possível falar com a central por mensagem de WhatsApp pelo número 61 9610 0180. Reportagem Márcia Fernandes.
1: Já tirou a nova carteira de identidade nacional? Essa semana você deve receber uma notificação pelo WhatsApp e pela caixa postal do gov.br, avisando sobre a possibilidade de uso da versão digital do documento.
2: A versão digital fica disponível no aplicativo gov.br e tem benefícios, como a inclusão dos dados referentes ao título de eleitor e a carteira nacional de habilitação.
1: Além da carteira de identidade nacional, a conta gov.br também tem uma nova funcionalidade, um formato digital de procuração para que beneficiários do INSS sejam representados por outras pessoas.
2: A procuração eletrônica pode ser usada somente no aplicativo ou site do meu INSS e não tem validade se impressa ou compartilhada como documento.
1: Ao aceitar a procuração eletrônica, o cidadão deve também indicar quais serviços ele autoriza que o representante possa consultar e o período de validade da procuração.
2: Por enquanto, 2 serviços estão disponíveis: consultas de documentos e de serviços online e consultas de pedidos e de benefícios.
1: Mas atenção com as fraudes. O governo do Brasil não envia mensagens por WhatsApp solicitando seus dados pessoais ou pedindo que você clique em nenhum link.
2: E tanto para a carteira de identidade nacional quanto para a procuração do INSS, você deve fazer os procedimentos dentro do site ou aplicativo do gov.br após inserir a sua senha.
1: Considerada a maior obra ferroviária do país, a Malha Norte teve concluído o trecho de 163 quilômetros entre Rondonópolis e Dom Aquino, no Mato Grosso.
2: O vice-presidente Geraldo Alckmin participou da entrega nesse fim de semana.
1: Integrado ao novo PAC, o empreendimento prevê 743 quilômetros de trilhos, ampliando a conexão das regiões produtoras de Mato Grosso com a Malha Ferroviária Nacional e o Porto de Santos.
2: A etapa entregue contou com investimentos privados de 5 bilhões de reais.
1: Alckmin lembrou que o avanço ferroviário ferroviário é essencial não só para o escoamento da produção brasileira.
10: Reduz emissão de carbono, de gás de efeito estufa, diminui acidente, então ajuda o meio ambiente, ajuda a saúde pública, reduz custo Brasil, melhora a competitividade.

0: ilegais por venezuelanos ao longo do ano passado. Os dados fazem parte do relatório Refúgio em Números 2026, apresentado durante evento realizado em Brasília, que marca os 75 anos da Convenção sobre o Estatuto dos Refugiados. O ministro da Justiça e Segurança Pública, Wellington César Lima e Silva, avalia que o documento continua atual diante do crescimento dos deslocamentos forçados em todo o mundo.
1: Essa data não marca apenas a assinatura de um tratado, mas a reafirmação da própria dignidade da pessoa humana diante do desafio do deslocamento forçado. É essa força da expressão, direito a ter direitos. E é esse vazio que a política de refúgio busca enfrentar.
0: Por trás das estatísticas estão histórias de pessoas que precisaram abandonar suas casas em busca de segurança ou melhores condições de vida. É o caso da cantora iraniana Mamoni, refugiada no Brasil desde 2012.
2: Saí do Irã para falta de liberdade, para direitos mulheres. Eu saí do Irã, eu sou cantora, mas cantar no Irã para mulheres é proibido. Você não pode subir no palco cantar, porque você é mulher.
0: O aumento dos deslocamentos forçados tem exigido o aperfeiçoamento constante das políticas de proteção e acolhimento. Segundo a Secretária Nacional de Justiça, Maria Rosa Loula, o Brasil tem buscado fortalecer mecanismos de acolhida e integração para pessoas que chegam ao país em busca de proteção internacional.
3: Num mundo em conflito, num mundo em que os deslocamentos forçados crescem a cada dia, o Instituto do Refúgio precisa e deve se aprimorar também a cada dia. O acolhimento que o Estado brasileiro tem proporcionado com o resguardo dos direitos humanos, da identificação, da segurança, promovendo a tão desejada migração segura e ordenada, é um exemplo para o mundo hoje.
0: Como parte desse esforço, o governo do Brasil lançou uma consulta pública do primeiro Plano Nacional de Migrações, Refúgio e Apatridia. O documento vai orientar pelos próximos 4 anos ações voltadas ao acolhimento, à proteção de direitos e à integração social e econômica de imigrantes, refugiados e apátridas no Brasil. Participe e contribua pelo site brasilparticipativo.presidencia.gov.br. Reportagem Caroline Blaut.
4: Pacientes que enfrentam câncer de mama avançado agora contam com uma nova aliada na luta contra a doença.
5: A Anvisa aprovou hoje um tratamento oral inédito com o uso do medicamento Inlurio, fabricado no Brasil.
4: A medicação é indicada para pacientes adultos cujo tumor já se espalhou ou não pode ser operado.
6: Foi registrado nesta segunda-feira pela Agência Nacional de Vigilância Sanitária, Anvisa, o medicamento de nome Inlurio, que é o tocilizumab de imlunestranto. Ele é indicado para adultos com câncer de mama avançado que não pode ser removido por cirurgia ou que já se espalhou para outras partes do corpo. O novo medicamento bloqueia os receptores de estrogênio do tecido mamário, ajudando a impedir o crescimento e a disseminação das células cancerígenas. O produto, desenvolvido pela Eli Lilly do Brasil Limitada, é oral e indicado como monoterapia. Segundo dados do Instituto Nacional do Câncer, o INCA, o câncer de mama é a neoplasia maligna mais incidente em mulheres. Entre 2023 e 2025, foram registrados 73.610 casos da doença, o que representa 30% dos cânceres em mulheres. Daniele Popov para a Voz do Brasil.
5: Pais e responsáveis por crianças menores de 5 anos já podem procurar os postos de saúde e garantir a proteção contra doenças graves como pneumonia, meningite e otite.
4: O SUS começou a disponibilizar a nova vacina Pneumo20, que substitui a versão anterior e amplia a cobertura para 20 tipos da bactéria pneumococo.
5: O Ministério da Saúde já distribuiu mais de 570 mil doses para os estados e espera entregar mais de 6 milhões até o fim do ano.
7: Crianças menores de 5 anos que ainda não completaram a vacinação contra o pneumococo já podem receber a nova vacina Pneumo20 pelo Sistema Único de Saúde, o SUS. O imunizante passa a integrar o calendário nacional de vacinação e protege contra 20 tipos da bactéria responsável por doenças como pneumonia, meningite e otite. Segundo o Ministério da Saúde, mais de 570 mil doses já foram distribuídas nos estados.

0: a previsão é entregar mais de 6 milhões de doses até o fim deste ano. A vacina amplia a cobertura contra os sorotipos mais associados aos casos graves da doença pneumocócica. Dados da Organização Mundial da Saúde, OMS, apontam que essa é uma das principais causas de morte infantil por doenças que podem ser prevenidas com vacinação. Além das crianças, a pneumovinte também vai ser oferecida a povos indígenas sem histórico de vacinação pneumocócica, idosos acamados ou que vivem em instituições e pessoas atendidas pela rede de imunobiológicos para pessoas em situações especiais. Com redação de Diego Freitas, Dilson Santa Fé, para a Voz do Brasil.
1: E essas foram as notícias do governo do Brasil.
2: E que agora com as notícias do Poder Judiciário e do Congresso Nacional. Boa noite.
1: Boa noite para você e até amanhã.
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5: Supremo Tribunal Federal mantém critérios de distribuição de receitas do ICMS Educacional a municípios mineiros.
6: STJ decide que plano de saúde deve cobrir cirurgia robótica para câncer de próstata, mesmo fora do rol da ANS.
5: Dois municípios de Minas Gerais, dois de São Paulo e um de Goiás, elegeram novos prefeitos.
6: Boa noite, eu sou Marcela Luiz.
5: E eu sou Walter Lima.
6: O Supremo Tribunal Federal manteve critérios de distribuição de receitas do ICMS Educacional a municípios mineiros.
5: A ação foi julgada em sessão no plenário virtual. Marta Ferreira.
7: A controvérsia teve origem nas alterações promovidas pela Emenda Constitucional 108 de 2020, que autorizou os estados a definir critérios para distribuição de até 35% da cota parte municipal do ICMS. Relatora do caso, a ministra Carmen Lúcia, votou pela improcedência do pedido. Em seu entendimento, a regulamentação da norma incorporou dados quantitativos relacionados ao número de alunos, afastando a afirmação de que o critério populacional teria sido ignorado. Os demais ministros acompanharam a relatora e assim validaram os trechos questionados.
6: Plano de saúde deve cobrir cirurgia robótica indicada a beneficiário para tratar câncer de próstata.
5: Essa decisão é do STJ. Fátima Uchoa.
8: O beneficiário ajuizou ação contra o plano de saúde pedindo o ressarcimento de despesas médicas e consultas, além de indenização por danos morais. O Tribunal de Justiça do Rio Grande do Sul reformou sentença que havia concedido os pedidos. Já no STJ, a quarta turma determinou a devolução de valores gastos com a cirurgia, mas entendeu que o dano moral deverá ser rediscutido no Tribunal Estadual por necessitar análise de fatos e provas. Segundo o relator ministro João Otávio de Noronha, nesse caso deve ser flexibilizado o rol de procedimentos da Agência Nacional de Saúde Suplementar e observados critérios técnicos fixados pelo próprio STJ e pelo Supremo Tribunal Federal.
6: Dois municípios de Minas Gerais, dois de São Paulo e um de Goiás elegeram novos prefeitos nesse domingo.
5: As eleições suplementares são reguladas pelo Código Eleitoral. Fábio Ruas.
9: No estado de São Paulo, Reginópolis elegeu João Paulo Veríssimo e em Tuiuti, quem teve mais votos foi Alexandre Tadeu Gonçalves. Em Goiás, Elisberto Luz foi eleito prefeito de Joviânia. E em Minas Gerais, Amparo da Serra elegeu uma mulher para ser a nova prefeita. Quem ganhou foi Ayla Barbosa. Já em Bonito de Minas, Miquéias Mota Figueiredo foi o mais votado e se tornou o novo chefe do Poder Executivo do município.
6: Técnica de enfermagem consegue encerrar contrato após ser transferida de cidade.
5: Para o TST, a mudança foi considerada uma falta grave do empregador. Marla Lacerda.
10: A técnica de enfermagem passou em um concurso público para trabalhar em um hospital de Itanhaém, São Paulo. 3 anos depois, acabou o convênio entre o hospital e o estado. E ela foi transferida para outra unidade de saúde, em Pariquera-Sul, a 155 quilômetros de distância. Para os ministros, a mudança violou o edital do concurso, uma alteração ilegal do contrato de trabalho. Por isso, a técnica de enfermagem conseguiu a rescisão indireta, ou seja, ela pôs fim ao contrato de trabalho, mas com direito a todas as verbas trabalhistas, como se fosse uma demissão sem justa causa.
6: Tribunal Regional Federal da Terceira Região mantém decisão que obriga o Estado de Mato Grosso do Sul a atender indígenas pelo telefone 190.
11: A ação foi proposta pelo MPF pela FUNAI. Vanessa Pereira.
12: Segundo denúncias da comunidade indígena Guarani Kaiowá, não há atendimento policial nas reservas. Situação que se arrasta no Poder Executivo de Mato Grosso do Sul desde 2009. Em decisão, o TRF3 manteve a obrigação de atuação das polícias civil e militar do Estado e fixou multa diária de R$1.000 ao governo de Mato Grosso do Sul em caso de descumprimento.
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6: Uma boa noite.
11: E até amanhã.
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14: Eu sou Paula Groba.
15: E eu sou Ricardo Nakaoka.
14: E estes são os destaques de hoje do Jornal do Senado, que começa agora.
15: O Congresso vai analisar veto ao projeto do contrato de primeiro emprego.
14: Parlamentares vão debater MP que exige prova nacional do MEC para exercício da medicina.
15: Lei garante até um ano para mulheres denunciarem violência doméstica e familiar.
14: Boa noite.
15: Boa noite.
14: Mulheres vítimas de violência doméstica e familiar passam a ter mais tempo para buscar a justiça. Uma nova lei ampliou de 6 meses para 1 ano o prazo para denunciar o agressor.
15: O objetivo da mudança é reforçar a proteção às vítimas, em sintonia com os princípios da Lei Maria da Penha. Repórter Bruno Lourenço.
16: A lei agora dá a vítimas de violência doméstica e familiar até 1 ano para tomar providências legais contra seus agressores. O prazo anterior era de 6 meses, contado do dia em que a mulher tem conhecimento do autor do crime. A senadora Damares Alves, do Republicanos do Distrito Federal, afirmou que essa extensão do tempo se insere no espírito da Lei Maria da Penha e no tratamento mais protetivo às vítimas.
17: Neste sentido, apenas com o decurso do tempo, com a progressiva conscientização da violência vivida e o consequente fortalecimento moral, é que a mulher possui condições de denunciar seu agressor. Assim, nada mais razoável que o direito de queixa possa ser exercido dentro do período de 12 meses, ao contrário dos 6 meses ora vigentes.
16: Em caso de falha do Ministério Público, esse prazo também vai a 1 ano e começaria a contar a partir do término do período reservado à promotoria para o oferecimento da denúncia à Justiça.
14: O senador Randolfe Rodrigues, do PT do Amapá, afirmou estar confiante na votação da proposta que acaba com a escala de trabalho 6x1 antes do recesso parlamentar, previsto para começar no dia 17 de julho. Para o líder do governo no Congresso Nacional, a realização de uma sessão de debates sobre o tema, marcada para 1º de julho, demonstra que a matéria está avançando no Senado.
15: Randolfe também avalia que há tempo para que a proposta que reduz a jornada para 40 horas semanais, sem corte de salários, seja analisada pela Comissão de Constituição e Justiça e pelo plenário ainda neste semestre.
18: E eu estou otimista que nós não entraremos em recesso sem a apreciação do fim da 6x1.
14: E foi vetado integralmente pelo governo o projeto que criava o programa Contrato de Primeiro Emprego, voltado à ampliação das vagas para quem ainda não teve a carteira assinada.
15: A decisão presidencial agora será analisada por deputados e senadores em sessão do Congresso. Mais detalhes com o repórter Márcio Maturana.
19: O projeto que criava o programa Contrato de Primeiro Emprego para jovens de 18 a 29 anos foi vetado integralmente. O governo argumentou que a proposta prejudica os estudos com jornadas de até 44 horas semanais e cria uma categoria de trabalhadores com menos direitos porque diminui a parte do patrão para o FGTS e para a Previdência. O autor foi o senador Irajá, do PSD do Tocantins, que pretendia com a proposta reduzir um problema dos profissionais iniciantes.
20: Os adolescentes, os jovens, que tanto sonham e almejam ter uma profissão, ter a sua independência financeira, de poder ajudar com o orçamento doméstico da sua família em casa, de poder ter um trabalho digno, hoje não possuem nenhum tipo de perspectiva, porque o próprio mercado de trabalho justifica que esses jovens não têm experiência profissional. Ora, é um dilema. Se ele não tem oportunidade, como é que ele vai ter experiência?
19: O veto precisa ser analisado agora numa sessão do Congresso Nacional.
14: E para obter registro profissional nos conselhos regionais, estudantes de medicina deverão ser aprovados no Exame Nacional de Avaliação da Formação Médica, o ENAMED, no último ano da graduação. A exigência foi determinada por medida provisória publicada pelo presidente Lula.
15: A prova será aplicada pelo Ministério da Educação, mas a obrigatoriedade valerá apenas para os alunos que ingressarem no curso após a publicação da medida provisória. Os candidatos reprovados poderão refazer o exame em edições posteriores, que ocorrerão semestralmente.
14: No Senado, aguarda análise do plenário um projeto que também estabelece prova de proficiência como pré-requisito para obtenção do registro profissional. No entanto, nesse caso, a aplicação do exame seria feita pelo Conselho Federal de Medicina. O relator da proposta, senador Dr. Irã, do Progressistas de Roraima, defende a iniciativa.
21: De 100 médicos que se formam, 30 não sabem nada. E aí, esses médicos vão cuidar da gente. E isso deixa as pessoas que principalmente vão procurar os ambulatórios do SUS, os prontos-socorros, uma situação de absoluta fragilidade.
15: O projeto que cria regras para regularizar áreas rurais embargadas por infrações ambientais terá de ser analisado pelo plenário.
14: Um recurso apresentado por senadores derrubou a decisão terminativa da Comissão de Agricultura. Os detalhes com a repórter Marcela Cunha.
22: O texto tinha sido aprovado de forma terminativa pela Comissão de Agricultura e seguiria direto para a Câmara se não houvesse o recurso. O documento foi assinado por senadores do PT, PDT, PSB e PSD, que defendem uma discussão mais ampla, por entenderem que a proposta envolve proteção ambiental, fiscalização e responsabilização por infrações. O projeto do senador Sérgio Petecão, do PSD do Acre, cria termos de compromisso entre produtores e órgãos ambientais para cessar a infração, reparar o dano e permitir o retorno da área à regularidade. Se o órgão ambiental não responder ao pedido em 60 dias, os efeitos econômicos do embargo, como restrição ao crédito rural, poderão ser suspensos. O relator, senador Zequinha Marinho, do Podemos do Pará, defendeu que a proposta dá mais previsibilidade sem comprometer o meio ambiente.
23: O embargo não pode ser via satélite. O embargo tem que ser a presença do técnico identificando a área e isolando aquela área para que não haja qualquer tipo de comprometimento no sentido inverso e liberando a área não embargada para a continuidade da produção.
22: Com o recurso, a proposta ainda não segue para a Câmara e terá que ser analisada pelo plenário do Senado.
15: E comprar um imóvel na planta pode representar a realização de um sonho, mas também envolve riscos para o comprador. Para aumentar a segurança de quem investe nesse tipo de aquisição, o Senado pode iniciar a análise de um projeto que cria novas garantias durante a execução da obra.
14: Entre as medidas previstas está a constituição de garantia até a conclusão do empreendimento. A reportagem é de Alexandre Campos.
24: Pelo projeto do senador Paulo Paim, do PT do Rio Grande do Sul, o valor da garantia correspondente a 5% do custo estimado do empreendimento deverá ser oferecido antes mesmo do início da obra, por meio de caução em dinheiro, seguro-garantia, fiança bancária ou em caução em títulos da dívida pública. Na opinião dele, isso pode evitar prejuízos aos consumidores em cenários de crise, por exemplo.
25: Além disso, os contratos deverão ser muito mais claros, apresentando o projeto completo, o cronograma e as datas exatas de início e entrega da obra. É mais respeito com o bolso do consumidor e é muito mais segurança para o patrimônio das famílias.
24: O projeto ainda torna obrigatório submeter o empreendimento ao regime de afetação. Assim, o terreno, direitos e bens relacionados a determinada incorporação imobiliária não poderão ser usados para, por exemplo, cobrir eventuais dívidas do incorporador sem relação com a obra em execução.
15: O O Senado debateu em plenário a criação do Estatuto dos Cães e Gatos.
14: A proposta estabelece deveres e políticas públicas para a proteção e bem-estar desses animais. Repórter Patrícia Oliveira.
0: A proposta surgiu a partir de sugestões de entidades civis protetoras dos animais, após a repercussão da morte do cão Orelha. O texto define regras para o cuidado de cães e gatos comunitários, a responsabilidade do poder público no atendimento veterinário, castração em massa, microchipagem e apoio a ONGs e protetores. Fernanda Becker, presidente da Associação dos Amigos dos Animais, destacou o reconhecimento no texto de que cães e gatos são seres sencientes, que sofrem, sentem medo, prazer e afeto.
1: Eles não sabem o que é o Senado Federal, o que é uma lei, o que é um estatuto, mas eles conhecem na pele o que é a fome, o frio, a dor.
0: O estatuto prevê também penas de prisão para o assassinato de animais e criminaliza abandono, maus-tratos, zoofilia, omissão de socorro e comércio clandestino. O senador Paulo Paim, do PT do Rio Grande do Sul, destacou o compartilhamento de imagens de crueldade contra animais cometidas por jovens na internet.
25: Quem comete uma crueldade contra um animal, no futuro, comete o mesmo tipo de crime contra um ser humano.
0: O Estatuto dos Cães e Gatos aguarda votação na Comissão de Constituição e Justiça.
15: Com edição de Paula Groba e trabalhos técnicos de João Lira, o Jornal do Senado fica por aqui. Acompanhe agora as notícias da Câmara dos Deputados. Boa noite.
14: Boa noite e até amanhã.
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2: Câmara define política para prevenção e tratamento de doenças da pele. Deputados incluem robótica como matéria optativa no currículo escolar.
3: Comissão especial garante prioridade de direitos para a primeira infância.
2: Plenário pode sustar demarcações de terras indígenas em Santa Catarina.
7: Boa noite. O plenário da Câmara pode votar projeto que susta decretos de demarcação de terras indígenas em Santa Catarina. O repórter Antônio Vital acompanhou a discussão da proposta.
8: O plenário da Câmara aprovou o regime de urgência para um projeto que susta decretos do governo federal sobre demarcações de terras indígenas em Santa Catarina. O projeto susta dois decretos de 2024. Um deles demarcou a terra indígena Toldo Imbu, no município de Abelardo Luz. O outro demarcou a terra indígena Morro dos Cavalos, na cidade de Palhoça. A proposta também susta um artigo inteiro de um decreto de 1996 que trata de procedimentos administrativos a serem seguidos pela FUNAI, desde a identificação até a homologação de terras indígenas no país. O trecho trata do levantamento fundiário da área e dos estudos antropológicos necessários para a demarcação. Um dos dispositivos obriga municípios e pessoas atingidas a apresentarem provas como títulos dominiais, laudos periciais, pareceres, declarações de testemunhas, fotografias e mapas para questionar a demarcação ou pedir indenização. O projeto foi apresentado pelo senador Espiridião Amin, do PP de Santa Catarina, e já foi aprovado pelo Senado. Com regime de urgência, pode ser votado diretamente pelo plenário da Câmara, sem passar pelas comissões permanentes da Casa. Espiridião Amin argumentou que os decretos não seguem as determinações da Lei do Marco Temporal, que reconhece terras indígenas existentes antes de 1988. Segundo ele, famílias de agricultores da região ocupam as propriedades há mais de um século. Na Câmara, o regime de urgência foi pedido pela deputada Júlia Zanatta, do PL de Santa Catarina, que alegou irregularidades nos procedimentos de demarcação.
26: É garantir a propriedade privada e a segurança jurídica, porque esse decreto tem problemas gravíssimos, laudos antropológicos muito questionáveis, a população local não foi ouvida, o decreto não foi feito de maneira adequada.
8: Deputado Bongás, do PT do Rio Grande do Sul, criticou a proposta. Para ele, o Congresso sustar os dois decretos de demarcação fere as atribuições do governo federal. E o projeto também impede novas demarcações.
27: Então, o que nós estamos decretando aqui é que nunca mais o executivo possa fazer demarcações. Ora, se esta casa reclama que tem interferência de outro poder, interpoderes, esta é uma interferência do parlamento sobre o executivo. Então, tem duas gravidades e duas inconstitucionalidades.
8: Ainda não há data para votação no plenário da Câmara do projeto que susta decretos do governo federal sobre demarcações de terras indígenas em Santa Catarina. Rádio Câmara, de Brasília, Antônio Vital.
4: Economia.
5: Acton Alden, do PL da Bahia, defende a criação de uma política específica para o gás de cozinha destinado ao consumo residencial. Segundo o deputado, é necessário reduzir o impacto do preço do produto no orçamento das famílias brasileiras.
6: Capitão Alden argumenta que o Brasil possui produção própria de gás e que o consumidor doméstico não deve ser tratado da mesma forma que grandes usuários industriais e comerciais. Para ele, a proposta fortalece a proteção social e contribui para diminuir o custo de vida da população.
5: João Daniel, do PT, celebra os investimentos federais anunciados para Sergipe nas áreas de infraestrutura, saúde e energia. Na visão do deputado, os recursos representam uma oportunidade para impulsionar o desenvolvimento econômico e ampliar a oferta de serviços à população.
6: João Daniel ressalta a retomada de projetos da Petrobras, a ampliação da produção de fertilizantes e a execução de obras como a Adutora do Leite e a nova ponte entre Aracaju e Barra dos Coqueiros. Ele afirma que as iniciativas devem gerar empregos e fortalecer a economia.
4: Segurança Pública.
5: Câmara aprova projeto que prevê confisco de bens em crimes contra crianças. A repórter Sofia Peçanha tem os detalhes sobre a medida.
9: A Comissão de Constituição e Justiça da Câmara dos Deputados aprovou o projeto que prevê o confisco de bens utilizados em crimes contra crianças e adolescentes. Apresentada pelo deputado José Medeiros, do PL de Mato Grosso, a proposta altera o Estatuto da Criança e do Adolescente. Segundo o texto, o projeto visa endurecer as punições e atingir os bens utilizados ou obtidos por meio de práticas criminosas como a exploração sexual, a pornografia infantil e o tráfico de menores. A medida permite que imóveis, veículos, dinheiro e outros bens sejam apreendidos e destinados à indenização das vítimas ou ao Fundo dos Direitos da Criança e do Adolescente. Durante a votação na Comissão de Segurança Pública e Combate ao Crime Organizado, o parecer foi lido pelo deputado Davi Vitória, do PP do Espírito Santo. Ele destacou a importância de fortalecer os mecanismos de combate a esses crimes.
10: É necessário o estabelecimento de políticas criminais que coloquem à disposição do Estado instrumentos e infraestrutura adequados para a repressão e prevenção dos crimes de tráfico de criança e adolescente ou contra a liberdade de dignidade sexual de criança ou adolescente.
9: O projeto também prevê que, ainda durante a investigação, o juiz pode bloquear os bens, evitando que sejam escondidos, vendidos ou transferidos. Além disso, equipamentos e veículos apreendidos poderão ser utilizados pelas forças de segurança em operações de combate a esses crimes, mediante autorização judicial. No caso de estabelecimentos que facilitem ou permitam esse tipo de prática criminosa, os responsáveis podem ser penalizados, com possibilidade de cassação da licença de funcionamento. A medida também foi aprovada pela Comissão de Seguridade Social e Família. A relatora, deputada Fávia Moraes, argumentou que a proposta aumenta a proteção de crianças e adolescentes. Em concordância na comissão, o deputado Dr. Zacarias Calil, de Goiás, ressaltou, com base na sua experiência como cirurgião pediátrico, o impacto dessas violações na vida das vítimas.
11: Tanto de criança que nós já atendemos vítimas de abuso sexual. É uma coisa assim impressionante e com sequelas não só psicológicas, mas também com sequelas anatômicas que ficam ali pro resto da vida.
9: Agora, o projeto que prevê o confisco de bens em crimes contra crianças segue para votação no plenário da Câmara. Da Rádio Câmara de Brasília, Sofia Peçanha.
4: Habitação.
6: Reginaldo Lopes, do PT de Minas Gerais, exalta o programa Imóvel da Gente, do governo federal, que destina imóveis da União a estados e municípios para projetos de interesse público. Ele acredita que a iniciativa contribui para ações de mobilidade urbana, saúde e educação.
5: Uma das áreas citadas por Reginaldo Lopes é a antiga linha férrea Águas Claras, na região metropolitana de Belo Horizonte. Segundo o parlamentar, a medida vai permitir a implantação de um parque linear e de novas vias de acesso em Belo Horizonte e Nova Lima.
4: Ciência e tecnologia.
6: A Câmara aprovou um projeto que autoriza a inclusão da robótica como disciplina optativa nas escolas. O repórter Marcelo Lacher explica como isso será feito.
12: O plenário da Câmara aprovou o projeto que autoriza o governo a incluir a robótica como matéria optativa nos currículos de toda a rede de ensino. Isso vai valer para a educação pública e privada. A proposta também reconhece a robótica como esporte de competição. A robótica é uma disciplina que envolve conceitos de diversas áreas de conhecimento, como mecânica, elétrica, eletrônica e computação. E como o próprio próprio nome diz, o objetivo é construir robôs capazes de desempenhar diversas tarefas. O projeto original do deputado Luiz Carlos Mota, do PL de São Paulo, incluía a robótica como disciplina obrigatória, o que foi retirado do texto pelo relator, deputado Saulo Pedroso, do PSD de São Paulo. Hoje, diversos sistemas de ensino já prevêem a robótica como disciplina optativa, o que é admitido pela Base Nacional Comum Curricular. A proposta foi criticada em plenário pelo deputado Tarcísio Mota, do PSOL do Rio de Janeiro. Para quem sugerir disciplinas escolares, não é papel do parlamento.
13: Esse parágrafo, esse artigo é inócuo. Ele diz que o Poder Executivo pode fazer uma coisa que ele já pode, mas ele abre um precedente muito difícil. Porque não é papel nosso dizer que o governo pode ou não pode fazer disciplina no currículo escolar. Isso é papel da Base Nacional Curricular Comum e do Conselho Nacional de Educação, ouvido o Ministério da Educação e no Plano Nacional de Educação votado aqui.
12: O projeto prevê ainda que a robótica educacional e a robótica como competição dependerão de recursos do orçamento, mas admite a participação de parcerias público-privadas. O relator, Saulo Pedroso, disse que o projeto pode ajudar a atrair investimentos.
16: O projeto de robótica já é uma realidade hoje, na atualidade, e o que nós estamos fazendo, é, além da possibilidade de fazer parte da grade educacional de ensino, é que ela seja reconhecida como uma modalidade esportiva e a gente possa incentivar, né, investimento nessa área no país. Investimentos vão acontecer, nós vamos ter a oportunidade de gerar emprego, gerar renda.
12: O projeto que autoriza o governo a incluir a robótica como matéria optativa nos currículos escolares e reconhece a modalidade como esporte de competição seguiu para análise do Senado. Da Rádio Câmara de Brasília, com informações de Antônio Vital, Marcelo Larcher.
17: Política. Sâmia Bonfim, do PSOL de São Paulo, registra a decisão da primeira turma do STF que condenou o ex-deputado Eduardo Bolsonaro pelo crime de coação. Ela entende que responsabilizar agentes públicos por atos ilegais é importante para a defesa das instituições democráticas.
18: De acordo com Sâmia Bonfim, não deve haver tratamento diferenciado para autoridades investigadas pela Justiça. A parlamentar considera que a aplicação imparcial da lei preserva o Estado Democrático de Direito e a confiança da população nas instituições.
17: Já cabo Gilberto Silva, do PL da Paraíba, repudia a decisão do Supremo que envolve Eduardo Bolsonaro. O congressista questiona a condução do processo e afirma que houve desrespeito a princípios constitucionais e ao devido processo legal.
18: Cabo Gilberto Silva manifesta solidariedade a Eduardo Bolsonaro e sustenta que a decisão tem motivação política. Na visão do deputado, o caso reforça a necessidade de debate sobre garantias individuais, independência entre os poderes e respeito às prerrogativas parlamentares.
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20: Direitos Humanos.
17: A Comissão Especial da Primeira Infância aprovou a inclusão de prioridade para este grupo na Constituição. A repórter Maria Neves tem mais informações.
21: A comissão especial que analisou a proposta de incluir na Constituição a prioridade da primeira infância, período que vai de 0 a 6 anos no acesso a uma série de direitos previstos na Carta Constitucional, aprovou o texto da relatora, deputada Amanda Gentil, do PP do Maranhão. Ao apresentar o relatório, a parlamentar ressaltou que as experiências vividas nessa fase moldam o cérebro da criança criança por toda a vida, com consequências para o aprendizado e a saúde física e mental.
0: É um dado científico, foi através do ganhador do Prêmio Nobel, James Heckman. A cada dólar investido na primeira infância, nós temos um retorno 7 vezes maior. Então, isso aqui é muito mais do que pensar no hoje. A gente já está aprovando o texto hoje que muda a realidade de muitas crianças na primeira infância, mas também muda a realidade de muitos jovens e adolescentes e adultos lá na frente.
21: Hoje, a Constituição determina que o Estado, a família e a sociedade devem assegurar a crianças, adolescentes e jovens direitos como saúde, educação, cultura e convivência familiar com prioridade absoluta. O texto constitucional também estabelece a obrigatoriedade de proteção integral desse grupo social contra a violência e o abandono. A proposta aprovada, que foi apresentada pela deputada Laura Carneiro, do PSD do Rio de Janeiro, inclui expressamente na Constituição a menção à primeira infância na garantia desses direitos. Para o presidente da Comissão Especial, deputado Osmar Terra, do PL do Rio Grande do Sul, não há prioridade maior que a primeira infância em qualquer política pública. O parlamentar, que é médico, sustenta que essa fase da vida representa um momento crucial em que o ser humano organiza todas as competências que vai usar pelo resto da vida. De acordo com ele, as vivências nessa idade têm consequências, inclusive, para a saúde cardíaca.
1: Uma criança bem cuidada no início da vida tem menos chance de ter problemas cardíacos graves na idade adulta, embora possa ter até tendência genética, mas pode ser prevenido pela estimulação e pelo manejo do estresse.
21: Ainda de acordo com o projeto aprovado, União, estados e municípios terão de dar publicidade aos investimentos realizados anualmente em ações e programas voltados à família, à criança, desde a primeira infância, ao adolescente, ao jovem, à mulher e ao idoso. A relatora, a deputada Amanda Gentil, também apresentou um projeto para alterar o marco legal da primeira infância. Uma das mudanças propostas prevê a adoção de medidas para evitar a exposição precoce e excessiva de crianças à propaganda e a conteúdos e tecnologias inadequados ao desenvolvimento infantil. O projeto também cria o Indicador Nacional de Desenvolvimento da Primeira Infância, como um instrumento de monitoramento e avaliação das políticas públicas destinadas a pessoas nessa faixa etária. Da Rádio Câmara de Brasília, Maria Neves.
20: Saúde.
14: Os deputados aprovaram a Política Nacional para a Prevenção e Tratamento de Doenças Crônicas da Pele no SUS. O texto foi encaminhado para análise do Senado, como informa a repórter Daniele Lessa.
15: A Comissão de Constituição e Justiça da Câmara dos Deputados aprovou o projeto que cria uma Política Nacional de Prevenção, Tratamento e Controle das Doenças Crônicas da Pele dentro do Sistema Único de Saúde, o SUS. O autor do projeto é o deputado Cabo Gilberto Silva, do PL da Paraíba. A proposta prevê uma atuação mais ampla do SUS, com diagnóstico precoce, tratamento e acompanhamento contínuo dos pacientes. O relator da proposta na Comissão de Saúde, deputado Ismael Alexandrino, do PSD de Goiás, argumenta que essas doenças exigem um cuidado mais completo e humanizado, pois causam impactos profundos na qualidade de vida.
22: É a promoção de um atendimento integral e multidisciplinar que inclui não apenas o tratamento clínico, mas também suporte psicológico, psiquiátrico e social. Esta abordagem reflete a compreensão de que as doenças crônicas de pele têm implicações que vão além do físico, afetando também a saúde mental e o bem-estar social dos pacientes.
15: Outras medidas da proposta incluem o incentivo às pesquisas científicas e a realização de campanhas educativas para conscientizar a população e reduzir o preconceito contra pessoas com doenças de pele. O projeto que cria a Política Nacional de Prevenção, tratamento e controle das doenças crônicas da pele foi aprovado por 3 comissões da Câmara e foi para o Senado, sem necessidade de passar pelo plenário. Para virar lei, precisa ser aprovado pela Câmara e pelo Senado. Da Rádio Câmara de Brasília, Daniele Lessa.
17: Luiz Couto, do PT da Paraíba, manifesta apoio à criação da Frente Parlamentar de Apoio às Pessoas com Epilepsia. De acordo com o deputado, a iniciativa amplia o debate sobre a doença e combate o preconceito enfrentado por milhões de pacientes.
18: Ele defende ainda mais investimento em diagnóstico precoce, acesso a medicamentos e políticas públicas voltadas às pessoas com epilepsia. Para Luiz Couto, a Frente Parlamentar pode contribuir para garantir mais inclusão, dignidade e qualidade de vida aos pacientes e suas famílias.
17: Termina agora o jornal Câmara dos Deputados, produzido pela Rádio Câmara, com trabalhos técnicos de Alan de Souza e apresentação de Val Monteiro e Luciana Vieira. Uma boa noite para você.
18: Você fica agora com as notícias do Tribunal de Contas da União. Boa noite.
20: Minuto do TCU.
2: Estão abertas as inscrições para publicação de artigos na revista científica do Tribunal de Contas da União. Podem participar pesquisadores, estudantes, servidores públicos e profissionais interessados em temas como administração pública, controle externo, governança, políticas públicas e inovação. A partir de agora, o TCU passa a adotar o sistema de publicação em fluxo contínuo. Na prática, os trabalhos aprovados serão publicados ao longo do ano, sem a necessidade de esperar o fechamento de uma edição completa. A mudança busca dar mais agilidade à divulgação da produção científica e ampliar o acesso ao conhecimento.
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20: 8
3: horas.
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1: 8h27.
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0: 8h53.
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0: 8h54.
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